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8: Oi, gente, hoje é dia 27 de julho, hoje é dia do motociclista, dia nacional de prevenção de acidentes de trabalho e dia mundial de combate ao câncer de cabeça e pescoço.
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8: Tem aniversário de Paulo Silvino, humorista brasileiro, Neila Torraca, ator, e Andréia Horta, atriz brasileira.
7: Fatos históricos e jornalísticos.
8: Foi no ano de 1921 que dois canadenses isolaram a insulina pela primeira vez. A descoberta seria usada no tratamento de diabéticos. Em 1976, o brasileiro João do Pulo ganhou a medalha de bronze no salto triplo na Olimpíada de Montreal. Em 2000, acontecia uma pesquisa e descobria-se o dinossauro no Nordeste. Em 2005, após um incidente durante uma missão, a DASA adiava todos os voos do ônibus espacial na pendência de uma investigação do problema persistente com derramamento de espuma de isolamento do tanque de combustível externo. Amanhã a gente volta com mais Agenda do Rádio pra você. Grande abraço e até lá.
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12: 9:08.
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7: 9:24.
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5: 9h44.
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1: 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Jorge e Matheus.

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9: 10:06.
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0: Que lindo. Obrigado.
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1: 10h21.
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7: 10h41. 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
2: 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Marília Mendonça. 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Mas nunca na sua rádio. 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
4: Ligou, participou. 11 e 5.
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3: 11:21. 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
5: Meia-noite e 20.
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5: 12:40.
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5: 1:21.
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2: Mais um grande hit por aqui.

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5: 1h43.
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1: 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Evelyn Duarte, adiando a saudade.

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6: 2h22. 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
7: 3:03.
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2: 3:12.

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7: 3:23. 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
1: 3:27.

0: 3h40.
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0: 3h40.
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2: 3:45.

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8: 4:06.
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11: Quem é a criatura neste mundo que não teve pai? Mas que pergunta bestada esta que eu estou fazendo? Pois eu mesmo estou dizendo que ninguém nasceu sem pai. A gente pode nascer com falta de dedo na mão, pode nascer com falta de vista, com falta de tanta coisa a gente pode nascer. Isso é somente Deus querer. Mas com falta de pai, isto é que não pode ser. Eu também tive meu pai, ei, que palavra gostosa, palavra tão deliciosa de um filho poder dizer. Agora eu vou falar um catinho do meu pai, eita velhinho bom. Quero dizer, meu pai não era desses pai bobalhão, que os filhos chamavam ele de você, faltando suar a educação. Muita gente desta época diz que isto é modernismo, é o tal de granfinismo desta nova geração. Mas eu tratar meu pai de você, isto eu juro, podem crer. Antes de terminar de dizer, eu já te sentia doer no pé do ouvido, bem dado uma grande bofetada. Meu pai não era desses que pegava os filhos no colo para fazer agradinho, não. Ele era um velho durão, era de pouca conversa, mas tinha um bom coração. É engraçado. Meu pai não era violeiro, não era catireiro e nunca foi sambador. Uai, como é que eu fui sair violeiro e cantador? Esta minha inclinação eu herdei do pai do meu pai que venceu o meu avô. Esse sim que era um bom companheiro, caboclo sarado. Meu avô era viajado, meu avô era tropeiro, berganhador de cavalo. Era meio curandeiro e, além disso, violeiro. Meu avô se estava viajando com a sua tropa arriada e quando numa pousada ele visse uma mulher, sendo esta china morena, ou fosse loura ou pequena e que o velho ficasse gostando, ele já gritava com os tropeiros: amanhã de madrugada vocês podem seguir viagem, minha gente, que eu neste pouso gostoso vou ficar alguns dias morando. Meu avô era resolvido, era um velho bem jeitoso, Para dar tiro era destemido, mas nunca foi criminoso. Os tempos foram passando e o velho sempre gastando dinheiro se acabou. Buraco que a gente tira e ele não torna a encher, tem que ficar vazio, é verdade, pode crer. Meu avô morreu na pobreza, sem dever nada a ninguém, morreu pobre sem vintém, porém morreu com nobreza. Esta herança de pobreza também o meu velho pai herdou do meu velho avô. Meu pai morreu muito pobre, mas uma herança de família para os filhos ele deixou. Esta herança, meus amigos, eu ainda trago comigo guardada com devoção. São eles dois predicados. Um é o trabalho sagrado e outra é a educação.
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3: 4:11.

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6: 4h23. 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
2: 4:29.

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2: 4:36.

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5: 4h43.
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2: 4:48.

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2: 4:54.

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9: 5:05.
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2: 5 e 10.

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3: 5:16.

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0: 5:20. 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
1: 5:27.

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2: 5 horas e 30 minutos.

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2: 5:33.

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4: 5:41.
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2: 5:46.
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2: 5:53.

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Senhor, no silêncio desse dia que amanhece, venho te pedir a paz, a sabedoria e a força. Eu quero hoje, Senhor, olhar o mundo com os olhos cheios de amor. Eu quero ser paciente, compreensivo, prudente. Quero ver além das aparências teus filhos como o Senhor mesmo os vê. E assim, Senhor, ver somente o bem em cada um deles. Fecha meus ouvidos, Senhor, a toda calúnia. Guarda minha língua de toda maldade, que só do teu amor se encha meu ser. Que eu seja bom e verdadeiro, para que todas as pessoas que se aproximem de mim sintam a sua presença. Pai, reveste-me da sua beleza, e que no decorrer desse dia eu possa amar o meu próximo como a mim mesmo. Senhor, a cruz não foi o fim, porque o Senhor continua vivo em nossos corações.

Ó Maria Santíssima, que em vossa imagem milagrosa de Aparecida espalhais inúmeros benefícios sobre o Brasil, eu, embora indigno de pertencer ao número dos vossos servos, mas desejando participar dos benefícios da vossa misericórdia, prostrado a vossos pés, consagro-vos o entendimento para que sempre pense no amor que mereceis. Consagro-vos a língua para que sempre vos louve e propague a vossa devoção. Consagro-vos o coração para que depois de Deus vos ame sobre todas as coisas. Recebei-nos, ó Rainha incomparável, o ditoso número dos vossos servos. Acolhei-nos debaixo da vossa proteção. Socorrei-nos em nossas necessidades espirituais e temporais, e sobretudo na hora da nossa morte. Abençoai-nos, ó Mãe Celestial, e com vossa poderosa intercessão fortalecei-nos em nossa fraqueza, a fim de que, servindo-vos fielmente nesta vida, possamos louvar-vos, amar-vos e render-vos graças no céu.

0: Hoje é terça-feira, dia 28 de julho, dia de Santo Inocêncio I. Nos unimos a você nesta oração da manhã e queremos, com muita fé, com muita esperança, rezar ao Senhor que nos conceda as luzes necessárias nas decisões de cada dia. Quero também agradecer todas as pessoas que nos ajudam na construção da Igreja e do Mosteiro Preciosíssimo Sangue. O Pix para a contribuição é o 43 9 91 48 57 67. Se você ainda não conseguiu contribuir neste mês e tem a possibilidade de nos ajudar, eu agradeço imensamente para que continuemos a dar passos nesta obra. Ao acessar o site padrealexnogueira.com, na aba Doação, você pode ver os vídeos do acompanhamento da obra e o andamento de cada um dos estágios desta construção. Deus abençoe a sua generosidade. Iniciemos neste momento esta oração da manhã, em nome do Pai, e do Filho, e do Espírito Santo. Amém. Que a graça de nosso Senhor Jesus Cristo, o amor do Pai e a comunhão do Espírito Santo estejam sempre convosco. Bendito seja Deus que nos reuniu no amor de Cristo. E assim unidos, ouçamos o Evangelho desta terça-feira.
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0: Evangelho de Jesus Cristo segundo Mateus, capítulo 13, versículos de 36 a 43. Naquele tempo, Jesus deixou as multidões e foi para casa. Seus discípulos aproximaram-se dele e disseram: Explica-nos a parábola do joio. Jesus respondeu: Aquele que semeia a boa semente é o filho do homem. O campo é o mundo. A boa semente são os que pertencem ao reino. O joio são os que pertencem ao maligno. O inimigo que semeou o joio é o diabo. A colheita é o fim dos tempos. Os ceifadores são os anjos. Como o joio é recolhido e queimado ao fogo, assim também acontecerá no fim dos tempos. O Filho do Homem enviará os seus anjos, e eles retirarão do seu reino todos os que fazem outros pecar e os que praticam o mal, e depois os lançarão na fornalha de fogo. Ali haverá choro e ranger de dentes. Então, os justos brilharão como o sol no reino de seu Pai. Quem tem ouvidos, ouça. Palavra da salvação. Glória a vós, Senhor. Jesus apresenta neste evangelho a explicação da parábola do joio. Lembremos que dias atrás nós ouvimos a parábola do joio proclamada aqui no programa Manhã de Luz, que era o evangelho do dia. O joio é uma planta levemente venenosa que nos primeiros estágios do crescimento se assemelha muito ao trigo, então é possível confundir. Mas quando já está madura, então nós conseguimos distinguir o que é trigo e o que é joio. Jesus apresenta o final dos tempos. Nós cremos pela nossa fé e pelo anúncio do próprio Cristo que Ele há de vir para julgar os vivos e os mortos. Quando Ele voltar, será então o fim do tempo. Jesus veio a primeira vez, nasceu no seio da Virgem Maria, morreu, ressuscitou e subiu aos céus. Mas agora Ele virá uma segunda vez, e será o fim. Na segunda vez, quando Cristo vier, acontecerá a ressurreição da carne. E é neste fim dos tempos onde nós teremos o julgamento universal, em que haverá a distinção do joio e do trigo. E aqui nós sabemos, o trigo, aqueles que escolheram por Jesus. O trigo, aqueles que escolheram viver as virtudes cristãs, mudaram de vida, converteram o coração. Agora, os que escolheram pelo joio, estes receberão a condenação eterna, mas porque eles mesmos, livremente, escolheram tal realidade. Não é que Deus vai condenar alguém por condenar. Deus nos ama e Ele quer a nossa salvação. Mas, infelizmente, nós, pela nossa liberdade, e liberdade que é dom de Deus, liberdade que Deus deu para que nós escolhêssemos por Ele e amá-Lo, nós às vezes usamos de maneira errada e escolhemos o caminho errado. Que Deus nos dê o reto discernimento no dia de hoje para escolhermos o caminho de Jesus, para abandonarmos tantos outros caminhos que nos afastam dEle. Assim,

0: fortalecidos na fé e fortalecidos pelo Espírito Santo, saibamos decidir pelo Cristo. Saibamos ser trigo no dia de hoje, na vida de nossos irmãos e irmãs, e deixemos o joio do pecado longe de nossa vida. Rezemos com você as orações deste dia. Pai nosso que estais nos céus, santificado seja o vosso nome. Venha a nós o vosso reino. Seja feita a vossa vontade, assim na terra como no céu. O pão nosso de cada dia nos dai hoje. Perdoai-nos as nossas ofensas, assim como nós perdoamos a quem nos tem ofendido. E não nos deixeis cair em tentação, mas livrai-nos do mal. Amém. Ave Maria, cheia de graça, o Senhor é convosco. Bendita sois vós entre as mulheres, e bendito é o fruto do vosso ventre, Jesus. Santa Maria, Mãe de Deus, rogai por nós, pecadores, agora e na hora de nossa morte. Amém. Glória ao Pai, ao Filho e ao Espírito Santo, como era no princípio, agora e sempre. Amém. Jesus, manso e humilde de coração, fazei o nosso coração semelhante ao vosso. O Senhor esteja convosco. Ele está no meio de nós. A nossa proteção está no nome do Senhor, que fez o céu e a terra. O Senhor Jesus Cristo esteja contigo para te proteger. Esteja à tua frente para te conduzir e atrás de ti para te guardar. Olhe por ti, te conserve e te abençoe. Amém. E a bênção de Deus Todo-Poderoso, Pai e Filho e Espírito Santo, desça sobre vós e permaneça para sempre. Amém. Que nesta terça-feira você permaneça na paz e na alegria que vem de Jesus. Abençoado dia para você e sua família.
1: Abençoa, Senhor, as famílias. Amém. Abençoa, Senhor,
2: a minha também.
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1: 6:16.
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0: Bom dia, minha gente bonita! Sintonizados na Nova FM 91,5. Meu nome é Isaías Santos e nós estamos juntinhos para mais uma edição do programa Terra Brasil. Seja muito bem-vindo, seja muito bem-vinda. A casa é sua. Fique à vontade para participar com a gente pelo 3271-9191. É o WhatsApp da Nova Onda, liberado para você participar com a gente. Hoje, terça-feira, dia 28 de julho. Sabia que hoje é o dia do agricultor? É isso mesmo. Hoje é dia de celebrar a importância do trabalhador e do produtor rural para a economia do nosso país e a produção de alimentos, viu? Então, para você, homem do campo, para você, produtor rural, parabéns pelo seu dia, viu? Que Deus abençoe as obras da sua mão e muito obrigado pelo seu trabalho. Por causa do seu trabalho, o alimento chega até as nossas mãos, até as nossas mesas. Valeu demais, viu? Um abraço para todos vocês. Bom, minha gente bonita, na área central da cidade de Pitangui, os termômetros estão registrando 16 graus, a sensação térmica de 14, a umidade do ar está em 76% e a expectativa para nossa terça-feira é de céu ensolarado e os termômetros podem chegar à máxima de até 29 graus. E qual que é a expectativa para essa terça-feira, hein? A expectativa é que seja uma terça-feira leve, abençoada, produtiva para você que tá voltando do trabalho, quase terminando o turno, não é? Olha, um abraço para você, bom descanso, tá? E obrigado pela companhia. Para você que já levantou cedo, já está preparando para a batalha, que Deus seja contigo, guiando seus passos, te protegendo e te abençoando. Obrigado pela carona, obrigado por me permitir entrar na sua casa, obrigado por ser a minha companhia todos os dias aqui pela Nova Onda FM. Porque está no ar o programa Terra Brasil.
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0: A Nova Onda preparou a palavra para você nessa manhã. E a palavra do dia é: não existe nada mais perigoso do que não arriscar. À primeira vista, pode parecer contraditório. Afinal, arriscar envolve medo, incerteza e a possibilidade de errar. Mas a verdade é que permanecer parado, preso à zona de conforto, pode custar muito mais caro do que qualquer tentativa. Quem não arrisca, não descobre novos caminhos, não aprende, não evolui, muitas vezes deixa escapar oportunidades que jamais voltarão. Arriscar não significa agir sem pensar. Significa ter coragem para dar o primeiro passo, mesmo quando não existe garantia de sucesso. É acreditar que o crescimento acontece justamente quando vencemos o medo de tentar. Grandes histórias de superação começaram com uma decisão corajosa. Pessoas comuns conquistaram sonhos extraordinários porque escolheram enfrentar o desconhecido, em vez de se acomodar ao que era seguro. Hoje, reflita: existe algum sonho, projeto ou decisão que você tenha adiado por medo? Talvez o maior risco não seja tentar, mas passar a vida inteira imaginando o que poderia ter acontecido. Já pensou nisso, hein? Que o seu dia seja marcado pela coragem de acreditar em você e pela disposição de transformar oportunidades em realidades.

0: Super Saudade.
1: Vem comigo, minha gente. A partir de agora eu trago para você os clássicos sertanejos. Abrindo o nosso bloco com Chitãozinho e Chororó, Coração Vazio.

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3: Nova Onda FM 6:44.
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3: 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Minha gente, vamos seguindo a nossa programação, trazendo a participação da galera que está chegando no WhatsApp da Nova Onda FM. O Tarcísio Freitas está chegando por aí de Conceição do Pará. Olá, Tarcísio, bom dia.
9: Bom dia, Isaí. Bom dia para você, para toda a equipe Nova Onda, todos os ouvintes. Gostaria de mandar um alô para o Valentim em Nova Serrana, o tio Mauro no Santuário, a princesa Catim, a maravilhosa de Conceição do Pará, também em Santana da Prata, para a menina do açougue, a Ana, e se for possível, você passar a música Fazenda São Francisco. Obrigado, Isaías, que o Tarcísio Freitas. Bom dia para todos.
3: Bom dia para você também, Tarcísio. Que bom ter você com a gente na nossa programação. Tá chegando aí o Tizil. Alô, Tizil. Bom dia para você. Um alô para toda a turma que tá agarrada, trabalhando, fazendo a coisa acontecer com você, viu? Obrigado pela sua companhia. Um abraço também, aproveitando, Tizil, abraçar todo o pessoal da construção civil, sempre ligado com a gente, né? Os marceneiros, pedreiros, servente, uma colher, meia colher, um terço de colher. Tem de tudo, né, Tizil?

0: Entende tudo e tá valendo, é bom demais, gente. O importante, né, é ganhar o pão de cada dia com honestidade, fazendo a coisa acontecer, né, transformando os sonhos das pessoas em realidade. E o Dizinho tá pedindo a música com o Lourenço e Lorival, Mágoa de Boiadeiro. É assim ou não é, Dizinho? Também, Dizinho, tá chegando aqui o Maurílio Valentim, é, marcando presença na nossa programação. Fala comigo, Valentim.
1: Bom dia, Zainha Santos. Aqui é o Valentim de Nova Serana, meu amigo querido. Tudo de bom para você nessa terça-feira. Tudo na paz do Senhor Jesus Cristo. Eu gostaria de pedir a música Cachorro Amigo. Eu mando um abraço pro Tarcísio, meu amigo de Conceição do Pará. O Timareu, lá do Santuário. E gostaria também de mandar um abraço para o meu amigo José Archieta e sua esposa no Ponto do Ouro de Nova Serane, meus amigos queridos, e para todos os ouvintes, e para você e a turma da rádio aí, tudo de bom, amigo querido.
0: Valeu demais, Maurílio. Toda a equipe da Nova Onda FM te abraça nesta manhã de terça-feira e deseja a todos vocês uma terça-feira leve, abençoada, de boas notícias, viu? Um abraço pra todos. E você pode fazer também como essa turma maravilhosa. Vem participar com a gente, é 3271-9191. É o nosso WhatsApp. Venha pedir o seu sucesso, mandar o seu alô, mandar o seu abraço, mandar o seu beijo especial pra quem você ama, pra quem você gosta. Fazer a nossa terça-feira de manhã ficar muito mais emocionante aqui no programa Terra Brasil. Então aumenta o som e vem curtir com a gente.

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0: Oi, gente! Hoje é dia 28 de julho, hoje é dia do agricultor.
1: Aniversariante do dia!
0: Tem aniversário da atriz Isis de Oliveira, de Guilherme Arantes, cantor e compositor, Daniela Mercury, cantora e apresentadora, Sasha Zafir Meneghel, atriz e modelo, filha da apresentadora Xuxa. Nos fatos históricos, a gente lembra que em 1933 o primeiro telegrama cantado foi entregue como presente de aniversário ao cantor americano Hood Valley. Em 1941, o Japão invadiu a Indochina, avançando sua conquista territorial durante a Segunda Guerra Mundial. Em 1998, acontecia entre a BMW e a Volkswagen um acordo para repartir a marca britânica Rolls-Royce. Amanhã a gente volta com a agenda do rádio pra você. Um grande abraço e até lá!
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10: Alô, Isaías Santos, aqui é Luciano Açougueiro. Quero mandar abraço para todos os ouvintes da Nova Onda FM, pro Edmar, pra Helenise, pro Ricardinho, pro Zé Maria Viana lá do Rio do Peixe, pro Bilio da Construção Civil, Predeiro, para todos que estão sintonizados de menor lá em Campo Grande. Coloca aí hoje, Zezé de Camargo e Luciano, Menino de Rua. Tchau e obrigado.
11: Bom dia, Isaías Santos. Aqui é o Edmar Açougueiro, do Mercado Solução. Queria mandar um abraço para a Helenice, para o Ricardinho, para o Luciano e toda a Nova Onda. Queria mandar um abraço para o povo de Leandro Ferreira, Gentios, a turminha de lá. Queria te pedir, ô Isaías, Chitãozinho Chororó, Fogão de Lenha.

Oi, minha gente, estou de volta, 7 horas e 11 minutos, fim de break. E a gente já está ouvindo aí a participação da galera no WhatsApp da Nova Onda. Valeu demais, o Luciano, um abraço para você, muito obrigado pela sua companhia. Também ao Edmar, valeu Edmar, um abraço para você e a toda a equipe do açougue, do supermercado Solução. Também as meninas da padaria, um abraço para vocês, a todos os funcionários e clientes sempre ligadinho com a gente. Valeu demais pela audiência. Minha gente bonita, antes de eu atender o pedido musical do Luciano, também do Edmar, deixa eu falar pra você, meu amigo, tá me ouvindo, tá, pegou a BR, saiu logo cedo de casa, então olha, próximo ao Trevo dos Gamas, você tem um café quentinho, salgados fresquinhos, o tradicional pão com linguiça, e na hora do almoço você ainda tem cardápio variado e delicioso no self-service do Ponto do Peixe. 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Bora de Zezé de Camargo e Luciano. É pra agitar, meu amigo, é pra emocionar, é pra cantar junto. Garoto de Rua.

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3: Olá, amores! Chegando por aqui hoje, 28 de julho, mais uma terça-feira do mês de julho de 2026, né? 28 de julho é dia do agricultor, é dia mundial da luta contra as hepatites virais, é dia também de Santa Marta. Ainda hoje é dia internacional do tigre. Se você faz aniversário hoje, eu quero dizer parabéns pra você, né? E que você agradeça a vida, né? O dom da vida preciosa. Que Deus te abençoe com muita felicidade, saúde, paz, amor, prosperidade, sonhos realizados e com todas as graças que você merece, tá bom? Previsões astrológicas chegando, falando pra você de Áries, Touro, Gêmeos e Câncer. Bom dia, Áries!
4: Áries, de 21 de março a 20 de abril.
3: Hoje o universo colabora com você. Até as tarefas mais pesadas parecem leves, né? A energia da lua favorece o foco e a produtividade, mesmo em dias cheios. Existe uma harmonia fluindo no ar que facilita as decisões e melhora até o seu humor, tá? A cor hoje é cobre número 22.
4: Touro, de 21 de abril a 20 de maio.
3: Touro, sabe aquele plano que você vem adiando? O dia de agir é hoje. As energias favorecem iniciativas que tragam mudanças reais. Se você estava esperando um sinal para começar algo grande, este é o sinal. Mantenha a mente centrada e os pés no chão. A cor para hoje é amarelo, número 17.
4: Gêmeos, de 21 de maio a 20 de junho.
3: Gêmeos, o coração vai bater mais forte hoje e tudo que envolve amor e carinho vai ter destaque. Pode rolar também uma aproximação inesperada ou até aquela nostalgia boa de quem faz falta. Relações ganham uma nova camada de profundidade. Branco é a cor para hoje, 89 é número de sorte, Gêmeos.
4: Câncer, de 21 de junho a 22 de julho.
3: Canceriano, você vai sentir um chamado forte por mudanças hoje. Não é à toa, viu? As energias apontam para um ciclo de crescimento pessoal e profissional. O segredo está em não resistir. Quanto mais você se permitir evoluir, mais perto chegará de uma vida com propósito. Canceriano, sua serenidade será fundamental para controlar emoções e ter sucesso no amor. A cor azul, número 40. Voltamos rapidinho trazendo previsões para esta manhã: Leão, Virgem, Libra e Escorpião.
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0: Nova Onda FM 730.
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Ô, trem bom demais da conta, senhor. É o programa Terra Brasil, é só música boa. 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Olha que coisa maravilhosa, hein? Então vamos que vamos. Tem gente chegando.

0: chegando aí, hein? José Maria Viana, lá do Rio do Peixe. Olá, Viana, bom dia.
1: Bom dia, meu querido. Vambora pra cima dessa terça,
0: simbora,
1: né?
0: Vambora.
1: O Freemium não te quinhou, tá de 12 graus. Mas minha garganta já foi pro saco, viu? Você tá doido.
0: Eita, coisa boa, hein, Zé Maria? Pois é, rapaz, nessa época a imunidade cai um pouquinho e começa a aparecer os sintomas, não é mesmo? Ah, bateu uma gemada aí, Zé Maria. Tem aquela gemada boa, bater no peito, viu? Bastante água, essa garganta vai melhorar, viu? Ô, Tizil, a receita boa aí pro Zé Maria tem, não? Melhorar a garganta dele, como é que nós vamos fazer? Eita, coisa boa, só os três pontinhos aparecendo. Lá ele! Ei, Tizinho, você é bom demais, viu? Você é o melhor que tá tendo. Tem medo, garganta foi pro... É, Zé Maria, essa turma não perdoa não, viu? Deixa eu chamar Simone Mendes, saudade proibida. Você é um cara, Tizinho.

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7: Já de volta por aqui, bom dia, Leonino. Você vai ter iluminação para seguir o caminho certo. O sol ilumina os seus caminhos internos e externos, revelando o que antes estava encoberto. Com essa luz, fica mais fácil enxergar o que precisa ser ajustado e o que pode ser deixado para trás. No amor, Leão, independente do cenário, o amor está presente na sua vida. Ao olhar para sua relação com uma postura diferente, sonhos começam a se materializar, mesmo à distância. A cor é chocolate. Número hoje, 84.
8: Virgem, de 23 de agosto a 22 de setembro.
7: Virgem, seu controle emocional pode estar agitado. Mesmo com o corre-corre do dia, você tem tudo para se sair bem se conseguir manter o controle emocional. É hora de lidar com a própria vida, né? E com muita coragem, enfrentando o que precisa ser resolvido sem medo. No amor, Virgem, sua curiosidade e o jeito único atraem olhares com facilidade. Se alguém despertou seu interesse, dê uma chance para conhecer essa pessoa mais a fundo, tá? A cor é lilás, número 80.
8: Libra, de 23 de setembro a 22 de outubro.
7: Libra, tudo começa na mente e hoje isso será mais claro do que nunca. Pensamentos negativos podem travar o seu progresso, então mantenha o foco no que constrói. Uma escolha importante está prestes a surgir e confiar em si mesmo será o diferencial. Para você, a sua cor hoje é dourado, número 83.
8: Escorpião, de 23 de outubro a 22 de novembro.
7: Escorpião, hoje é para ter paciência de manhã e usar a sua intuição à tarde. O dia começa com testes de paciência. Atrasos e imprevistos vão aparecer, mas em vez de se irritar, abrace o ritmo mais lento. Ah, na segunda metade do dia, sua intuição será seu maior guia. Escorpião, no amor, o universo está preparando presentes incríveis para a sua vida amorosa, tá? Seja paciente e persista, pois a pessoa certa vai perceber a sua essência, especialmente após você se aproximar. Violeta é a cor para hoje, número 5. Voltamos rapidinho com previsões para Sagitário, Capricórnio, Aquário e Peixes.
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10: Nova Onda FM 754.
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10: Tem de tudo e mais um pouco. É, tem participação, tem música boa. É, meu amigo, tem sorteio de brindes, tem várias coisas. 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Então chame já no WhatsApp 99671-4119. Deixa eu chamar aqui, a Dudu tá com a gente, já mandou sua mensagem, seu alô. Chega junto, Dudu.
15: Bom dia, amiguinho. Tudo na paz com você? Manda aí pra Dudu, com Cleiton e Camargo. Olha pra mim. Obrigado, um abraço.
10: Um abraço pra você também, Dudu. Então bora de música boa. Simbora de Cleiton e Camargo. Olha pra mim.

vezes voamos tão alto atrás de um sonho tão distante e não percebemos que ele pode estar tão perto. Através de um gesto ou um simples olhar, e através de pequenas coisas que Deus prepara grandes maravilhas. Nunca diga a Deus que existe um problema, mas diga o problema que existe um grande Deus. Caminhe, seja feliz, viva a vida!

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6: Olá Brasil, está no ar o Central de Notícias e vamos aos destaques desta hora.
7: Ailton Moreno, a voz padrão do rádio.
6: O Rio Grande do Sul continua sendo atingido por fortes chuvas. 59.967 pessoas e 218 municípios foram afetados. Segundo o Centro de Operações da Defesa Civil do Estado, 488 pessoas estão desabrigadas e 772 estão desalojadas. Os eventos causaram alagamentos, inundações, destelhamentos, quedas de árvores, interrupções de energia e danos à infraestrutura pública. A Secretaria Nacional de Proteção e Defesa Civil opera na região até 31 de julho para apoiar medidas de resposta, assistência humanitária e recuperação. Em julho, a Defesa Civil Nacional reconheceu situação de emergência em 17 municípios do estado. Com o reconhecimento, os municípios podem solicitar verbas à União para aquisição de água mineral, cestas básicas, refeições e kits de limpeza e higiene. Apenas Maranhão, Paraíba e Rio Grande do Sul têm planos decenais de enfrentamento ao trabalho infantil vigentes. As outras 24 unidades da federação têm documentos vencidos em elaboração ou ainda não existentes. Os dados são do Fórum Nacional de Prevenção e Erradicação do Trabalho Infantil e Proteção a Adolescentes no Trabalho, no estudo mapeamento dos planos estaduais e distrital de prevenção e erradicação do trabalho infantil. 76,9% dos 27 fóruns estaduais relatam que não conseguem acompanhar com frequência os resultados das ações existentes. O estudo destaca ainda o surgimento de novas formas de exploração em ambientes digitais como redes sociais.
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16: Nova Onda FM 8:11.
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21: Chega mais, gente bonita! E aí, ligou o seu rádio agora? Então seja muito bem-vindo, é o programa Terra Brasil no ar, viu? De segunda a sábado, a gente tá aqui conectados na 91,5, ouvindo o melhor da música sertaneja. 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Você vai falar com o Chanfrim. Falando nisso, deixa eu mandar um abraço para o Chanfrim, porque ele nos ouve todo dia de manhã, não é, Chanfrim? Chanfrim, um abraço para você, viu? Obrigado pela sua sintonia, pela sua audiência. Simbora, minha gente!
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2: É, eu convido você para aumentar o volume do seu som e vem comigo para música de qualidade. Vamos chamar que é a mais pedida em todas as rádios no momento. Sabe qual que é? Com Zé Neto e Cristiano, Cadeira Cativa.
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4: Já estamos de volta com as últimas previsões para hoje, terça-feira. Sagitário, bom dia! Se você quer ver progresso real, a dica do dia é: defina suas metas e concentre energia nelas. Não é sobre fazer muito, e sim fazer com intenção. Afinal, os resultados vêm do foco verdadeiro. A cor é cinza, seu número 50.
5: Capricórnio. De 22 de dezembro a 20 de janeiro.
4: Capricórnio, a vida pode começar bagunçada hoje, mas cada desafio traz uma chance de aprendizado. Se algo mudar de última hora, respire fundo, as peças vão se encaixar. Aproveite para desenvolver sua resiliência e confiar mais na sua capacidade de adaptação. Capricórnio,

0: No amor, um novo caminho surge para você, tá? Mudar padrões antigos e ser proativo na conquista tornará tudo mais leve e eficaz. Hoje sua cor é pink, número 8.
1: Aquário, de 21 de janeiro a 19 de fevereiro.
0: Aquário, o astral te oferece um empurrãozinho extra. Aproveite que a clareza, coragem e intuição estarão de mãos dadas, te dando aquele gás para concretizar projetos que antes pareciam distantes. Não subestime suas ideias. Vermelha é sua cor para hoje, 35 número de sorte.
1: Peixes, de 20 de fevereiro a 20 de março.
0: Peixes, hoje sua mente vai estar especialmente criativa e estratégica. É uma chance incrível de ousar experimentar algo novo e pensar além do óbvio. Essa energia é ótima para você crescer e romper com padrões antigos. Peixes, não deixe que erros do passado abalem sua confiança. Prepare-se para conhecer alguém realmente interessante que pode mudar sua vida amorosa para melhor. A cor hoje é caramelo. E o número 14. Ficando por aqui, de volta amanhã com previsões astrológicas logo cedinho. Tem o nosso encontro, esquece não, tá? Beijos, tchau, tchau.

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2: Nota de falecimento. 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Noticiamos o falecimento de Luiz de Paula Bahia, Luiz da Eletrônica, informou a Cuidar Assistência, 3271-1696. 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

meus noveleiros de plantão. E chegando por aqui, Ana, com mais um resumo de novelas. Hoje, terça, 28 de julho, e trazendo o capítulo de A Nobreza do Amor. No capítulo de hoje, Mirinho, embriagado, confronta Tonho, que o leva pra casa, né? E Mirinho afirma à sua família que ama Lúcia, a Lica. E Casemiro tenta se desculpar com Tonho. Virgínia estranha a ausência de Mirinho e chantageia Diógenes. Hoje ainda, a Lica se surpreende ao saber que Tonho decidiu comprar terras para os dois. Ai, que lindo! Bom partido, Tonho, né? Omar chega ao Recife.

0: As famílias de Salma e Fuad celebram seu noivado oficial, apesar do desconforto da moça. Binta faz elogios a Jindal. No capítulo de hoje, Virgínia avisa Mirinho que eles deixarão Barro Preto. E Viriato repreende Diógenes por surpreender o castigo de Virgínia. E Jindal recebe um telegrama de Malungo. O que, que será que vem escrito nesse telegrama, hein? Eu conto no próximo capítulo, porque agora é hora do resumo de Coração Acelerado. Pra hoje... Ele falou que se eu botasse o meu chapéu, acabou. Ele que... Albana afirma Leonardo e Alaor que Xavier tinha muitos inimigos. Alaor pede a Albano que dê atenção especial ao caso. Zuzu demonstra pressa em se casar com Alaor, que brinca com a amada. Janete estranha o comportamento de Zuzu. Sinara evita as ligações de Zilá. Esteban e Nayane comemoram ao descobrir que o bebê de Laurinha é uma menina. E Malvino fica impactado. Ainda hoje, Rony anuncia que a Grada e Eduarda farão uma turnê para um documentário sobre a dupla. Sinara questiona Zilá sobre Xavier. João Raul apoia o filme de agrado. Eduarda repreende Valéria por se atrasar para voltar de viagem e prejudicar Sol. E ainda hoje tem início uma reunião do Conselho Administrativo para decidir sobre a permanência de Zilar na presidência do Grupo Amaral. Fiquem ligados, eu volto já com o resumo de hoje de Quem Ama Cuida.
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4: Nova Onda FM 8:34.
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4: 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Oi, tô de volta, Fit Blake. 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E simbora de mais participação. Maranhão tá chegando aí. Vem pra cá, Maranhão. Fala com a gente.
8: Bom dia, meu amigo Isaías.
4: Bom
8: Beleza?
4: Dia.
8: Beleza?
4: Tudo.
8: Meu amigo Isaías, toca pra mim aí aquele modão com trio Parada Dura. Onde estão os meus passos? Eu vou oferecer essa música pra toda a família maranhense.
4: Opa!
8: O Valdeci, o Fumaça e a Marcelene. O Zé Azul lá no JK. A minha esposa Elisângela. E aqui quem fala é o Maranhão. Tchau e obrigado.
4: Ah, gente que agradece, Maranhão. Um abraço pra você, obrigado pela sintonia. Chegando Barreirito, onde estão os meus passos? Também de Paulo e Paulinho e Marília Mendonça. Pra gente relembrar, né? Estrelinha.
9: Meus amigos, se nesse momento algum de vocês me perguntasse onde estão os meus passos, eu não saberia dizer. Mas em nome de Deus, eu agradeço e peço que cada fã, cada amigo, cada irmão que dê um passo por mim, porque eu não sei onde estão os meus passos.

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0: Já estamos de volta, terça 28 de julho, com o capítulo de Quem Ama Cuida. Hoje, Brigitte afirma a Adriana que acredita em sua inocência. Carmita descobre que o anel da joalheria Brandão é uma imitação. Liris sugere a Adriana usar Brigitte em seus planos de vingança. Ademir descobre que Pedro está representando Sueli. Elisa visita o túmulo de Arthur e pede ajuda para afastar Pilar de sua família. Carmita descobre que Pilar chamará a polícia para investigar o roubo do anel. E olha, ainda hoje Otoniel encontra Francesca. Adriana observa satisfeita Ademir sendo cercado pela imprensa ao entrar na delegacia para depor. Tudo isso acontece hoje no capítulo desta terça, 28 de julho, em Quem Ama Cuida. Eu volto amanhã, tá? Com mais um resumo de novelas. Tchau, tchau!
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4: Nova Onda FM, 8h50.
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0: Oi, tô de volta, minha gente bonita. 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Deixa eu abraçar a minha amiga Cícera. Alô, Cícera. Bom dia, bom dia, bom dia. Que bom estar na sua companhia. Ontem a Cícera esteve aqui na recepção da rádio para conhecer a gente. Um abraço para você. Obrigado pelo carinho, pela audiência de sempre, viu? E também o Timauro tá chegando por aí. Alô, Timauro. Bom dia.
1: Oi, isso aí. Bom dia, bom dia, bom dia. Timauro, Timauro Santuário. Aquele abraço especial para vocês todos aí da rádio. O Vitanhense, Tarcísio Freire, Conceição do Pará, Valentim, lá em Nova Serrana. Toca pra mim, cheiro de shampoo e aquele abraço.

0: Abraço para todos vocês aí. Feliz terça-feira. Aquele abraço. Vamos tocar pra frente. Agora você tá aí, agora é 24 horas, né, Zé?
1: Você é demais, Timauro. Feliz terça pra você também. Timauro tá brincando aqui, porque ontem ele descobriu que eu estou também fazendo a programação do Sertanejo Classe A a partir das 5 horas da tarde na Nova Onda FM 91,5. Participou aqui com a gente, tá ligadinho. Ia tá brincando. Agora é 24 horas, Zé Santos. Mas é bom demais estar com vocês, minha gente. É maravilhoso, é um prazer, viu? Poder marcar momentos com vocês, fazer parte da história de vocês. Valeu demais. Agradecemos muito toda a equipe da Nova Onda FM por vocês sempre abrirem não só a porta de vocês, a vida de vocês. A partir daqui são amizades que são criadas, vínculos que são formados a partir das ondas do rádio. Então, olha, muito obrigado. Timauro, aquele abraço para você, viu? Tudo de bom para você. 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Christian Ralph, cheiro de shampoo. Luan Santana, olho marrom. E Paula Fernandes, pássaro de fogo.

0: Programa Terra Brasil. Minha gente bonita, tô de volta. E agora eu tô trazendo aqui uma participação especial das meninas, a Marli e a Leide, da Rede Entre Farma, Farmácia Solução, que tá fazendo aniversário esse mês, soprando velinhas. E você sabe, né? 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Bom dia, Marli.
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1: Leite?
0: agradeço. Um bom dia para todo mundo.
1: Ai,
0: Um ótimo
1: bacana.
0: dia.
1: Valeu. Mali, obrigado, viu?
0: Obrigada, é um prazer enorme estar aqui, viu?
1: O prazer é todo nosso e volta sempre, viu? Para poder colocar a gente a par do que está acontecendo.
0: Isso mesmo, obrigada, viu?
1: Gente, a gente vai seguir na nossa programação. Daqui a pouco eu estou de volta.

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2: Você pode enganar todo mundo. A Deus você nunca enganou. A gente consegue enganar muita gente durante pouco tempo. Ou pouca gente durante muito tempo. Mas ninguém consegue enganar todo mundo o tempo inteiro. Um dia todos vão conhecer a sua verdade. E a sua verdade já é verdade aos olhos de Deus. Então com Deus, meu filho, você me desculpa a franqueza, ou é ou não é. Com Deus é 8 ou 80. Jesus tem meio termo com ele, não? Há uma parábola que Jesus disse assim: quem comigo não ajunta, dispersa. Não é meio termo. E fé tem um detalhe: ou você está crescendo,

0: você está diminuindo. Não tem como você parar na sua vida espiritual. Por isso devemos rezar mais, ler a palavra, aumentar a nossa confiança em Deus, mostrar para Deus a nossa verdade. O que os outros falam de você, o que os outros pensam de você é problema deles. Mas o que Deus sabe da sua vida é problema seu.
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2: Olá, Brasil, está no ar o Central de Notícias, nesta terça-feira, 28 de julho de 2026. E vamos aos destaques desta hora. Ailton Moreno, a voz padrão do rádio. Nova pesquisa BTG Nexus, divulgada na segunda-feira 27, indica o presidente Lula com 42% das intenções de voto no primeiro turno. O senador Flávio Bolsonaro aparece com 33%. Na comparação com a rodada anterior, divulgada em 13 de julho, Lula oscilou positivamente de 40% para 42%, enquanto Flávio recuou de 34% para 33%. Os demais pré-candidatos permaneceram estáveis. Ronaldo Caiado tem 6%, Renan Santos aparece com 5%, Romeu Zema registra 3%, Augusto Cury soma 2% e Cabo Daciolo 1%. No segundo turno, Lula registra 47% contra 43% de Flávio Bolsonaro, configurando empate técnico. A pesquisa foi realizada por telefone entre os dias 24 e 26 de julho, com 2.004 eleitores. A margem de erro é de 2 pontos percentuais, para mais ou para menos. Um novo decreto federal altera as regras do Vale Alimentação e Vale Refeição no Brasil, modificando os parâmetros para todas as empresas que oferecem esses benefícios. A

0: A norma proíbe a separação de saldos dos trabalhadores em categorias. A taxa de desconto sobre pagamentos em estabelecimentos fica limitada a 3,6%. O prazo para repasse do dinheiro aos estabelecimentos não pode ultrapassar 15 dias corridos. Ficam proibidas cobranças adicionais, como taxas de adesão ou anuidades, sobre os estabelecimentos. O uso dos valores para outras finalidades que não alimentação está proibido. Empresas que descumprirem as regras estão sujeitas a multas de R$ 5.000 a R$ 50 mil, que podem dobrar em casos de reincidência. O descumprimento também pode levar à perda de benefícios fiscais.
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16: Bom dia, Isaías. Aqui é Antônio da Vila Ferreira, em Pará de Minas. Aí, por favor, toca a música pra mim, do Renan e Raí, Amor Eterno. E obrigado!
8: Claro que sim, Antônia. É um prazer. Seja bem-vinda à nossa programação. E vamos, então, de Renan e Raí, Amor Eterno. Música.

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Nota de falecimento. A família de Luiz de Paula Bahia, Luiz Bahia, Luiz da Eletrônica, comunica a parentes e amigos o seu falecimento e convida para o sepultamento a realizar-se nesta terça-feira, dia 28 de julho, às 11 horas, saindo do Memorial Cuidar, na Sala 3, onde o corpo está sendo velado, para o cemitério São Miguel das Almas, em Pitangui. Noticiamos o falecimento de Luiz de Paula Bahia, Luiz Bahia, Luiz da Eletrônica. Informou a Cuidar Assistência, 3271-1696. 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
4: Bom dia, bom dia, bom dia, meu amigo Isaías. Aqui é o Luiz aqui na oficina, Sul. Você tá bom ou não tá? Manda um abraço aqui pra gente. Deixa eu contar pra você a história, Sul. Amigo de vovô lá, o Zé, falou com o rato que tinha lá de estimação lá. Fala o nome dele, dá pra acreditar? Porque falou assim, contou uma história lá que ele tava fumando um cigarro e tudo. Ele foi jogar o cigarro pro canto, né? Já tinha acabado assim. Aí ele jogou, na hora que o rato tava passando, o cigarro pegou no rato, virou pra ele e falou o nome do rato aí. Rato virou pra ele e falou assim, nó, me queimou, Zé. Falou assim, o nome do rato era me queimar, Zé. Falou... Nossa, Deus, ô prosa ruim isso. Ai, ai, não. Agora eu vou romper mesmo, rumo a sexta-feira. Manda a música aí pra gente aí, Guilherme Benuto, vagabundo chora, valeu.
3: Ei, Luiz, é o cara, viu, Luiz? É o Luiz Marcos, da oficina Pitangui Bombas e Motores. Um abraço pra toda a turma aí. Vamos lá, vamos de música, vamos de sucesso. Guilherme e Benuto, Vagabundo Chora.
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14: Usa aí, bom dia. Aqui é o Valtencio Chagas. Manda a música pra gente, Ela é Demais. Alô, amigão. Poeta. Você é bacana, rapaz. Bacana mesmo, o vizinho que eu tenho aqui, o vizinho bacaninha. Aí eu mando para todos os ouvintes, o pessoal da rádio, viu? Obrigado.
10: Eu que agradeço, é o Walter Chagas, do bairro Chapadão. Que bom ter a sua participação. Obrigado por suas palavras. Para mim é um prazer ter você aqui, inclusive ser seu vizinho, viu? Um abraço para você. Também tá chegando aí o Magela do Zé do Sulino, da Areia Branca. Alô, Magela, bom dia. O Magela tá pedindo para ouvir a música com Gilberto e Gilmar. Tá ruim, mas tá bom. É a música do brasileiro, né, Magela? 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
4: Olá, Brasil, está no ar o Central de Notícias e vamos aos destaques desta hora.

0: O presidente da Coreia do Sul, Lee Jae-myung, reuniu-se com o presidente Luiz Inácio Lula da Silva no Palácio da Alvorada, em Brasília, na primeira visita de Estado de um líder sul-coreano ao Brasil em 11 anos. Os dois países criaram um grupo de trabalho bilateral para destravar as negociações de um acordo comercial entre o Mercosul e a Coreia do Sul. Uma missão sanitária sul-coreana virá ao Brasil em agosto para abrir o mercado da Coreia aos frigoríficos brasileiros. O comércio bilateral somou cerca de 11 bilhões de dólares em 2025. Os países assinaram memorandos de entendimento em educação, tecnologia industrial, semicondutores, inteligência artificial e saúde. Mais de 4 milhões de trabalhadores brasileiros precisaram se afastar do trabalho por motivos de saúde em 2025, o maior número registrado nos últimos anos. As doenças da coluna, especialmente dores nas costas e hérnias de disco, lideraram as concessões de benefícios por incapacidade temporária do INSS. Os transtornos mentais, como ansiedade e depressão, seguem em forte crescimento e já figuram entre as principais causas de licença médica. Somente em 2025, mais de 500 mil de benefícios foram concedidos por transtornos mentais e comportamentais, consolidando um novo recorde histórico. Especialistas apontam pressão no ambiente de trabalho, insegurança profissional, jornadas extensas e sobrecarga emocional entre as principais razões para o aumento dos afastamentos.
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4: Horas iguais, 10 e 10.
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4: É, minha gente, tô de volta com mais música, mais alegria pra você no seu rádio. Nossa manhã de terça-feira muito mais gostosa aqui na Nova Onda FM. É música boa, as melhores participações do mundo. É, você só encontra aqui no programa Terra Brasil, de segunda a sábado, a partir das 6 horas da manhã. O clima esquenta, hein? É isso aí. Olha... 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
5: Nova DFM 10:33.
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5: 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Ei, minha gente, tô de volta com mais música, mais sucesso pra você aí do outro lado, curtindo o programa Terra Brasil na sua Nova Onda FM 91,5. É muito bom ter você com a gente e aproveitando, mandando um abraço, né, pro Gil e pro Evaldo lá do Posto Conalto, também pro Gega em Albert Jackson. Ô, Gega, aquele abraço pra você, obrigado pela sua audiência, né?

0: Gustavo Guerra é fã número um do programa Terra Brasil, também o Ronaldo lá da Vargem Grande. Valeu demais, minha gente. A Francisca de Bom Despacho, eu não posso esquecer de jeito nenhum, né, Francisca? Também o Vicente da Regina lá no bairro Serra. Ainda no bairro Serra, a dona Nair ligada com a gente. Valeu demais, a Eliana de São Gonçalo do Pará. E a todo mundo ligado, sintonizado na melhor, na mais sertaneja do Brasil. Chegando sucesso pra você, ó. O que você acha, peão, tudo tatuado? Vem comigo, aumenta o volume do seu som e vamos curtir.
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1: Novo Onda FM, 10h54.
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4: Ô meu amado, Deus abençoe aí, cara. Hoje tá meio corrido aqui, vou dar pedir uma música. Se der tempo, você manda a saideira pra mim, mas pro tu. Mas se não der, Deus abençoe esse mesmo. Falou, cara? Aí se der tempo, você escolhe uma pra nós aí. E o garganta do cara lá, lá ele, hein, cara? Deus abençoe aí, meu amigo.
1: Valeu demais, meu querido. Muito obrigado pela sua participação. É o Robinho Pedreiro do Gol. Um abraço pra vocês, minha gente. Claro que sim. Chega da saideira, porque eu já tô despedindo. Daqui a pouquinho o Marcos Vinícius já está chegando. E 5 horas da tarde eu espero vocês para o Sertanejo Classe A, viu? Zezé de Camargo, Luciano, irmão da Lua, amigo das estrelas. Valeu, minha gente. Um beijão no coração. E até mais tarde, se Deus quiser.

0: Valeu!
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5: 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Atenção para as manchetes do Mais Notícias desta terça-feira, 28 de julho de 2026. Polícia Militar alerta para golpe que usa compartilhamento de tela para invadir o WhatsApp. Dívidas rurais, CMN publica regras para acesso de produtores às renegociações. FIENG alerta que fim da tributação sobre importações de até 50 dólares pode prejudicar a indústria nacional. Biometria segue sendo utilizada nas eleições deste ano, mas não é obrigatória. Obras na MG-050, Via Nascentes, mobilizam intervenções em mais de 370 quilômetros de rodovias. Nosso quadro Mais Saúde de hoje, dor crônica, especialista esclarece as principais dúvidas sobre o problema. No nosso noticiário policial, homem é condenado a 121 anos de prisão por abusar das filhas no interior de Minas Gerais. Acidente entre ônibus e carreta fecha a MG-050 na Ponte das Araras, em Piuim. Motociclista é atropelado em perseguição após discussão e motorista acaba preso por tentativa de homicídio em Minas Gerais. Homem sequestra ex-mulher e filho de 1 ano e é preso em Divinópolis. E homem é preso com mais de 100 barras de maconha em Nova Serrana. Estas e outras notícias você confere a partir de agora no Mais Notícias pela Nova Onda FM 91.5. Nova Onda FM 1112, um bom dia para você, obrigado pelo carinho da sua sintonia. A partir de agora, o nosso Mais Notícias, nesta terça-feira, 28 de julho de 2026, a estação é inverno, 25 graus neste momento, na área central de Pitangui. Previsão do tempo para a região sudeste do país.
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6: As chuvas voltam a atingir parte do sudeste brasileiro e para a previsão de hoje, muitas nuvens com pancadas de chuva e trovoadas isoladas em praticamente todo o estado de São Paulo. No Rio de Janeiro, pancadas de chuva e trovoadas isoladas. A temperatura mínima fica em torno de 15 e a máxima de 33 graus.
5: Pitangui, terça-feira ensolarada. Noite de céu limpo, temperatura registrando ligeira elevação, mínima de 15 durante a madrugada desta terça, a máxima prevista para o período da tarde é de 28 graus. Nova Onda FM, agora 11:13.
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5: Agora 11:14, Polícia Militar alerta para golpe que usa compartilhamento de tela para invadir o WhatsApp. A Polícia Militar de Minas Gerais alerta para um novo golpe aplicado por criminosos durante chamadas de vídeo pelo WhatsApp. Os golpistas entram em contato com as vítimas se passando por funcionários de bancos, operadoras de telefonia ou empresas, inventam situações urgentes, como uma suposta compra suspeita, tentativa de invasão ou problema cadastral. Em seguida, convencem a vítima a iniciar uma chamada de vídeo e compartilhar a tela do celular. Com o recurso ativado, os criminosos conseguem visualizar em tempo real mensagens, notificações, códigos de confirmação e outras informações pessoais. Uma das estratégias é induzir a vítima a receber e visualizar o código de segurança enviado pelo WhatsApp. Com esse número, o criminoso pode tentar assumir o controle da conta e depois usar o perfil da vítima para pedir dinheiro a familiares e amigos. A Polícia Militar orienta que ninguém compartilhe a tela do celular com desconhecidos e jamais informe senhas ou códigos recebidos por SMS ou aplicativos. Em caso de contato suspeito, a recomendação é desligar imediatamente e procurar a instituição mencionada por meio dos canais oficiais. A Polícia Militar também recomenda ativar a verificação em duas etapas do WhatsApp. Quem perder o acesso à conta deve tentar registrá-la novamente no próprio aparelho e avisar os contatos sobre o golpe. Ainda falando sobre segurança, gente, crimes digitais avançam mesmo com queda dos homicídios. Felipe Medeiros.
4: Apesar da queda histórica dos homicídios, o Anuário Brasileiro de Segurança Pública 2026 revela que a criminalidade tem mudado de perfil. Os casos de estelionato bateram recorde, com mais de 2 milhões e 200 mil registros em 2025, o equivalente a cerca de 258 golpes por hora. Suerlene Furman, de 59 anos, quase foi uma dessas vítimas.
7: Eu tinha um processo em andamento e eles me ligaram como se fosse o advogado do caso e falando que eu ganhei a causa e pediu que eu abrisse o aplicativo do banco para eu verificar se já tinha sido depositado uma quantia do valor e pediu que eu compartilhasse a tela e eu entrei no aplicativo do banco e aí quando foi para digitar a senha eu achei estranho porque eu falei, ué, por que que eu compartilhei a tela? Né? Alguma coisa tem de errado nisso aí. Foi aonde eu desliguei, fui verificar, eles iam copiar minha senha para entrar na minha conta.
4: Carolina Ricardo, diretora do Instituto Sou da Paz, analisa os dados do anuário.
8: O que chama mais atenção e que para a gente acendeu aí uma luzinha interessante, é a combinação da redução dos roubos de celulares, que a gente sabe por pesquisas feitas pelo Sol da Paz, que é o que gera e fortalece a sensação de insegurança, mas esses crimes vêm caindo, o roubo de celular vem caindo no Brasil inteiro, e o aumento dos estelionatos digitais, dos golpes digitais. Então, por que que é interessante? Porque essas são duas dinâmicas conectadas, ainda que caia o roubo de celular, os níveis são muito altos, a gente sabe que o roubo de celular nunca se esgota sozinho, você tem conectado aí uma cadeia de crimes digitais com o uso dos aplicativos, compras, uso de cartão de crédito, por exemplo, e também as cadeias de crimes digitais, o estelionato que o próprio crime organizado usa como forma também de gerar lucro, uma vez que não gera risco, porque é um crime sem violência, né? Então, a gente precisa olhar para essa combinação.
4: A ousadia dos golpistas chama a atenção. Em muitos casos, eles usam o nome de instituições públicas para enganar as vítimas, inclusive o da Defensoria Pública. Em Roraima, foi preciso o Defensor Público Geral em exercício, Natanael Ferreira, ir para as redes sociais.
9: Gente, a Defensoria Pública presta o seu serviço de forma gratuita. A Defensoria Pública não cobra por nada. Então, se você receber alguma ligação, alguma mensagem dizendo que é da Defensoria Pública, cobrando qualquer tipo de taxa, de emolumento, não caia, é um golpe. Qualquer dúvida, entre em contato pelos canais oficiais da Defensoria Pública. Defensoria não entra em contato com os seus assistidos para pedir nenhum tipo de pagamento de

0: taxas.
1: Para Carolina, o cenário indica que, além de manter as políticas que contribuíram para a redução dos homicídios, o país precisa reforçar o combate aos crimes cibernéticos.
2: E a prioridade do Brasil precisa ser investigar esses crimes, fortalecer as polícias civis, conectar o olhar para o roubo de celular do aparelho, para também a exploração do crime digital, que se dá de muitas formas.
1: Além do crescimento de crimes digitais, o levantamento também evidencia o aumento dos feminicídios e da violência contra crianças e adolescentes. Agência Rádio Web, produção e reportagem, Felipe Medeiros.
3: Agora 11h19, intervalo e na volta, mais informações.
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0: Oi, gente! Hoje é dia 28 de julho, hoje é dia do agricultor. Tem aniversário da atriz Isis de Oliveira, de Guilherme Arantes, cantor e compositor, Daniela Mercury, cantora e apresentadora, Sasha Zafir Meneghel, atriz e modelo, filha da apresentadora Xuxa. Fatos históricos e jornalísticos. Nos fatos históricos, a gente lembra que em 1933, o primeiro telegrama cantado foi entregue como presente de aniversário ao cantor americano Hud Valley. Em 1941, o Japão invadiu a Indochina, avançando sua conquista territorial durante a Segunda Guerra Mundial. Em 1998, acontecia entre a BMW e a Volkswagen um acordo para repartir a marca britânica Rolls-Royce. Amanhã, a gente volta com a agenda do rádio pra você. Um grande abraço e até lá!
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2: 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Olá, Brasil. Está no ar o Central de Notícias. Nesta terça-feira, 28 de julho de 2026. E vamos aos destaques desta hora. Nova pesquisa BTG Nexus, divulgada na segunda-feira 27, indica o presidente Lula com 42% das intenções de voto no primeiro turno. O senador Flávio Bolsonaro aparece com 33%. Na comparação com a rodada anterior, divulgada em 13 de julho, Lula oscilou positivamente de 40% para 42%, enquanto Flávio recuou de 34% para 33%. Os demais pré-candidatos permaneceram estáveis. Ronaldo Caiado tem 6%, Renan Santos aparece com 5%, Romeu Zema registra 3%, Augusto Cury soma 2% e Cabo Daciolo 1%. No segundo turno, Lula registra 47% contra 43% de Flávio Bolsonaro, configurando empate técnico. A pesquisa foi realizada por telefone entre os dias 24 e 26 de julho, com 2.004 eleitores. A margem de erro é de 2 pontos percentuais, para mais ou para menos. Um novo decreto federal altera as regras do Vale Alimentação e Vale Refeição no Brasil, modificando os parâmetros para todas as empresas que oferecem esses benefícios. A norma proíbe a separação de saldos dos trabalhadores em categorias. A taxa de desconto sobre pagamentos em estabelecimentos fica limitada a 3,6%. O prazo para repasse do dinheiro aos estabelecimentos não pode ultrapassar 15 dias corridos. Ficam proibidas cobranças adicionais, como taxas de adesão ou anuidades, sobre os estabelecimentos. O uso dos valores para

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7: Agora 11h29.
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7: Música daqui a pouquinho, a partir das 13 horas, nosso Conexão com Tiago Aguiar. Enquanto isso, o nosso Mais Notícias, inclusive que vai ao ar de segunda a sexta, de 11 às 13, onde sempre trazemos aqui informações sobre política, economia, saúde, entrevistas, esportes, o nosso noticiário policial também, onde trazemos os destaques do noticiário policial da região centro-oeste de Minas, as principais ocorrências registradas próximas aqui a Pitangui. Falando em saúde, hoje o nosso quadro Mais Saúde, Dor Crônica, viu? Um bate-papo com o Dr. Alex Carvalho, que é pós-graduado em reumatologia. Ele vai esclarecer para a gente as principais dúvidas sobre a dor crônica. Imperdível, viu? A partir de meio-dia 14, na segunda hora do nosso Mais Notícias. 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Agora 11h32, na Nova Onda.
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7: A gente continua falando sobre segurança. O Brasil registrou, gente, 2.261.155 casos de estelionato em 2025, segundo o Anuário Brasileiro de Segurança Pública, divulgado pelo Fórum Brasileiro de Segurança Pública. A categoria reúne tanto os estelionatos tradicionais quanto os golpes praticados pela internet, celular e outros meios digitais. Os dados mostram que o número de ocorrências cresceu 429,8% em comparação com 2018, primeiro ano da série histórica do levantamento. Entre os dados, São Paulo tem a maior taxa de registros do país, com 1.808 casos para cada 100 mil habitantes, seguido pelo Distrito Federal, com 1.717. Na sequência, aparecem Paraná, Rondônia, Santa Catarina, Espírito Santo e Goiás. Todos com taxas superiores a 1.000 ocorrências por 100 mil habitantes. Em todo o Brasil, a taxa de 1.159 estelionatos por 100 mil habitantes, índice cerca de 20% maior que o registrado nos Estados Unidos. Segundo o anuário, os golpes tendem a ser mais frequentes em estados com maior bancarização e digitalização dos serviços. Uma pesquisa do próprio fórum aponta que 26 milhões e 300 mil brasileiros com 16 anos ou mais perderam dinheiro em golpes pela internet ou celular no último ano. O levantamento ainda destaca que facções criminosas têm criado estruturas especializadas em fraudes digitais, consideradas atividades de baixo risco e alta rentabilidade. Entre os golpes mais comuns registrados no país estão a clonagem ou troca de cartão de crédito, o golpe do WhatsApp com pedidos urgentes de dinheiro, pagamento de boletos ou transferências, o golpe da falsa central bancária, do leilão ou da loja falsa,

0: e os golpes envolvendo o Pix. O Anuário Brasileiro de Segurança Pública é elaborado com dados das Secretarias Estaduais de Segurança Pública, das polícias e de outros órgãos oficiais. O estudo completo está disponível no site do Fórum Brasileiro de Segurança Pública. O documento completo pode ser acessado em www.fórumseguranca, que é a palavra segurança, né? Sem o cedilha, .org.br. fórumseguranca.org.br. Gente, para nossa segurança, para a gente não cair em golpe, é desconfiar de tudo, viu? Número desconhecido te ligando, te mandando mensagem, te pedindo chave, Pix, pedindo número de documento, falando que o seu cartão foi clonado, pedindo urgência em depósito, desliga imediatamente o telefone e entre em contato com o órgão oficial, pelos canais oficiais, tá? 11h35, dívidas rurais, CMN publica regras para acesso de produtores a renegociações. Os detalhes com Álvaro Couto.
1: O Conselho Monetário Nacional aprovou a resolução que regulamenta a renegociação das dívidas rurais. Com a publicação do ato, a medida provisória divulgada na semana passada passa a ter efeitos para operacionalizar o acesso dos produtores à repactuação dos débitos. Para ter acesso às condições diferenciadas, os produtores devem comprovar perdas de, no mínimo, 30% em duas ou mais safras entre 2019 e 2025. Os limites das linhas de crédito variam conforme o porte da atividade e vão de 400 mil a 4 milhões de reais, com juros entre 6% e 12% ao ano e prazo de 8 anos para quitação. Também serão admitidas perdas de, no mínimo, 40% da renda bruta em 3 ou mais safras entre 2019 e 2025, exclusivamente relacionadas a intempéries climáticas. Nesses casos, os valores vão de 500 mil a 8 milhões de reais, de acordo com o porte, juros de 5% a 11% ao ano e prazo de pagamento de 10 anos. Há ainda a previsão para a participação das cooperativas agrícolas, com condições semelhantes, mas um teto de 50 milhões de reais. Em todas as situações, a primeira parcela vence em 2 anos após a contratação. O texto esclarece que as instituições financeiras assumem o risco de crédito das operações e, por isso, podem ou não participar do programa. Os interessados têm até o dia 12 de novembro para contratar um novo empréstimo e devem apresentar um laudo comprobatório das perdas emitido por profissional devidamente habilitado no Conselho Regional da respectiva categoria. A previsão do Ministério da Fazenda é que mais de 100 bilhões de reais em dívidas de agropecuaristas sejam repactuados e o custo efetivo da operação para os cofres públicos chegue a 4 bilhões de reais. Reportagem Álvaro Couto.
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0: Agora 11h37, teve início nesta terça a Fenova São Paulo, feira de calçados que reúne fabricantes do polo de Nova Serrana, no centro de convenções Frei Caneca, na capital paulista. O evento, que segue até amanhã, apresenta lançamentos das coleções feminina, masculina e infantil, casual e esportiva para as próximas estações, com o objetivo de aproximar as indústrias mineiras de lojistas e compradores nacionais e internacionais. Promovida pelo Sindicato Intermunicipal das Indústrias de Calçados de Nova Serrana, Sindinova, com apoio do Sebrae Minas, FIENG e Prefeitura, a expectativa é receber 340 compradores responsáveis por cerca de 2.270 pontos de venda no Brasil e em países como Argentina, Panamá, Paraguai e Costa Rica. A realização da feira integra o plano de reposicionamento do polo calçadista de Nova Serrana, desenvolvido a partir de um diagnóstico do Sebrae Minas em 2023, que busca consolidar o município como referência em calçados de marca, com design, inovação e maior valor agregado. Com 737 indústrias e cerca de 18.990 empregos diretos, o arranjo produtivo local do calçado é um dos principais polos do setor no Brasil. O evento acontece das 9 às 19 horas, no quarto andar do Centro de Convenções Frei Caneca, rua Frei Caneca, 569, Consolação, na capital paulista. 11h39, o intervalo e na volta, mais informações.
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16: Olá, Brasil, está no ar o Central de Notícias. E vamos aos destaques desta hora.
17: O presidente da Coreia do Sul, Lee Jae-myung, reuniu-se com o presidente Luiz Inácio Lula da Silva no Palácio da Alvorada, em Brasília, na primeira visita de Estado de um líder sul-coreano ao Brasil em 11 anos. Os dois países criaram um grupo de trabalho bilateral para destravar as negociações de um acordo comercial entre o Mercosul e a Coreia do Sul. Uma missão sanitária sul-coreana virá ao Brasil em agosto para abrir o mercado da Coreia aos frigoríficos brasileiros. O comércio bilateral somou cerca de $11 bilhões em 2025. Os países assinaram memorandos de entendimento em educação, tecnologia industrial, semicondutores, inteligência artificial e saúde.
18: Mais de 4 milhões de trabalhadores brasileiros precisaram se afastar do trabalho por motivos de saúde em 2025, o maior número registrado nos últimos anos. As doenças da coluna, especialmente dores nas costas e hérnias de disco, lideraram as concessões de benefícios por incapacidade temporária do INSS. Os transtornos mentais, como ansiedade e depressão, seguem em forte crescimento e já figuram entre as principais causas de licença médica. Somente em 2025, mais de 500 mil de benefícios foram concedidos por transtornos mentais e comportamentais, consolidando um novo recorde histórico. Especialistas apontam pressão no ambiente de trabalho, insegurança profissional, jornadas extensas e sobrecarga emocional entre as principais razões para o aumento dos afastamentos.
16: O Central de Notícias volta a qualquer momento ou em edição especial.
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4: Agora 11h44.
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4: 91,5, 11h45 agora. Brasil anuncia plano para diversificar exportações após tarifas. Desce, cara amigo.
11: As tarifas impostas pelos Estados Unidos a produtos brasileiros levaram a Apex Brasil a anunciar um conjunto de ações para apoiar empresas brasileiras atingidas pela taxação. Segundo o presidente da Apex Brasil, Laudemir Miller, além de acompanhar as negociações para ampliar as isenções, a estratégia inclui ampliar a presença dos produtos brasileiros em outros mercados, ganhando diversificação.
12: Nós vamos ampliar o nosso trabalho para aumentar a participação brasileira dos setores que foram isentos, especialmente esses 85 produtos que entraram na lista de exceção. Nós vamos trabalhar e vamos anunciar um plano de diversificação de mercados. Nós reservamos aqui já 130 milhões de reais, que nós vamos trabalhar junto com as nossas 57 entidades e vamos ter uma estratégia de diversificação específica que a gente vai anunciar já nos primeiros dias de agosto.
11: A estratégia de diversificação não parte do zero. De acordo com a Apex Brasil, muitas empresas já começaram a expandir sua presença em outros mercados, antes mesmo da entrada em vigor das novas tarifas americanas.
12: 72% das 2.400 empresas que exportam para os Estados Unidos e que são apoiadas pela Apex Brasil já diversificaram o mercado de junho de 2025 para maio de 2026. Então, uma empresa que exportava só para os Estados Unidos passou a exportar para um outro mercado. Isso mostra que a diversificação ela já está em andamento.
11: O esforço de diversificação conta com uma nova ferramenta, o painel de medidas tarifárias dos Estados Unidos, que já está disponível gratuitamente no portal da Apex Brasil. Ele pode ser consultado por empresas interessadas em avaliar riscos, identificar oportunidades e buscar novos mercados para seus produtos. Produção e reportagem, Agência Rádio Web.
4: 11h47, a Federação das Indústrias do Estado de Minas Gerais, FIENG, manifestou preocupação com o fim da tributação sobre importações de mercadorias de até 50 dólares. Segundo a entidade, dados da Receita Federal mostram que as importações de produtos de pequeno valor mais que dobraram em relação ao mesmo período do ano passado, após o anúncio da medida. Na avaliação da Federação, o aumento das compras de produtos estrangeiros amplia a concorrência com a indústria e o comércio brasileiros, já que as empresas nacionais enfrentam custos com impostos, logística, infraestrutura e encargos trabalhistas que não recaem da mesma forma sobre os produtos importados. A FIENG afirma que não defende o protecionismo, mas condições iguais de concorrência. A entidade também critica a mudança nas regras sem estudos técnicos que a justifiquem, argumentando que isso gera insegurança para investidores e empresas. Segundo o estudo da própria federação, elaborado antes da tributação das remessas internacionais em 2024, a manutenção da isenção poderia resultar na perda de até 1,1 milhão de empregos e uma redução de 99 bilhões de reais no faturamento do setor produtivo nacional. Diante do aumento das importações, a FIENG defende a manutenção de mecanismos que garantam maior equilíbrio entre os produtos nacionais e os importados. 11h49, a Caixa iniciou nesta terça-feira 28 o pagamento do Bolsa Família referente ao mês de julho para os beneficiários com número de identificação social, NIS, terminado em 7. Os pagamentos são realizados preferencialmente na poupança Caixa ou conta Caixa Tem. Com a conta Caixa Tem, Os beneficiários podem pagar contas e fazer transferências diretamente pelo aplicativo no celular. O valor também pode ser movimentado com cartão de débito da conta em comércios, unidades lotéricas, correspondentes Caixa Aqui, terminais de autoatendimento e agências da Caixa. Além disso, é possível realizar saques sem cartão nos terminais de autoatendimento e unidades lotéricas, utilizando a identificação biométrica previamente cadastrada em uma agência da Caixa. Para baixar os aplicativos Caixa Tem e Bolsa Família, basta acessar a loja de aplicativos do seu smartphone. É gratuito. Agora 11h50.
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4: Dez minutos faltando para o meio-dia, Belo Horizonte, Assembleia Legislativa de Minas Gerais, o repórter Arleison Roberto, atualizando as últimas informações do Parlamento Mineiro. Fala comigo, Arleison.
13: Olá, Marquinhos, um abraço para você, uma excelente terça, ótimo dia a todos em Pitangui, acompanhando a nova onda. Hoje, a Assembleia Legislativa informa o seguinte: fiscalizar o governo é tão importante quanto aprovar leis. E há 8 anos, essa função é aprimorada no Legislativo de Minas pelo Assembleia Fiscaliza. E isso tem tudo a ver com o dinheiro dos seus impostos. Confira com Graziele Mendes.
14: Ao reunir diferentes estratégias de monitoramento de políticas públicas, o Assembleia Fiscaliza acompanha de forma contínua como o governo aplica os recursos públicos. Na prática, tem contribuído para tornar esse controle mais eficiente, transparente e mais próximo da população. Desde 2019, secretários de Estado comparecem semestralmente à Assembleia Legislativa de Minas para prestar contas sobre programas e projetos de cada setor, apresentar resultados, responder questionamentos dos deputados e explicar como estão sendo executadas as políticas públicas. O Fiscaliza também inclui o acompanhamento de temas considerados prioritários em cada ano, o trabalho das comissões, audiências públicas e visitas técnicas. Para o doutor em Direito e consultor da Assembleia, Bernardo Mota Moreira, o Assembleia Fiscaliza consolidou uma nova cultura de controle do governo, a partir do momento em que a prestação de contas é feita de forma previsível num espaço preparado para isso.
15: Esse esclarecimento é feito perante as comissões parlamentares, que são os órgãos fracionários com expertise técnica, justamente para promover essas indagações e aumentar o conteúdo informacional. Então, isso é um ganho muito relevante.
14: Nesses 8 anos, o Assembleia Fiscaliza se confunde com alguns dos principais desafios enfrentados por Minas. As primeiras reuniões foram marcadas pela crise das contas públicas. Depois, com a pandemia de Covid-19, foram monitoradas ações do governo para enfrentar aquele momento. Passada essa emergência, os debates incluíram temas como o piso dos professores, reabertura de leitos hospitalares, rodoanel, proteção da Serra do Curral, o regime de recuperação fiscal e, mais recentemente, o PROPAG. As discussões sobre o plano de pagamento de dívidas dos estados mobilizaram diversas comissões onde os secretários foram questionados e receberam contribuições que aprimoraram a proposta. As reuniões do Assembleia Fiscaliza podem ser consultadas no portal almg.gov.br.
8: Direito do Consumidor.
13: Ao fazer uma viagem mais longa, o consumidor pode pedir a suspensão de serviços que não vai usar e evitar essa cobrança, por exemplo, no setor de telecomunicações. É o que explica o coordenador do PROCON Assembleia, Marcelo Barbosa.
16: De acordo com a resolução 477, para pedir a suspensão, o consumidor deve ter mais de 1 ano de contrato com a operadora e estar com os pagamentos em dia. A suspensão temporária será de no mínimo 30 dias e no máximo 120 dias e poderá ser solicitada apenas uma vez a cada 12 meses, sem nenhum tipo de cobrança de taxa de suspensão ou de reativação.
13: A entrevista completa do Marcelo Barbosa disponível no almg.gov.br/rádio. Da Assembleia Legislativa de Minas Gerais, repórter Arleison Roberto.
4: Bacana, Arleison. Obrigado pela participação e pelas informações. 11:54, confiança e qualidade em exames laboratoriais. 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
0: 11h55, agora vamos falar de saúde. Julho amarelo. Como reconhecer sinais de tumores ósseos? Os detalhes e a resposta, a reportagem de Carolina Cassola.
3: Julho amarelo é um mês de conscientização de algumas doenças, como os sarcomas e os tumores ósseos, tipos raros de câncer que podem atingir pessoas de diferentes idades. Os sarcomas podem surgir nos ossos ou nos tecidos moles, como músculos, gordura, nervos e vasos sanguíneos. Embora sejam pouco frequentes, reconhecer os sinais e buscar avaliação médica pode fazer toda a diferença. Quem alerta sobre os sintomas é o Dr. Fernando Augusto Batista Campos, vice-líder do Centro de Referência em Sarcomas e Tumores Ósseos do AC Camargo Cancer Center.
4: Aparecimento de um nódulo ou aumento de volume em alguma região do corpo que vai crescendo progressivamente, mesmo que não cause dor. Isso é importante, porque os sarcomas de partes moles muitas vezes não doem. E no caso dos tumores ósseos, a dor começa a chamar mais atenção. Então, dores ósseas persistentes, sem uma causa evidente, é um sinal que precisa levar um paciente a procurar avaliação médica.
3: Segundo o especialista, ter um mês dedicado aos sarcomas reforça a importância do diagnóstico precoce e tratamento em centros especializados.
4: Diante da suspeita de um sarcoma, de uma lesão em partes moles, uma lesão óssea, o ideal é que o paciente seja encaminhado muito precocemente para um centro de referência que tenha experiência nesses tumores e, preferencialmente, até antes de fazer a biópsia, porque a própria biópsia, bem realizada, vai ter um impacto no cuidado adequado desse paciente.
3: Ao notar sintomas que não melhoram e aumentam com o passar das semanas, procure orientação médica. Informação e diagnóstico precoce ajudam a salvar vidas. Para saber mais, acesse o site e as redes sociais do AC Camargo Cancer Center. Grupo Rádio Web 25 anos, áudio que amplifica conexões. Produção e reportagem, Carolina Cassola.
0: Agora 11h58. 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Um abraço aí para o Carlos, a Cris, o Gabriel Bittencourt e toda a equipe da Forms Evolution. Obrigado pelo carinho, obrigado por acreditarem no meu trabalho aqui, frente ao Mais Notícias. Obrigado também pela amizade de tantos anos. Gente, 11h59, em aproximadamente 30 segundos, nosso relógio vai marcar meio-dia em ponto. Você vai ficar com a consagração à Nossa Senhora Aparecida. E logo depois o programa Despertai com o Padre Ezequiel Dalpozo. Na volta, o nosso quadro Mais Saúde, Dor Crônica.

0: Ó Maria Santíssima, que em vossa imagem milagrosa de Aparecida espalhais inúmeros benefícios sobre o Brasil, eu, embora indigno de pertencer ao número dos vossos servos, mas desejando participar dos benefícios da vossa misericórdia, prostrado a vossos pés, consagro-vos o entendimento para que sempre pense no amor que mereceis. Consagro-vos a língua para que sempre vos louve e propague a vossa devoção. Consagro-vos o coração para que depois de Deus vos ame sobre todas as coisas. Recebei-nos, ó Rainha incomparável, o ditoso número dos vossos servos. Acolhei-nos debaixo da vossa proteção. Socorrei-nos em nossas necessidades espirituais e temporais, e sobretudo na hora da nossa morte. Abençoai-nos, ó Mãe Celestial, e com vossa poderosa intercessão, fortalecei-nos em nossa fraqueza, a fim de que, servindo-vos fielmente nesta vida, possamos louvar-vos, amar-vos e render-vos graças no céu por toda a eternidade. Assim seja.
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Olá, meu amigo, olá, minha amiga ouvinte, estamos juntos mais uma vez e este é o momento Despertai. Eu sou o Padre Ezequiel e desejo a você graça e paz, que a força e a luz de Jesus nos acompanhe no nosso dia e na nossa vida. Gostaria de falar sobre a importância de escutar os sonhos. Você já pensou sobre isso? Deus pode me falar nos sonhos, Ele me encaminha para a verdade, para aspectos em mim que eu reprimi. E Ele me indica sempre de novo o caminho que devo seguir. Nos sonhos, Deus me dá instruções para meu caminho. E Ele exige de mim obediência às suas instruções. Mostra-nos como devemos decidir e ajuda-nos a encontrar uma orientação em nossa vida. Na instrução, claro, há algo de libertador. O sonho não é uma brincadeira de ideias, mas nos diz respeito, ele fala da nossa vida. Ele tem efeito sobre o nosso agir. Ele se traduz em ações concretas neste mundo. Ele determina realmente decisões e coisas históricas importantes que aconteceram conosco e com a nossa vida. Ele coloca em movimento um acontecer que tem consequências. Há sonhos nos quais me confronto com a própria verdade. Às vezes são sonhos religiosos, em que brilha uma luz, ou em que Deus me dirige a palavra. Os sonhos me indicam que não basta apenas viver corretamente, mas é preciso cultivar a riqueza e amplitude da minha alma, deixando-me sempre de novo guiar por Deus e me colocar em seu caminho. Os sonhos nos dizem quando devemos partir para novas paragens e quando devemos voltar para casa. Por isso, escute os seus sonhos. Às vezes aparece-nos em sonho um mundo bem diferente, cheio de vidas e cores, exatamente para pessoas que vivem num ambiente apertado, que são mandadas e maltratadas. Abre-se tal amplitude em que o sonhador se sente livre e cheio de fantasias. O sonho me mostra, neste caso, o tesouro interior que ninguém nos pode tirar. Caro ouvintes, muitas pessoas perguntam sobre os sonhos. O que eles querem dizer? É importante ir cuidando os nossos sonhos e tentar descobrir o que eles querem nos dizer. Muitas vezes nós temos uma vida reprimida e sufocada em muitos aspectos e o sonho vai, de certa forma, manifestando. Por isso eu preciso perceber o que está acontecendo para ser livre. Pensemos nisso.

0: Curta a nossa página no Facebook, facebook.com/PadreEzequiel. Ali também você vai encontrar diariamente mensagens. Divulgue também esse momento para outros, para que também escutem nesta mesma hora. Um forte abraço para você, Deus te abençoe, em nome do Pai, do Filho e do Espírito Santo. Amém.
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7: Inteligência artificial nas pequenas empresas. Para gestores de pequenos negócios, a IA é uma aliada na automação de tarefas repetitivas e na análise de dados para decisões rápidas. Você pode utilizá-la para criar conteúdos de marketing, responder clientes via chatbots e organizar fluxos de caixa. O primeiro passo é identificar o maior gargalo do seu dia e testar ferramentas acessíveis, como assistentes de texto e geradores de imagem. Um grande mito é que a IA substituirá as pessoas, ou que é cara demais. A verdade é que ela potencializa o talento humano e democratiza tecnologias que antes eram exclusivas de grandes corporações, aumentando sua produtividade com baixo investimento. Texto cedido pelo professor Renato Vasconcelos. 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
12: Olá, Brasil de Notícias. E vamos aos destaques desta hora.
13: Ailton Moreno, a voz padrão do rádio.
12: O Rio Grande do Sul continua sendo atingido por fortes chuvas. 59.967 pessoas e 218 municípios foram afetados. Segundo o Centro de Operações da Defesa Civil do Estado, 488 pessoas estão desabrigadas e 772 estão desalojadas. Os eventos causaram alagamentos, inundações, destelhamentos, quedas de árvores, interrupções de energia e danos à infraestrutura pública. A Secretaria Nacional de Proteção e Defesa Civil opera na região até 31 de julho para apoiar medidas de resposta, assistência humanitária e recuperação. Em julho, a Defesa Civil Nacional reconheceu situação de emergência em 17 municípios do estado. Com o reconhecimento, os municípios podem solicitar verbas à União para aquisição de água mineral, cestas básicas, refeições e kits de limpeza e higiene. Apenas Maranhão, Paraíba e Rio Grande do Sul têm planos decenais de enfrentamento ao trabalho infantil vigentes. As outras 24 unidades da federação têm documentos vencidos em elaboração ou ainda não existentes. Os dados são do Fórum Nacional de Prevenção e Erradicação do Trabalho Infantil e Proteção a Adolescentes no Trabalho, no estudo mapeamento dos planos estaduais e distrital de prevenção e erradicação do trabalho infantil. 76,9% dos 27 fóruns estaduais relatam que não conseguem acompanhar com frequência os resultados das ações existentes. O estudo destaca ainda o surgimento de novas formas de exploração em ambientes digitais como redes sociais.
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20: 12:13.
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1: 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Nós estamos de volta, hein?
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1: Agora meio-dia e 14, polarização regional marca a corrida presidencial de 2026. Aponta BTG Nexus. Os detalhes com Paloma Custódio.
4: Edição mais recente da pesquisa BTG Nexus sobre as intenções de voto para a presidência da República, divulgada nesta segunda-feira, 27 de julho, reforça as diferenças no comportamento do eleitorado entre as regiões do país. No Nordeste, Lula lidera com ampla vantagem no primeiro turno ao registrar 57% das intenções de voto contra 24% de Flávio Bolsonaro. Em uma eventual disputa de segundo turno, o presidente amplia a vantagem e alcança 62% das intenções de voto, enquanto Flávio soma 30%. A região também apresenta os indicadores mais favoráveis ao governo federal. O Nordeste reúne ainda a maior proporção de eleitores que se declaram lulistas convictos, com 27%. Em contrapartida, Flávio Bolsonaro registra na região seu maior índice de rejeição, de 43%. O cenário se inverte na região sul, onde Flávio Bolsonaro lidera a disputa de primeiro turno com 47% das intenções de voto. Em uma eventual segunda etapa da eleição, ele amplia a vantagem sobre Lula e alcança 57%, enquanto o presidente registra 36%. A região também concentra os piores indicadores para o atual governo federal. A desaprovação à gestão chega a 64%. O Sul reúne ainda a maior parcela de eleitores que se identificam como bolsonaristas convictos, com 33%. Já a rejeição a Lula supera 50%. No Sudeste, Lula aparece à frente no primeiro turno com 41% das intenções de voto, diante de 32% de Flávio Bolsonaro. Em uma eventual disputa de segundo turno, a diferença diminui. O presidente tem 45% contra 43% do adversário. No conjunto formado por Norte e Centro-Oeste, Flávio Bolsonaro lidera o primeiro turno com 39% das intenções de voto, seguido por Lula com 33%, e Ronaldo Caiado aparece na terceira posição com 11%. Em um eventual segundo turno, Flávio Bolsonaro aparece com 51% contra 41% de Lula. A pesquisa BTG Nexus ouviu 2.004 eleitores entre os dias 24 e 26 de julho de 2026. A margem de erro é de 2 pontos percentuais, com um nível de confiança de 95%. Reportagem Paloma Custódio.
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1: Meio-dia 17, nosso programa hoje Mais Saúde ia ser ao vivo com o Dr. Alex Carvalho, que é pós-graduado em reumatologia. A gente ia falar sobre a dor crônica, mas a área da medicina acontece uns imprevistos, né, gente? Aqueles atendimentos ali, surpresa, né? Fora de hora. E ele não pode, claro, deixar de atender. Está em atendimento, aqui, estou atendendo aqui. Roda um programa pra gente aí sobre hérnia de disco na coluna que nós temos aí salva aí com a programação. Ok, vamos lá então. Interessantíssimo esse assunto, viu? Sobre hérnia de disco na coluna. Muito instrutivo, muito didático pra gente entender. Acompanhe.

0: Bem, o nosso quadro Mais Saúde no Ar. Recebemos aqui nos estúdios da Rede Ativa de Comunicação o doutor Alex Carvalho, médico reumatologista. Doutor, prazer enorme recebê-lo. Bem-vindo, viu?
1: Marcos, um prazer estar aqui novamente, tá? Muito obrigado mais uma vez pelo convite. Não canso de agradecer o espaço do programa aqui, o espaço da rádio, para que esse trabalho, esse programa se desenvolva e está se desenvolvendo muito bem. Um programa muito rico em informações, então agradeço muito.
0: Maravilha. Doutor, hérnia de disco na coluna, os caminhos para uma reabilitação é o nosso tema de hoje.
1: Exatamente, Marcos. É difícil você encontrar uma pessoa hoje que não sente dor na coluna, né? É. Que não tem algum problema na coluna. Então, é importante a gente entender um pouquinho mais a respeito desse problema, né? Sobre a hérnia de disco na coluna. Como que eu consigo uma reabilitação? Como que eu consigo uma recuperação dessas dores? Então é um tema muito importante hoje.
0: Doutor, como é que... Como explicar de forma bem simples e didática o que é uma hérnia de disco e por que ela causa tanta dor? Por que a pessoa sofre tanto?
1: Marcos, a hérnia de disco, né, ocorre quando o material gelatinoso do disco, localizado entre os ossinhos da coluna, entre as vértebras, rompe a camada, né, e extravasa, comprimindo e irritando o nervo que passa ali. Essa compressão e inflamação são as causas da dor, que pode ser muito intensa. Então, pense você que eu tenho, entre os ossos da coluna, um disco. Uhum. É como se fosse uma pequena almofada que não deixa um osso encostar no outro osso. Essa almofada, ela é gelatinosa.
0: Sim, sim.
1: Então, quando ela se rompe, essa parte interna dessa almofadinha, ela acaba saindo e comprimindo e apertando, né? A gente chama que diz que está mordendo o nervo da coluna. Então, causa muita dor, principalmente a depender do movimento que você faz.
0: E essa dor na coluna, doutor, ela fica só na coluna ali ou ela pode ir para outra parte do corpo?
1: Não, a dor, ela pode irradiar para as pernas, por exemplo, para o pé, acompanhando, né, o paciente, ele pode relatar formigamento, dormência nas pernas, fraqueza, depende do quanto esse nervo está sendo apertado pela hérnia.
0: Sobre o exame e o diagnóstico para identificar aí a hérnia de disco.
1: Bom, o diagnóstico da hérnia, Marcos, é pelo exame físico e neurológico, ou seja, nós fazemos algumas manobras ali no consultório com o paciente e que, se aumentar a dor, já indica muito que tem uma hérnia de disco ali. E serve também para avaliar o grau de dor desse paciente. Então, além do exame físico que a gente faz ali no consultório, tocando, pedindo para ele fazer alguns movimentos, existe exame de imagem também com uma ressonância magnética. Tá? O raio-x não consegue enxergar a hérnia. Tá, pessoal? Gostaria que deixar bem claro aqui.
0: É.
1: Eu não consigo ver raio-x, ver hérnia com raio-x. O raio-x, ele vê osso.
0: Uhum,
1: e o disco, né, essa almofadinha que tem entre os ossos, que é quando ela se rompe, ela aperta o nervo, ela não é osso. Ela é um material gelatinoso. Então, uhum, o raio-x não consegue ver. E como a hérnia não é osso, então o raio-x não consegue me mostrar. A tomografia também não é o melhor exame. O ideal para realmente fechar um diagnóstico, principalmente aquele paciente que eu vejo que tem indicação de cirurgia, é a ressonância. Também existe um exame que se chama eletroneuromiografia, que vai medir a condução elétrica do nervo que sai da coluna e desce para a perna. Ou seja, me mostra o quanto aquele nervo já sofreu, já está sofrido. Então, o ideal realmente é a avaliação clínica no consultório, né, o exame físico, com um exame de imagem mais específico para a hérnia.
0: Sobre as causas da hérnia de disco, doutor?
1: Marcos, uma combinação de fatores contribui para o desenvolvimento da hérnia de disco. O envelhecimento, né, o disco ali, né, essa esponjinha que fica entre o osso e o outro, perde resistência e elasticidade com o tempo.
0: Esse envelhecimento é para todo mundo?
1: Para todo mundo.
0: Só que estamos propícios a isso?
1: Estamos propícios. É um fator, né, que contribui, uhum, para a hérnia de disco. Não é um fator que define
0: Sim,
1: que
0: entendi.
1: Vai ter a hérnia de
0: entendi,
1: disco. Tá?
0: Entendi.
1: Mas uma das causas da hérnia de disco pode ser o envelhecimento. Fatores genéticos também, algumas pessoas elas têm uma predisposição genética, né, para desenvolver hérnia de disco. O sedentarismo, aquele paciente que não faz atividade física, a falta da atividade física leva à perda de força muscular, aumentando a pressão do disco sobre a hérnia, né? Por quê? Porque eu não tenho um músculo saudável ali compensando, segurando o osso da coluna. Então, acaba que fica uma coluna frágil, né? E que sempre eu tenho ali o risco de um osso ficar comprimindo o outro osso, fazendo com que ocorra uma hérnia. O tabagismo também, ele acelera o processo de desgaste e envelhecimento dos discos, né? A obesidade, ou seja, o excesso de peso, aumenta muito a carga sobre a coluna, aumentando muito a predisposição de hérnia, gerando dor. Temos fatores mecânicos também, que é uma postura inadequada, levantamento incorreto de peso, esforços repetitivos e traumas que também podem sobrecarregar a coluna.
0: Deixa eu pegar aqui esses quatro últimos aí, que nós podemos evitar fazer alguma coisa pela gente mesmo, por nós mesmo. O sedentarismo eu posso evitar.
1: Sim, com
0: O
1: certeza.
0: tabagismo eu posso evitar. A
1: Exato.
0: obesidade eu posso evitar. E fatores mecânicos, sempre estar tá de olho na minha postura, sentado, andando, a forma que eu pego um papel que caiu no chão, né, doutor?
1: Exatamente. Tanto que temos pacientes que com hérnia, que quando eu vou corrigir a postura dele, ele melhora a hérnia. Ou seja, existe hérnia que até some, até desaparece, só corrigindo a postura, né? A obesidade também. Quanto mais carga eu coloco na coluna, mais o risco de ter hérnia. Movimentos repetitivos, abaixando e pegando saco de cimento o tempo todo, saco de ração, né? Tudo isso faz com que eu gere um prejuízo no meu disco intervertebral, o disco que fica entre os ossos. E o sedentarismo, né, Marcos? Ou seja, o paciente ele tem que ter uma rotina de atividade física, ele tem que manter a musculatura do corpo dele mais forte.
0: Tratamento da hérnia de disco, doutor, como é que funciona o tratamento?
1: Bom, primeiro, a compreensão da doença, né? O paciente ele precisa entender o que é a hérnia, ele precisa entender o que ele tem e ele precisa entender os limites, né? Até onde ele pode ir, sem prejudicar mais ainda a hérnia. Analgésicos também, anti-inflamatórios, mas o analgésico, Marcos, ele nos dá uma resposta às vezes melhor que o anti-inflamatório. Posso lançar a mão também de fisioterapia, o perder peso, o parar de fumar, infiltração e cirurgia em casos específicos e paciência e dedicação ao tratamento. O paciente ele tem que segurar na mão do médico, sabe? E os dois ali caminharem juntos para o tratamento.
0: Se entregar e acreditar que vai dar certo.
1: Exatamente.
0: Doutor, quais os sinais de gravidade e quando a cirurgia é indicada? Já que você falou em cirurgia aí.
1: Marcos, primeiro, quando ocorre uma dor que não melhora com nenhum outro tratamento, ou seja, já fiz fisioterapia, analgésicos, anti-inflamatórios, já fiz infiltração ali no local que dói e não melhora. Possivelmente é um paciente que tem indicação de cirurgia. Quando ocorre também perda de força da perna ou do pé, ou seja, é uma indicação que é cirúrgica porque aquela hérnia está tão grande que já está apertando o nervo de tal forma que o paciente perdeu até a força no pé já. Já perdeu a força na perna. Então, é também uma indicação de cirurgia. E outra situação, síndrome da cauda equina. O que que é isso? Que é quando o paciente ele não consegue mexer as pernas, não consegue controlar a urina, as fezes, fica com a região genital aqui no meio das pernas anestesiada. Então, essa síndrome da cauda equina, né, também é uma indicação de cirurgia de descompressão da hérnia na coluna.
0: Doutor, vamos aqui às perguntas dos nossos ouvintes enviadas aqui pelo WhatsApp, 32719191. Boa tarde, doutor. Tem como a hérnia sumir?
1: Sim, pode ocorrer uma reabsorção em até 70% dos pacientes, Marcos. É claro que ia depender do tipo de hérnia de disco que ele tem, porque temos formas diferentes de hérnias. Geralmente, com muita fisioterapia e alguns medicamentos, podem ajudar muito na reabsorção dessa hérnia. Demora em torno ali de 4 a 6 meses, mas pode acontecer sim a reabsorção da hérnia.
0: Doutor, outra pergunta aqui de ouvinte. Boa tarde, doutor Alex. Boa tarde, Marcos. Estava com dor na coluna e fiz a cirurgia. Em um ano, as dores voltaram. Eu não quis esperar piorar e paguei pela cirurgia, mas não adiantou. O que o senhor acha? E ela emendou outra pergunta aqui. Ela fez um outro comentário aqui, doutor. Depois a pergunta. O médico quer operar outra vez.
1: Tá, então é uma paciente, né, Marcos? Nossa ouvinte, ela tem dor na coluna e já fez, né, a cirurgia. Ela já fez uma cirurgia. Em um ano, as dores voltaram depois da cirurgia. Ela não quis esperar, porque ela não quis esperar, né? Pelo que eu entendi, que ela ficou com medo, né? Ou seja, não quis fazer o tratamento com fisioterapia, uma boa reabilitação, tomar a medicação correta. Então ela já partiu logo para a cirurgia.

0: reabilitação de forma correta e já foram direto para a cirurgia. Os estudos mostram que não vale a pena fazer cirurgia como primeira opção sem realmente ter indicação de cirurgia. Às vezes o paciente pensa: ah, vou fazer a cirurgia de uma vez, assim não tem que ficar indo na fisioterapia. Esse pensamento, Marcos, é errado, pois esse estudo ele mostra que quando a cirurgia é feita de forma precoce, ou seja, antes da hora, em 2 anos podem retornar todas as dores. Então, entre fazer a fisioterapia e seguir o tratamento correto e fazer já logo de cara a cirurgia, tem o mesmo resultado. Então, é melhor você fugir da cirurgia, né, se corre um grande risco da hérnia voltar.
1: Entendi.
0: Então, antes da cirurgia, o ideal realmente é realizar o tratamento adequado, a fisioterapia, exercício físico, fortalecimento muscular e medicações corretas.
1: Boa tarde, doutor Alex. Boa tarde, Marcos. Fui em 3 médicos ortopedistas, todos queriam me operar, mas o meu medo da cirurgia era maior que a dor que eu sentia. É, medo de cirurgia todo mundo tem, viu?
0: Sim.
1: Fui em outro médico que, com muita paciência, me orientou e foi tratando a minha hérnia. Hoje estou bem melhor, consegui escapar da cirurgia, mas ainda sinto dor, mas bem menos.
0: Bom, o melhor cirurgião não é aquele que opera, é aquele que sabe quando não deve operar, Marcos. O paciente com hérnia, ele deve ter paciência para o tratamento conservador, ou seja, aquele tratamento que não faz cirurgia. É o tratamento com alongamentos, fortalecimento da lombar, fortalecimento muscular, analgésicos, às vezes a infiltração. Ou seja, Marcos, precisa de tempo. O problema é que a maioria dos pacientes não tem tempo, querem logo algo que resolva a curto prazo a situação. Nossa paciente aí, ela, né, que enviou a pergunta, ela dedicou tempo e o médico acolheu nossa paciente, então o resultado está sendo muito bom. Tem um pouco de dor, mas com o tempo a tendência realmente é ir melhorando. Então, nem toda hérnia é cirúrgica.
1: Então, doutor, uma última pergunta aqui dos ouvintes. Boa tarde, doutor Alex. Boa tarde, Marcos. Tenho hérnia de disco. Ela está atacada. Estou em repouso, sem fazer atividades, mas a dor está piorando.
0: Essa pergunta é muito interessante, Marcos. Vamos lá. Essa paciente, ela tem hérnia de disco, ela está em crise, né? A hérnia está atacada e ela está em repouso, sem fazer atividade nenhuma. E a dor só piorando. Olha, você deve continuar fazendo exercícios. Na fase inicial, aquela fase que a dor está forte, ou seja, tem muita inflamação, podemos fazer ali, Marcos, uns 3 dias de repouso para melhorar a inflamação, para diminuir a carga, né, em cima da hérnia. Porém, o exercício, o movimento, é o que acaba curando a inflamação e diminuindo as dores a médio e a longo prazo. Então, qual que é o segredo? Nunca parar com atividade. Claro que tem que ser uma atividade supervisionada, né?
1: Exatamente,
0: Tem que ter
1: exatamente.
0: alguém capacitado ali, qualificado,
1: Um
0: para te
1: profissional.
0: exatamente um profissional. Para te avaliar e te orientar quanto aos exercícios que você deve fazer para não sobrecarregar mais a coluna. Mas ficar em repouso não é a solução. Você ficar ali uns 2, 3 dias mais quieta para diminuir esse processo inflamatório, ok. Mas logo você já tem que começar a realizar atividade física. É claro que no começo pode ali ser um pouquinho mais incômodo, mais
1: Desconfortável.
0: desconfortável, mas o resultado ele é a médio e longo prazo, tá? Então, ficar em repouso para o paciente que tem hérnia de disco não é a solução.
1: É, deixa eu emendar uma aqui, baseado no que você disse aí. É importante, né, o paciente, ao procurar a academia, entrar em contato com você. Ô, doutor, eu estou na academia tal, eu estou com o meu personal aqui, o professor que vai me atender. Eu vou passar o telefone para ele, você conversa com ele para mim, por favor, é isso?
0: Perfeito, é exatamente isso, Marcos. É esse trabalho multidisciplinar. Eu sou muito aberto quanto a isso, eu gosto de estar conversando com profissionais de outras áreas, porque o foco, o protagonista é o nosso paciente. Então, para mim é muito bom quando eu consigo ajudar o paciente. Eu tenho um resultado positivo no meu consultório, independente de quem nós venhamos a solicitar ajuda, a solicitar acompanhamento. Porque o paciente ele não é só meu, né? O
1: Sim,
0: paciente ele não é propriedade minha, do Dr. Alex. Então, eu tenho que usar das estratégias que eu conheço para ajudar esse paciente. Então, quando o paciente, eu fico muito feliz quando o paciente ele entra, né, nesse trabalho de tá caminhando junto comigo, tá caminhando junto com o fisioterapeuta, ou junto com o personal na academia, porque aí eu entendo que eu consigo ver que o paciente realmente ele está se dedicando, ele está preocupado, né? Ele quer melhorar. Então, para mim, assim, é um prazer, né, estar recebendo

0: ligações de qualquer outro profissional que seja para o bem do paciente, e a gente está trocando realmente, né, informações de como que a gente pode devolver qualidade de vida para o paciente.
1: Maravilha, doutor. Tem abraço?
0: Um abraço, Marcos, para Dona Maria José, tá? Um abraço para Helena também, minha mãe de Moema. Um
1: Ó, um
0: abraço para o
1: abraço.
0: Tiago, meu irmão.
1: Tiago.
0: Isso, um abraço para minha noiva Lorena. Um grande abraço também para Meire também. A Meire é uma paciente muito querida, tá, Meire? Um abraço para você. Um abraço também para o senhor Josias. Um grande abraço para esses nossos pacientes e um grande abraço para cada um de vocês que ficou aí nos ouvindo, nos acompanhando e absorvendo um pouquinho mais de informação.
1: Bacana. 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
0: Marcos, um grande abraço e até a próxima.

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1: Vamos lá, então.
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1: A primeira parte, os destaques para esta terça-feira, 28 de julho de 2026. Meio-dia 36, um homem foi condenado por abusar sexualmente das duas filhas e recebeu pena de 121 anos e 4 meses de prisão após ser denunciado pelo Ministério Público de Minas Gerais. O caso aconteceu em Sabinópolis, no Vale do Rio Doce, em Minas Gerais. O homem foi denunciado por estupro de vulnerável, por praticar ou induzir menor de 14 anos a presenciar conjunção carnal ou ato libidinoso e por ameaça à companheira. Os crimes ocorreram entre 2024 e 2026, na casa da família, localizada na zona rural da cidade. O réu teria ameaçado as filhas e a esposa para que não fizessem denúncias contra ele. Porém, a mulher procurou o conselho tutelar. A justiça negou ao réu o direito de recorrer em liberdade. Ele também terá que pagar indenização às vítimas por danos morais. Meio-dia 37, um motorista ficou preso às ferragens após o caminhão que conduzia tombar na manhã desta terça-feira na rodovia Fernão Dias, em Igarapé, região metropolitana de Belo Horizonte. Segundo o Corpo de Bombeiros, o acidente aconteceu na altura do quilômetro 512 da rodovia. O motorista perdeu o controle da direção e bateu contra um barranco. Quando as equipes chegaram ao local, ele estava consciente, mas com um dos braços preso à estrutura da cabine. De acordo com a concessionária responsável pela rodovia, o Centro de Controle Operacional foi acionado às 7h22 para atender a ocorrência. No local foi constatado o tombamento do caminhão. Por causa do acidente, a pista no sentido Belo Horizonte foi totalmente interditada. Por volta das 9 horas, o congestionamento era de aproximadamente 5 quilômetros. Equipes da concessionária, do Corpo de Bombeiros e da Polícia Rodoviária Federal atuaram no atendimento da ocorrência e trabalharam para liberar a rodovia. O estado de saúde do motorista não foi informado. Meio-dia 38, um acidente envolvendo um ônibus e uma carreta interditou totalmente a MG-050 na noite desta segunda-feira, na altura da Ponte das Araras, em Piuí, centro-oeste de Minas. As informações iniciais apontam que os dois veículos bateram de frente. Após a colisão, a rodovia precisou ser bloqueada nos dois sentidos para o atendimento da ocorrência e o trabalho das equipes de emergência. O Corpo de Bombeiros, o SAMU, a Polícia Militar Rodoviária e equipes da concessionária responsável pela rodovia foram acionados para o local. Até o momento, não há confirmação oficial sobre o número de ocupantes dos veículos, a quantidade de vítimas ou estado de saúde das pessoas envolvidas no acidente. As equipes trabalham no resgate, na sinalização do trecho, na avaliação das condições dos veículos. A dinâmica completa da colisão ainda não foi esclarecida. O bloqueio provocou retenções na MG-050, em orientação para que os motoristas evitem o trecho da Ponte das Araras e busquem rotas alternativas enquanto durar o atendimento. Ainda não há previsão para a liberação da rodovia. Novas informações dependem da conclusão dos primeiros levantamentos realizados pelas equipes que atuam no local. E um homem de 67 anos foi preso em flagrante suspeito de tentar matar um motociclista de 26 anos após um desentendimento no trânsito em Formiga. O caso aconteceu no domingo na rua Salgado Filho, bairro Alto dos Pinheiros. Câmeras de segurança registraram o momento em que o motociclista, identificado como Thales Castro Frazão, chuta a porta ou o retrovisor da caminhonete e, na sequência, é atingido pelo veículo. Segundo o relato da vítima à Polícia Militar, após a discussão, o motorista passou a persegui-lo, fechou a motocicleta e bateu propositalmente contra ela. O jovem perdeu o controle, atingiu um poste e caiu. Marcas no asfalto indicaram que a moto foi arrastada por cerca de 20 metros. Uma testemunha confirmou a dinâmica e relatou que o motorista fugiu sem prestar socorro. Thales sofreu fratura exposta em um dedo da mão, fraturas graves no fêmur e no quadril, além de ruptura do baço. Ele foi socorrido pelo SAMU, transferido para um hospital em Campo Belo, passou por cirurgia e permanece internado na UTI. O motorista, identificado como Arnaldo da Silva Chicre, foi localizado pouco tempo depois e teve a prisão em flagrante confirmada pela Polícia Civil por tentativa de homicídio. O delegado considerou que, embora as imagens mostrem o motociclista chutando o veículo, a reação do motorista teria sido desproporcional com indícios de que ele usou a caminhonete para atingir a vítima, assumindo o risco de provocar sua morte. A defesa nega a tentativa de homicídio e afirma que tudo não passou de um acidente. Segundo o advogado, a via estava parcialmente interditada por obras e o motorista deixou o local por acreditar que era vítima de uma tentativa de roubo. A defesa também nega perseguição ou intenção de atropelar o motociclista. Arnaldo pagou R$50 mil de fiança e foi solto com medidas cautelares, incluindo monitoramento eletrônico por 90 dias, recolhimento domiciliar noturno, proibição de contato ou aproximação da vítima e de deixar a comarca por mais de 8 dias sem autorização. O advogado da vítima, aliás, o descumprimento pode levar à prisão preventiva. O advogado da vítima informou que pediu à justiça a conversão da prisão em flagrante em prisão preventiva. Meio-dia e 41, um intervalo e na volta a segunda parte do nosso noticiário policial é já já.
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9: Olá, Brasil, está no ar o Central de Notícias e vamos aos destaques desta hora. O Ministério da Fazenda abriu mais de 100 processos administrativos contra casas de apostas online desde 2025, quando começou o mercado regulador Debet no Brasil. As ações tiveram origem em cerca de 200 processos de fiscalização, envolvendo 73 dos 85 sites de apostas autorizados pelo governo federal. Ao todo, as punições aplicadas pelo Ministério da Fazenda somam quase 11 bilhões de reais. A legislação prevê multas que podem chegar a 2 bilhões de reais por infração e sanções, como a cassação da licença do operador, que custa 30 milhões de reais. Até o momento, a cassação de licença não foi aplicada.
10: Estudo do Conselho Internacional de Transporte Limpo aponta que a poluição gerada por carros, ônibus e caminhões movidos a combustíveis fósseis pode elevar em 47% o número de mortes associadas a doenças cardiovasculares, respiratórias e neurológicas no Brasil até 2050. Em 2024, as emissões do transporte rodoviário estiveram relacionadas a cerca de 8 mil mortes prematuras e a 9 mil novos casos de asma infantil no país.
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5: Agora é 12:50.
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5: Música daqui a pouquinho no nosso Conexão com o Thiago Aguiar, viu? Daqui a pouco mesmo. Já estamos aqui com a segunda parte do nosso noticiário policial. Os principais destaques para esta terça-feira, 28 de julho. De 2026, uma terça-feira ensolarada, 27 graus neste momento na área central de Pitangui. De acordo com o site de climatologia Climatempo, sem previsão de chuva, a temperatura pode chegar ali na casa dos 28 graus, 29, no período da tarde. Meio-dia 51, um homem de 26 anos foi preso ontem na zona rural de Divinópolis, acusado de sequestrar e manter em cárcere privado a companheira de 27 anos e o filho dela de um ano. O caso teve início no domingo, em Sete Lagoas, onde a mulher estava com as duas crianças, uma de 7 anos e o bebê, para o casamento da irmã. De acordo com o boletim de ocorrência, o autor chegou ao local no domingo à noite, acompanhado da mãe e do padrasto. Ele tomou a criança de um ano à força e obrigou a mulher a entrar no carro. Antes de seguir em viagem para Divinópolis, ele empurrou a filha mais velha, de 7 anos, para fora do veículo. A menina ficou em Sete Lagoas. As buscas começaram ainda no domingo, mas o casal só foi localizado na casa do suspeito, na zona rural de Divinópolis, na madrugada de segunda. O homem afirmou que a companheira foi de livre e espontânea vontade, mas ela negou e disse que só entrou no carro por medo de se separar do filho. Além disso, ela também relatou que havia saído de casa com as crianças por temer pela própria segurança. O bebê foi encontrado na casa dos avós paternos, em Pedra do Indaiá, e devolvido à mãe. O suspeito foi preso e levado à delegacia de Divinópolis. Ele prestou depoimento ontem, mas foi liberado. Em nota, a Polícia Civil informou que o caso foi ouvido na Central Estadual do Plantão Digital e segue em investigação. Meio-dia 52, um homem de 27 anos, aliás, 32 anos, foi preso nesta segunda-feira 27, em Nova Serrana, suspeito de envolvimento com tráfico. Equipes da Rotan apreenderam na residência onde ele morava 136 barras de maconha, 5 barras de cocaína, 13 porções da mesma droga e 2 celulares. De acordo com a Polícia Militar, a ação teve origem em uma denúncia anônima recebida em Belo Horizonte, que apontava Nova Serrana como ponto de armazenamento e distribuição de entorpecentes por uma organização criminosa. As informações indicavam que o suspeito utilizaria um veículo Fiat Uno para realizar uma entrega no bairro Ipiranga por volta das 9 horas. Durante as investigações, os militares localizaram um veículo mencionado que pertence a uma mulher. Ela informou à equipe que havia emprestado o carro para o ex-namorado, com quem ainda residia na mesma casa. Com a permissão dela, os policiais realizaram diligências no imóvel e encontraram toda a droga. Em seguida, a mulher entrou em contato com o ex-namorado e marcou um encontro. As equipes policiais visualizaram o indivíduo com as características descritas e procederam à abordagem, realizando a prisão. O homem foi conduzido à delegacia de polícia, juntamente com os materiais apreendidos. Meio-dia 54, 6 minutos faltando para 1 da tarde, termina aqui o Mais Notícias. Fique ligado na nossa programação. A qualquer momento, mais informações. Thiago Aguiar já está chegando por aqui, gente, para dar início ao nosso Conexão. E ele fica com vocês até às 5 da tarde, viu? Eu estarei de volta amanhã em mais uma edição do Mais Notícias a partir das 11. Até amanhã.

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0: E vamos que vamos, né? Na programação da Vonda, 1h06 pelo horário oficial de Brasília, com Conexão que está no ar a partir de agora, nesta super tarde de terça-feira, nesse dia 28 de julho do ano de 2026. Obrigado sempre pela sua audiência, obrigado sempre pelo seu carinho, pela sua companhia. Vamos juntos e misturados a partir de agora nessa emoção gostosa que é o nosso Conexão, viu? Você ligado, você curtindo aí a nossa programação. Obrigado sempre pela sua audiência, obrigado sempre pelo seu carinho. Até logo mais, às 5 da tarde tem Conexão na terça-feira, meu povo. É, pois é, dia 28 de julho do ano de 2026. Vamos saber como tá o tempo, a temperatura, neste momento aqui na cidade de Pitangui, 27 graus, hein? Com a sensação térmica de 31, a umidade relativa do ar é de 40% neste momento. A máxima prevista para hoje, 29, a mínima 14, né? O tempo esquentou, né? Mas vai esquentar ainda mais com nossa Conexão no ar a partir de agora. Tocando alegria no seu rádio com o nosso Conexão, viu? Bom, eu dizer que é um prazer imenso estar aqui com vocês mais uma vez, né? Aguardando aqui desde já o seu contato, né? A sua mensagem, para juntos, né? Fazermos aí uma tarde de terça-feira ainda melhor. 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É terça-feira, meu povo! Vamos que vamos! Deixa de desânimo aí, deixa de preguiça! Ainda fica aquele vestígio, né, da segunda-feira, né? Mas vamos lá que a semana passa rapidinho, já já o final de semana já tá pintando aí. Terçou! Bora pra cima começar!
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4: 1:23.
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10: Vamos que vamos, hein? 1:24 na programação Nova Onda, rádio mais sertaneja do Brasil. Você curtindo aí a nossa programação, obrigado sempre pela sua audiência, obrigado sempre pelo seu carinho. Vamos juntos e misturados, até logo mais, às 5, né, com o nosso Conexão que está de volta. 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

0: 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Bom, conosco também o espaço esportivo do Mumu, viu, gente? É, e tá acontecendo, né? Tá acontecendo lá, né? Esta semana pra lá de especial no Mumu, que é a colônia de férias, viu, gente? E hoje, terça-feira, né, é dia lá, ó, do tobogã gigante. Inclusive, tá, vai começar agora, 1:30 da tarde, ó, tobogã gigante, tem castelo inflável, tem o basquete, recreação infantil, gincana maluca, né, a criançada se divertindo lá na quadra sintética, na quadra de areia, né, ontem a criançada tava até se enterrando lá na areia, né, se divertindo mesmo, aquele contato bacana, né, pra sair um pouco aí desse negócio só de telas, ficar em casa de férias, só no computador, só no videogame, só no celular, né. Então vamos tirar a criançada disso aí, viu? Papai, mamãe, leve seu filho para a colônia de férias que está acontecendo lá no espaço esportivo do Mumu, atrás da Igreja da Penha, né? Hoje é a terça-feira, é a terça do esporte. Lembrando que a colônia de férias vai até sexta-feira. Tiago Aguiar, como faz para o meu filho participar? É muito simples, é muito fácil. Lembrando que as vagas são limitadas, viu, gente? É, não pode encher lá de criança também, né? Tem um limite. Então, por isso, você tem que fazer a inscrição do seu filho, da sua filha, para participar, viu? Você vai entrar em contato aí com o meu grande amigo Mumu no 379-8814-3619. 379-8814-3619. O Mumu vai fazer a inscrição do seu filho para que ele possa participar, né, aí dessa colônia de férias, viu? É isso mesmo. Será que o seu pequeno está pronto para se exercitar? É hoje, viu? É, com parque infláveis, a tarde repleta de diversão. Gente, tem um lanche incluso. Qual que é a idade, hein, Thiago Aguiar? De 4 até 13 anos, viu, gente? Então, não perca tempo. Você pode pagar diário ou, se não, você pode pagar o pacote semanal, né? Lembrando que começou ontem, tá certo? Garanta agora, então, a vaga do seu filho ou da sua filha e prepare-se para uma tarde cheia de esportes, de muita diversão, de muita alegria. Seu filho merece. Tá de férias, né, da escola? Então, a hora é agora. Bora lá na colônia de férias do Espaço Esportivo do Mumu, que tá acontecendo nesta semana. Bom, vamos lá com as primeiras participações de hoje. Bora pro Zap!
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0: Alô, alô! Vambora, hein?
2: Alô, alô, alô!
0: Vambora com seu alô! WhatsApp Nova Onda, você já sabe! Você tem vez, você tem voz. Um abraço pra Nelly de Cunha, sempre ligado com a gente. Obrigado aí pela companhia. O Geraldinho, lá na Fazenda Retiro. Forte abraço, meu Geraldinho. Tudo de bom. É, a galera aí no Gira Gira, né? O agro não para, né, Geraldinho? Eita, nós. Vamos lá, meu amigo. Pra cima.
3: Alô, alô.
0: Um abraço pro Pedro Anil, também um artilheiro. Deve estar agarrado lá no Bezerreiro, né, Pedro Anil? Forte abraço a toda a galera aí da Fazenda Retiro, né? Fazenda lá é grande, viu? E a galera lá com mais de 20 rádios ouvindo a gente. Bom, tem mais abraços.
3: Alô, alô.
0: Abraço para Alessandra Galvão, do bairro Chapadão, tá sempre ligado conosco, né, Alessandra? Um abração especial para você, um alô mais que especial aí para essa turma bacana do bairro Chapadão. E a Alessandra tá abraçando aqui, ó, a Rosa Pura, é isso, tá sempre ligadinho também na programação, viu? Vambora, com mais uma sequência musical, lá de especial no seu rádio.
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0: 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João Bosco, Vinícius, Maiara e Maraísa. Fim da noite. Fechando aqui mais uma sequência musical do nosso Conexão nesta super tarde de terça-feira, viu? Terçou e você está na Mais Sertaneja do Brasil com o nosso Conexão, viu? Continue ligando, participando, deixando o seu recado, o seu alô e fazendo a festa!
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0: 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Toda hora, em todo momento, todo instante, você curtindo aí a nossa programação. Desde já, muito obrigado pelo seu carinho, muito obrigado pela sua sintonia. Uma ótima tarde de terça-feira pra você, isso, pra você, né? Que está aí ouvindo a gente, né? Seja no seu trabalho, seja no seu carro, seja onde você esteja, viu? Muito obrigado mesmo de coração pela sua companhia, viu? Esse é o nosso Conexão com você até logo mais às 5. Lembrando que já teremos aqui a primeira edição dos Clássicos Sertanejos, viu? É isso mesmo, daqui a pouquinho iremos relembrar o passado em forma de música. E claro, com você aqui participando, deixando a sua mensagem, o seu áudio. Manda aquele áudio bacana aí pra mim, 37-3271-9191. O WhatsApp já tá prontinho aqui te esperando na Mais Sertaneja do Brasil. Já já tô de volta com o nosso
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5: 1h46.
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2: E vamos que vamos, hein? Na programação Nova Onda, na Rádio Mais Sertaneja do Brasil, a programação que não para no seu rádio. É, pois é. Vamos lá, com mais um bloco do nosso Conexão nesta terça-feira, para lá de especial, nesse dia 28 de julho. De onde quer que você esteja, um forte abraço. Obrigado sempre pela sua audiência, né? Que você sinta-se sempre abraçado e sempre bem recebido aqui em nossa programação, viu? Eu estou aqui, ó, no Estúdio 1 da Rádio Nova Onda, na sede da Rede Ativa de Pitangui, para todo o centro-oeste de Minas e Alto São Francisco, através da frequência modulada 91.5.
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2: Uma programação feita pra você e feita por você. Vamos lá, hein? 12 pras duas. Conexão que pede passagem. Segue em frente. 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Falando aqui do Babá Acessórios, né? Eu até lembrei aí que de um assunto até interessante e vale a gente alertar a todos, né? O pessoal tá aí, né? O Denis tá arrumando aí, né? Esse trecho, né? Do Brumado até o trevo do Campo Grande da nossa BR-352, né? Então a gente pede mais prudência, mais calma, mais tranquilidade aos motoristas, né? Vocês preferem

0: ficar naquele caos que era a estrada antes, cheia de buraco, até falava no modo lua, né? Ou vocês preferem que agora o pessoal tá arrumando? É a mesma coisa, você tá com a reforma em casa, fica ali meio turbulento, né? Fica aquele transtorno, porque tem que ficar feio, meio bagunçado pra ficar bom, não é isso? Mas é o bom que estão arrumando a estrada, então vamos ter um pouquinho de calma, um pouco de paciência aí, né? Graças a Deus estão arrumando a BR, né? Que inclusive é obrigação, né? De arrumar, porque a gente paga imposto caro. Mas vamos ter um pouquinho de paciência, tá certo? Né? Para que em breve a gente tenha aí um trecho decente, né? No qual merecemos. Pagamos por isso, né? Graças a Deus estão arrumando aí. Então é isso, é cautela, é mais responsabilidade aí, é prudência, né? E ter um pouquinho de paciência. Tá com pressa, só um pouco mais cedo, né? A gente sabe que a gente vive nesse corre-corre aí, né? Às vezes tá com um pouquinho de pressa, mas não tem jeito, né? Então, pra não... vamos evitar aí problemas maiores, né? Até questão mesmo de acidentes, né? Tá certo? Bom, vamos lá! Bora aqui pro nosso WhatsApp, a turma tá mandando o seu recado, tá mandando o seu alô, tá participando comigo aqui na programação. Então, vamos que vamos com o seu alô, hein?
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0: alô, alô, alô. Vamos lá! Nelinho do Zé da Vó. Hoje deve estar no Rancho da Conquista, né, Nelinho? Fala comigo, meu amigo.
2: Fala, Thiago Aguiar. Boa tarde. Cheguei aqui no Rancho da Conquista, aí, liguei o radinho e estou sintonizado na nova onda. Aqui é o Nelinho do Zé da Vó. Estou no Rancho da Conquista. Vou curtir um dia de folga aqui, hein? É nóis. Amanhã também estou de folga, hein? Só garrafão que vai rolar.
0: Eita, nós, né? O Nelinho que tem... três, né, ô Nelinho? Tem, inclusive tem um garrafão cabuloso, né? É, Nelinho, esse é nasceu um cabuloso aí, né?
3: Alô,
0: alô. Na safra da quaresma aí, né? Eita, nós! O Nelinho que enterrou os garrafões, né? Enterrou os dois pra que viesse aí uma usina de álcool, né? Mas acabou vindo, nascendo alô, alô, um garrafão cabuloso, né, Nelinho? São três agora, o trio do Nelinho, né? Eita, e três ainda não dá às vezes, né, Nelinho? Eita, nós vamos que vamos, um abraço especial pra você e tudo de bom, viu, Nelinho? Tem mais abraço aqui? É, vamos lá, ó.
4: Alô, alô.
0: O artilheiro, lembrando que a turma já tá mandando mensagem aqui pedindo músicas para os clássicos, é isso aí. Ah, sim, ó, vou mandar um grande abraço pra Márcia, alô, toda alô, na banca da Márcia, né, Márcia? Um abraço especial pra você, simpaticíssimo aí, a Márcia, né, tá abraçando o irmão Jairo também, a cunhada Maricélia, os sobrinhos Júlio e Taylor, que estão de férias no Maranhão, lá na Cidade Estreito, né? Pediu que bala alojada, já, viu, Márcia? Alô, alô. Obrigado pela sua participação, todos aí na banca da Márcia, no ateliê da Nádia também, um forte abraço, toda essa galera bacana aí, tá certo? Bom, mais abraços aqui? Tem sim! Vamos lá, ó, o artilheiro chegou. Fala comigo, Pedro Anilton.
5: Boa tarde, meu amigo.
0: Boa
5: Thiago
0: tarde. Guiar.
5: Boa tarde, ouvintes da Nova Onda FM. Aqui que está falando diretamente da Fazenda Retira, ele, o artilheiro, Pedro Anilton. Com certeza, Thiago, nós estamos aqui, ó, na luta, agarrado.
0: É isso aí, meu
5: tratando
0: amigo.
5: Tratando da bezerrada aqui. Você tá doido, mas sempre ouvindo a Nova Onda FM. Ô, passando aqui, vou deixar aquele abração para vocês da rádio, meus conterrâneos, Cachorro Capão do Zezinho, para todos aqui na Fazenda Retiro, para os nossos parceiros aí, ó, né, Lins, Zé da Vó, Rodrigo da Ação, Buiu, Jairão da TJ Planejado. Saudade desse povo. Bora marcar mais futebol, Tiagão.
0: Tem que marcar, né?
5: Deixa também aquele abração aí pra Rosa Pura, o Fofo, o Original, Lilinho, Valdir. Toca pra gente, meu amigo, ó. Diego e Arnaldo com Zé Neto e Cristiano. Vai cair água. E tchau, obrigado.
0: Tchau, obrigado, meu amigo. Um abração especial pra você e tudo de bom. Obrigado sempre pela sua companhia nesta terça-feira especial. Aqui todo dia é especial e vocês são mais especiais ainda, tá certo? Grande abraço e terçou!
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6: Olá, Brasil, está no ar o Central de Notícias e vamos aos destaques desta hora.
7: Ailton Moreno, a voz padrão do rádio.
6: Uma organização criminosa suspeita de aplicar golpes por meio de falsas plataformas de investimento é investigada por movimentar mais de 188 milhões de reais em 2 anos. Segundo a Polícia Civil de Goiás, o grupo é investigado por fraudes eletrônicas e lavagem de dinheiro. A operação foi deflagrada com apoio da Polícia Civil de Pernambuco e cumpriu 18 mandados de busca e apreensão em cidades como Recife, Olinda, Paulista, Jaboatão dos Guararapes, Cabo de Santo Agostinho, Goiânia e Caruaru. De acordo com a investigação, os suspeitos tinham base em Pernambuco e usavam empresas de fachada, contas de terceiros e criptomoedas para movimentar e ocultar valores. A polícia afirma que as vítimas eram atraídas por promessas de altos retornos financeiros e acompanhavam falsos rendimentos em sites e aplicativos criados pelo grupo. O Teatro da Paz em Belém e o Teatro Amazonas em Manaus receberam o título de Patrimônio Mundial Cultural da Organização das Nações Unidas para a Educação, a Ciência e a Cultura, Unesco. A candidatura conjunta foi aprovada na madrugada desta segunda-feira, dia 27. Os dois teatros foram inaugurados no final do século XIX, durante o ciclo da borracha na Amazônia. Eles reúnem estruturas com materiais europeus e propósitos culturais similares. A candidatura foi apresentada em conjunto sob a designação Teatros da Amazônia.
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15: 2:08.
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4: Clássicos sertanejos no ar, 2:09. Simbora, hein? Relembrar o passado em forma de música. Mas antes tem a sua participação, tem o seu recado, tem o seu alô. Fala comigo, Fofo. Boa tarde.
13: Boa tarde, o Fofo original. Pra Rosa Pulo, Lucente, Silene, Karina, Dinei, Vanda, Caimele, Edna, Bruno Wesley, pro Pedro Anilton, Marcos Paulo, pro Lívio, todos meus saridos, Marieta. Toca pra nós, Daniel, pra falar a verdade.
4: Valeu, Fofo, um abraço, obrigado pela sua companhia. Abraço especial também aqui, vai para a Raquel, na Fazenda Tomé Dias, que pediu pra ouvir aqui, ó, César e Paulinho, I Love You Baby. Obrigado, viu, Raquel, pela sua audiência, uma ótima tarde pra você e pra sua família. Abraços e mais abraços também pro tizil.com.br, a turma aí da construção civil, um forte abraço, né, Tizil? Em nome do Tizil também, eu cumprimento, né, o Robinho Pedreiro, Tugol, a turma que tá lá no Campo Grande. É na casa do Daniel, do Cigarro Mais da Lu, Preto Carpinteiro, toda essa galera bacana aí curtindo a nossa programação. Excelente tarde, viu? Meu amigo Ronaldo Abacaxi também se preparando, já já tem caminhada, né, meu amigo? Um abraço. Ele

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5: 2h33. 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
10: Vamos que vamos aí na programação Nova Onda, Rádio Mais Sertaneja do Brasil, 2 horas 34 minutos, pelo horário oficial de Brasília. Até logo mais às 5, tem muita música, tem muita alegria, tem muita emoção no seu rádio, viu? Bom, e a gente segue em frente, quero dar um recado pra lá de especial pra você que tá aí acompanhando a gente, pra você que tá aí curtindo o nosso Conexão, né? 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Bom, vamos que vamos, dando sequência na programação Nova Onda nesta super tarde. Continue ligando, deixando aí o seu recado, o seu alô, pedindo a sua música, fazendo a festa aí ao longo da nossa programação, do nosso Conexão, viu? Tem abraço pra gente mandar? Então, vamos que vamos!
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10: A turma da Palha que tá aí sempre na sintonia Nova Onda. Uma excelente tarde para vocês aí. Obrigado sempre pela companhia, viu? Bom trabalho. A turma aí nas bancas de palhas, de calçados também da nossa cidade. Forte abraço aí, tá certo? Meu amigo Nelinho do Zé da Vó tá lá no Rancho da Conquista. Tá ligado conosco, né, o Nelinho? E tem uma pergunta para você aí, ó.
13: Bom dia a todos. Alguém quer comprar maxixe?
10: Você quer comprar maxixe aí, Nelinho? Hã? Ai, o Nelinho falou que vai comprar maxixe, né? Isso. Vai...

0: Quando é tira-gosto, machixe, ô Nelinho? Acompanhamento especial para os garrafões aí, não é isso, meu amigo? Né, o trio do Nelinho. Eita, nós, um abraço aí, tudo de bom, viu? Tem mais abraços aqui? Alô, Robin, fala comigo.
1: Ô, Thiago, Deus abençoe, cara.
0: Amém.
1: Deixa eu te falar, manda uma música pra mim, pro Tuzão aqui. O Preto hoje abandonou nós, acabou o serviço aqui.
0: Ah, já encerrou.
1: Mandou, né? Do Zezé de Camargo e Luciano pra nós, hein? Deus abençoe seu dia.
0: Valeu, um forte abraço aí, tudo de bom, viu? Obrigado sempre pela companhia, né, Buiu?
2: Ô, Tiagão, boa tarde, aqui é o Buiu Atacadão. Quando o Nelinho, você lembra do pênalti de sexta-feira, tá no Niterói, você recuperou do pênalti. Que pênalti bem batido, hein? Você tá doido.
0: Foi lá no terraço dele? Foi naquele gol do lado da casa dele lá, Buiu? Me conta essa história direito aí, essa aí eu não sabia, viu? Ei, Nelinho do Zé da Vó. Forte abraço pra você, obrigado pela companhia, viu? Turma bacana, turma aí curtindo a nossa programação. Vamos colocar música na conversa, né? 2h37, que música, hein? Essa aí, vou te falar, viu? Irmão da Lua, amigo das estrelas. Mirosmar na programação. Segura aí, Robinho, ó.

É música de qualidade no seu rádio, Zezé Luciano, Irmão da Lua, Amigo das Estrelas. Eu, Thiago Guerra, eu lembro dessa música, né? Zezé já tinha gravado ela há tempos, né? Gravou essa canção em 2003.

0: De uma hora pra outra, o pessoal fez uma campanha aí nas redes sociais, né? E a música voltou à tona de novo. Inclusive, o Zezé já regravou ela novamente no seu projeto acústico, né? Essa que eu acabei de tocar, ainda na versão do Zezé de Camargo e Luciano, que eu gosto da autêntica, original, né? Não que a outra não seja, não tenha qualidade, né? Mas eu gosto dessa moda aí, viu? Irmão da Lua, Amigo das Estrelas, gravada lá no ano de 2003, foi pro meu amigo Robinho. A turma aí, viu, Robinho? Um forte abraço pra você. O Tugol, obrigado sempre pela sua companhia aí, viu? Um abração pro meu amigo Carlão também, presidente aí da Sociedade São Vicente de Paulo, né, Carlão? Ai, que legal, um abraço. E a pergunta que não quer calar, né? É, a pergunta é pro Nelinho,
1: bom,
0: né, Nelinho?
1: Bom dia, Nelinho. Todos. Alguém quer comprar machixe?
0: É, Nelinho. Você quer comprar machixe? Não, Nelinho.
2: Ô, o que que essa mulher tá arrumando com machixe uma hora dessa? Pelo amor de Jesus.
0: Ai, ai.
2: Ninguém quer essa machixe errado, não.
0: É, o que que você quer?
2: Carne, cerveja, machixe. Manda machixe.
0: É, Nelinho, isso não é fácil, não, viu? Um abraço pra vocês aí, tudo de bom. Obrigado pela companhia. A turma aí curtindo a nossa programação. É, Buiu?
3: Eu bato um pênalti lá, man, que eu acho que ia jogar a bola na casa dele pra guardar lá.
0: Você tá doido? Nossa senhora, você tá doido, hein? Um abração especial pra vocês aí, tudo de bom. Obrigado pela companhia, viu? Galera que tá aí na resenha na terça-feira, tá na sintonia, tá se divertindo aqui com a nossa programação. 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O convite tá feito. E vambora de música no seu rádio, não mexe, hein?
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0: Oi, gente, hoje é dia 28 de julho, hoje é dia do agricultor.
1: Aniversariante do dia.
0: Tem aniversário da atriz Isis de Oliveira, de Guilherme Arantes, cantor e compositor, Daniela Mercury, cantora e apresentadora, Sasha Zafir Meneghel, atriz e modelo, filha da apresentadora Xuxa.
1: Fatos históricos e jornalísticos.
0: Nos fatos históricos, a gente lembra que em 1933, o primeiro telegrama cantado foi entregue como presente de aniversário ao cantor americano Hud Valley. Em 1941, o Japão invadiu a Indochina, avançando sua conquista territorial durante a Segunda Guerra Mundial. Em 1998, acontecia entre a BMW e a Volkswagen um acordo para repartir a marca britânica Rolls-Royce. Amanhã, a gente volta com a agenda do rádio pra você. Um grande abraço e até lá!
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4: 2h53.
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15: Vamos que vamos na programação Nova Onda com o nosso Conexão. Agora 6, faltando para as 3, tá quase na hora da merenda, né? É, daqui a pouquinho aquela pausa básica para tomar aquele café, aquele lanche, aquele pão com manteiga e um cafezinho que tá passando de bom, né? É isso aí, a turma na sintonia Nova Onda, obrigado sempre pela sua companhia, a galera aí curtindo a nossa programação. Vamos juntos e misturados, viu, nessa terça-feira especial com o nosso Conexão e as melhores músicas do seu rádio. Já já tem um Dose Dupla também, viu? Tem o seu artista aí que você gostaria de ouvir em Dose Dupla, pode ligar pra cá ou enviar sua mensagem. O WhatsApp tá aqui prontinho, ó, 37-3271-9191, não é isso, Zap? Aí, ó. E vamos que vamos, meu povo! Agora com Henrique e Juliano, Seja Ex, abrindo mais uma sequência musical. É tarde de alegria, de sucessos no seu rádio. É o nosso Conexão, na mais sertaneja do Brasil. Nova Onda.

lá em Divinópolis, né, Dudu? Um abração especial pra você, tudo de bom. Obrigado pela companhia, viu? A turma que tá aí curtindo a nossa programação. Meu amigo Nelinho do Zé da Vó também curte demais essa moda aí, né, Nelinho? Eita, nós. 200 tá perguntando que você quer comprar maxixe, viu? É, o Nelinho falou que vai comprar maxixe, né? Vai levar lá pro Rancho da Conquista. Vem pra ele aí, ô 200. 200 tá com uma safra boa de maxixe lá. É, vai ter até a dança do maxixe, né? É a dança do maxixe. Quem lembra dessa, né? Ei, vou te falar, viu? Um forte abraço e a galera bacana, a galera curtindo a nossa programação, né, Sandra? A turma em Boa Vista de Minas. Obrigado pela companhia. Lá no Rancho da Conquista tá o Nelinho, eu no rádio, a pinga e o maxixe. Vamos que vamos. 3 e 2 agora. Já já dose dupla.

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3: Devemos cuidar das pessoas que amamos. O que é cuidar? É ter cuidado. Olha, eu vou te emprestar isso aqui, mas toma cuidado. Não é o cuidado de toma cuidado, mas é o cuidado de zelo, de não deixar estragar, não deixar quebrar, não deixar perder a forma. Nós precisamos cuidar das pessoas que amamos. Infelizmente, tantos e tantos cuidam de quem já morreu. Não estou falando que é errado, não. Mas eu vou falar uma coisa que você vai entender onde eu quero chegar. Alguém me disse assim, não vou falar quem é, mas é de Divinópolis. Padre, falei, oi. A minha tia passa o Dia dos Mortos lá no cemitério. Falei, até aí, tá certo. Ela limpa o túmulo, vou contar de quem não. Limpa o túmulo, tira os matinhos, pinta de novo, leva a flor, arruma tudo bonitinho. Falei, ó, até aí, é uma das virtudes, cuidar, né, de quem já faleceu. Mas tem um problema, padre. Faleceu esse, tem mais três. Dos outros três, ela não quer saber, não. Atrapalha, não... Falei, peraí, então tem uma coisa errada. A pessoa está cuidando de quem já foi e ela está descuidando de quem ficou. Seria menos mal o contrário. Ela não gostar de cemitério, mas amar profundamente a família. Precisamos cuidar das pessoas que amamos, para que o dia que as entregarmos a Deus, não tenhamos remorso, tenhamos saudade e muitas lembranças. Remorso zero, saudade 15%, 85% boas lembranças. A lembrança te faz feliz, a saudade dói e o remorso corrói. O que mais dói não é a saudade nem a lembrança, é o remorso. Porque enquanto podíamos amar, não amamos. Enquanto podíamos abraçar, não abraçamos. Enquanto podíamos visitar, não visitamos.
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6: Olá, Brasil, está no ar o Central de Notícias e vamos aos destaques desta hora.
7: Ailton Moreno, a voz padrão do rádio.
6: O Rio Grande do Sul continua sendo atingido por fortes chuvas. 59.967 pessoas e 218 municípios foram afetados. Segundo o Centro de Operações da Defesa Civil do Estado, 488 pessoas estão desabrigadas e 772 estão desalojadas. Os eventos causaram alagamentos, inundações, destelhamentos, quedas de árvores, interrupções de energia e danos à infraestrutura pública. A Secretaria Nacional de Proteção e Defesa Civil opera na região até 31 de julho para apoiar medidas de resposta, assistência humanitária e recuperação. Em julho, a Defesa Civil Nacional reconheceu situação de emergência em 17 municípios do estado. Com o reconhecimento, os municípios podem solicitar verbas à União para aquisição de água mineral, cestas básicas, refeições e kits de limpeza e higiene. Apenas Maranhão, Paraíba e Rio Grande do Sul têm planos decenais de enfrentamento ao trabalho infantil vigentes. As outras 24 unidades da federação têm documentos vencidos em elaboração ou ainda não existentes. Os dados são do Fórum Nacional de Prevenção e Erradicação do Trabalho Infantil e Proteção a Adolescentes no Trabalho, no estudo mapeamento dos planos estaduais e distrital de prevenção e erradicação do trabalho infantil. 76,9% dos 27 fóruns estaduais relatam que não conseguem acompanhar com frequência os resultados das ações existentes. O estudo destaca ainda o surgimento de novas formas de exploração em ambientes digitais como redes sociais.
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16: 3:16.
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4: Nós estamos de volta aqui na programação Nova Onda, na Rádio Mais Sertaneja do Brasil. São 3 horas 14 minutos pelo horário oficial de Brasília. Você ligado, você curtindo aí o nosso Conexão, ó, nesta super tarde de terça-feira, né? E agora há pouco, comuniquei a vocês aí que a espetaria, a hamburgueria Chabadão, a espetaria do Boy hoje estará de portas fechadas. E o mais volta às suas atividades normalmente a partir de amanhã, tá certo? Inclusive nosso grande amigo Boy tá aqui pra dar aquele recado, pra convidar todo mundo, pra prestigiar aí a espetaria do Boy, que tá voltando com tudo, não é isso, Boy? Fala comigo, boa tarde.
5: Fala, meu querido Thiago Aguiar, um dos caras que representa a nossa imagem aqui do bar. Que é o Boy que tá falando, mandando esse áudio aí pra avisar pra todo mundo de Pitanguinha, família, que sempre tá com nós aí nos momentos de chuva, de frio. Eu tô aqui no sítio aqui, hoje nós não vamos abrir, mas eu tenho essa notícia triste pra turma e tenho a notícia feliz. A partir de quarta-feira que vem, dia 5, estamos de volta com a música ao vivo no bar, pra trazer alegria pro povo, sem custo. Quem tem pouco dinheiro, quer uma água, uma latinha de coca, pede alguma coisa só pra poder o povo não falar comigo que tá sentado atrapalhando, nem me olhar. Mas não precisa ter dinheiro pra ir lá, não. Se tiver dinheiro pra beber um trem mais baratinho, que seja aquela caiacinha, aquela minizinha, R$33, pode ir, vai ser bem recebido. Se não tiver dinheiro, vai também. Porque aquele lugar que Deus, meu príncipe querido, trouxe pra minha vida, foi pra me salvar e trazer alegria pro povo. Isso eu garanto que eu sempre vou fazer enquanto o povo manter o respeito e sempre manter naquele lugar. Ô lugar maravilhoso. Então amanhã estamos de volta e na próxima quarta estaremos com a música ao vivo, a menina de Vinó, muito boa, que você vai estar fazendo a propaganda para nós aí. Tá todo mundo convidado para estar lá com nós, para festejar junto a partir da próxima quarta, dia 5, todas as quartas, hein, meu amigo? E você, meu Thiago, a dupla que foi, começou lá no bairro, Ademir Braga e Thiago.
4: Verdade, hein, boy? Foi lá, hein?
5: Nós estamos esperando a data dos seus, viu?
4: Beleza.
5: Que a turma lá gosta dos seus. O povo fica cobrando. Cadê os meninos? Seus dois deram-se bem. Deram.
4: A gente então fica vamos botar no quebrar
5: e tô aguardando a família. Independente na quarta da música, ao vivo, todo dia estamos abertos. A não ser hoje que aconteceu alguns desacertos aí. Infelizmente, essa fria aí trouxe muita coisa de transtorno, mas agora, em nome de Jesus, vamos tocar pra frente aqui. E é isso, meu querido. Muito obrigado. Bom programação pra você aí. Tudo de bom pra todo mundo que está escutando aí. Um abraço aqui do amigo Boy.

0: e até mais tarde, se Deus quiser, para nós pôr o negócio para voltar à alegria. O bairro de Chapadão tá triste e o povo merece ser feliz. O povo trabalha. Todos os lugares que a gente vai, o povo só quer o dinheiro da gente. Não, ali Deus deu para mim o direito de fazer isso pro povo sem ter a cobrança do governo. Os cantores ajudaram, adequaram, conversaram. Deu tudo certo, então tamo aí, viu? Um abraço.
1: É isso aí, vamos, boy. Vamos, um abraço.
0: Bora.
1: Bora, viu, boy? Bacana demais. Tá aí o boy participando com a gente, né? Então hoje a espetaria do boy será fechada. Somente hoje, né? Inclusive ontem abriu. Somente hoje, só pra alguns ajustes aí, né? Né, boy? Mas amanhã já volta com tudo. E na próxima quarta-feira, dia 5 de agosto, né, já teremos música ao vivo lá na espetaria do boy, viu? O pessoal já pode se programar aí às quartas, né, música ao vivo no boy, né? Eu já te convido, então, Mari Amaral, na próxima quarta-feira, dia 5, na espetaria, hamburgueria Chapadão, espetaria do boy. O boy falou, né, o bairro Chapadão fica triste quando a espetaria tá fechada, né? E é verdade, né? Que o que gera aquele movimento ali na Ciderpita, na rua Ciderpita, principalmente no período da noite, é a espetaria do boy, né? Bacana demais, viu, boy? Tamo junto, meu amigo, um abraço. Bom, vamos lá com Dose Dupla. Tá chegando aqui, ó, pra você na sequência, o Dose Dupla com Zé Neto e Cristiano, viu? É isso mesmo. Zé Neto e Cristiano chegando aí com o Dose Dupla. Hoje com Cadeira de Aço e Seu Polícia. Vambora relembrar essas duas modas aí, esses dois grandes sucessos. Uma das duplas mais queridas do Brasil. Simbora! Simbora!

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7: 3:38.
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11: E vamos que vamos aí na programação Nova Onda, Rádio Mais Sertaneja do Brasil. Você ligar, você curtindo aí a nossa programação. Obrigado sempre pela sua audiência. Tarde de terça-feira, nesse dia 28 de julho do ano de 2026. Até às 5 tem conexão no ar. A partir das 5 tem o Isaías Santos e o Sertanejo Classe A, hein? Bom, conexão que pede passagem. 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Bom, vambora, dando sequência. Bora de abraços, né? A galera aqui participando, a turma interagindo. Minha amiga Dudu aqui conosco, né, Dudu? Fala comigo, boa tarde.
12: Olá, Thiaguinho. Tudo bem contigo?
11: Tudo ótimo, Dudu.
12: Manda aí pra Dudu com Gustavo Lima. Eu quero esse amor.
11: Eita, nós.
12: Obrigada, um abraço pra você.
11: Um abraço pra você também, Dudu. 200 tá mandando um abraço pra você aí, tá certo? É o nosso grande amigo 200 do Velho do Taipa, a dona Cacá. Forte abraço. A turma que já tá preparando um balaio de machixe lá pro Nelinho, do Zé da Vó, que hoje tá no Rancho da Conquista, né, Nelinho? Eita, nós.
13: Ei, nós dois, hein?
11: Falar, hein, ali? Vamos que vamos. Ele e o trio, né? E o garrafão cabuloso.

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0: 52.
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6: 3:56.
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10: 4 agora, faltando pras 4, já de volta na programação Nova Onda, e agora tá na hora de dar aquela agitada, né? Porque está chegando pra você na sequência o nosso...
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6: Que frio, hein?
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5: Olá, Brasil, está no ar o Central de Notícias, nesta terça-feira, 28 de julho de 2026. E vamos aos destaques desta hora.
6: Ailton Moreno, a voz padrão do rádio.
5: Nova pesquisa BTG Nexus, divulgada na segunda-feira 27, indica o presidente Lula com 42% das intenções de voto no primeiro turno. O senador Flávio Bolsonaro aparece com 33%. Na comparação com a rodada anterior, divulgada em 13 de julho, Lula oscilou positivamente de 40% para 42%, enquanto Flávio recuou de 34% para 33%. Os demais pré-candidatos permaneceram estáveis. Ronaldo Caiado tem 6%, Renan Santos aparece com 5%, Romeu Zema registra 3%, Augusto Cury soma 2% e Cabo Daciolo 1%. No segundo turno, Lula registra 47% contra 43% de Flávio Bolsonaro, configurando empate técnico. A pesquisa foi realizada por telefone entre os dias 24 e 26 de julho, com 2.004 eleitores. A margem de erro é de 2 pontos percentuais, para mais ou para menos. Um novo decreto federal altera as regras do Vale Alimentação e Vale Refeição no Brasil, modificando os parâmetros para todas as empresas que oferecem esses benefícios. A norma proíbe a separação de saldos dos trabalhadores em categorias. A taxa de desconto sobre pagamentos em estabelecimentos fica limitada a 3,6%. O prazo para repasse do dinheiro aos estabelecimentos não pode ultrapassar 15 dias corridos. Ficam proibidas cobranças adicionais, como taxas de adesão ou anuidades sobre os estabelecimentos. O uso dos valores para outras finalidades que não alimentação está proibido. Empresas que descumprirem as regras estão sujeitas a multas de R$5.000 a R$50.000, que podem dobrar em casos de reincidência. O descumprimento também pode levar à perda de benefícios fiscais.
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2: Simbora, hein, com os clássicos sertanejos. Segunda edição na programação Nova Onda. E pra gente começar, dessa pedrada aí, né? Eita, nós. João Mineiro e Marciano. No mesmo lugar. 4 horas, 14 minutos. Simbora, hein? Destravar a memória e viajar no túnel do tempo da música sertaneja.
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5: 4:32.
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1: Vamos que vamos aí na programação da Vonda, Rádio Mais Sertaneja do Brasil, 4 horas 32 minutos pelo horário oficial de Brasília. Uma excelente tarde para você, obrigado aí pela sua companhia. Vamos juntos até às 5, destacando que a partir das 5 tem o Eli, ou seja, o Eli não, o Isaías Santos, né? O Eli em breve, viu? Ele tá desfrutando aí das férias, né? Tem o Isaías Santos e o Sertanejo Classe A, hein? Bom, vamos lá, dando sequência na programação, você que tá aí na companhia, obrigado pela sua audiência, pelo seu carinho, você continua ligando, participando comigo, 37-3271-9191, deixando o seu recado, o seu alô, viu? 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Combinado? Bom, vamos que vamos. Dando sequência na programação da Rádio Mais Sertaneja do seu rádio, da Mais Sertaneja do Brasil. Simbora, né? Com mais uma super sequência musical. Vamos lá, com o melhor do entretenimento pelo rádio pra você. Agora tem o Murilo Huff, né? Deixa eu.

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3: 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Hora certa.
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5: 4h48.
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5: Final de mais uma edição do nosso Conexão aqui na programação Nova Onda. 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para você dia 8 de agosto a tardezinha sertaneja, viu? Bom, vou ficando por aqui, já tem o Isaías Santos e o Sertanejo Classe A. Eu volto amanhã, assim permitindo o nosso bom Deus, com mais uma edição do nosso Conexão a partir de 1 da tarde. Um grande abraço para você, uma ótima terça-feira, bom fim de tarde. Deus te abençoe sempre, viu? Valeu, gente. Tchau, tchau. Valeu!

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7: 5:01.
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0: Tô chegando. Cheguei, minha gente bonita. Mais uma edição do Sertanejo Classe A. Muito prazer, meu nome é Isaías Santos e a partir de agora eu te faço companhia no seu fim de tarde para muita emoção, para revivermos juntos as lembranças que a música sertaneja traz ao nosso coração. Então vem comigo, o WhatsApp está liberado para a sua participação, 3271-9191. O sucesso acontece a partir de agora. Para você que está saindo do trabalho, para você que está chegando do trabalho, para você que está no carro, em casa, pelas ruas da cidade, muito obrigado pela sua companhia. É um prazer estar com você nesse fim de tarde, hoje, terça-feira, dia 28 de julho, última semana do mês de julho. Vamos passar a régua e simbora pra cima, né? Lembrando que hoje é o dia do agricultor. Então, olha, um abraço para todos os agricultores que trabalham no campo, que faz a comida chegar até a mesa dos brasileiros. Hoje é dia de celebrar a importância do trabalhador e do produtor rural para a economia e para a produção de alimentos. Então, para você, olha, produtor rural, trabalhador rural, hoje é o seu dia, é o dia do agricultor, minha gente bonita. E simbora, porque a partir de agora tem muita música pra você, alegria, companhia, as melhores participações do mundo. Inclusive, o pessoal já está chegando aqui no nosso WhatsApp, então vem participar com a gente, porque está no ar o programa Sertanejo Classe A.
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0: A terça-feira vai chegando ao fim e talvez o dia tenha sido exatamente como você esperava. Ou completamente diferente do que você imaginou. Mas existe uma certeza que ninguém pode tirar de você. Cada novo dia é uma oportunidade de aprender, crescer e recomeçar. Agora é hora de diminuir o ritmo, respirar fundo e seguir o caminho de volta para casa. Que esse trajeto seja mais do que um simples percurso. Que ele seja um momento para agradecer pelas conquistas, refletir sobre os desafios e renovar as forças para o que ainda está por vir. Nem sempre a vida acontece no tempo que a gente deseja, mas ela sempre recompensa quem insiste, quem acredita e quem continua caminhando, mesmo quando o caminho parece difícil. Se hoje alguma coisa não deu certo, não carregue esse peso além do necessário. Amanhã será uma nova chance para fazer diferente. E se hoje você venceu mais uma batalha, celebre! Cada pequena vitória merece reconhecimento. Enquanto a música embala

Sua viagem, aproveite para olhar pela janela, desacelerar os pensamentos e lembrar que as pessoas mais importantes estão esperando por você. Ou que o melhor lugar para recarregar as energias é aquele onde o seu coração encontra paz. Obrigado pela sua companhia em mais um fim de tarde na Nova Onda FM. O programa Sertanejo Classe A segue com você, levando boa música, emoção e aquela energia positiva que faz parte da sua história. Bora de novos clássicos! Bora! As músicas que estouraram nos últimos 10 anos, você ouve a partir de agora. Henrique e Juliano e Marília Mendonça, Flor e Beija-Flor.

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5: Nova Onda FM 5:30.
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5: Tô de volta, minha gente bonita, trazendo a participação da galera. Tá esperando a gente já no WhatsApp da Nova Onda FM, com o oferecimento da Felipe Gessos e Decorações. 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Vamos chamar o Tarcísio Freitas, direto de Conceição do Pará. Vem chegando, Tarcísio.
8: Boa tarde, Isaías.
5: Boa tarde.
8: Boa tarde para você, para toda a equipe Nova Onda, todos ouvindo a Nova Onda. Um abraço especial para o Valentim Inão Serrano, o tio Mauro no Santuário, em Conceição do Pará.
5: Tio Mauro.
8: A princesa Gatinha, a maravilhosa de Conceição do Pará. Também a menina do Açougue, Ana, em Santana da Prata. E eu gostaria, se for possível, de você passar a música Pago Dobrado, com Chitãozinho e Chororó.
5: Opa.
8: Obrigado, Isaías. Essa ofereça também para você e toda a sua família e todos os ouvintes. Aqui é ele, Tarcísio Freitas.
5: Valeu demais, Tarcísio, pela sua companhia. Claro, claro que sim. Já tá na agulha, viu? Chitãozinho e Chororó, Pago Dobrado, já para você também. Tá Rosa Pura, tá chegando. Olá, Rosa. Boa tarde para você.
9: Ô, meu amigo Isaías, beleza?
5: Beleza.
9: Cumprimentar o Fofolete Original, a Cris, Zé Maria, Francina, Rita, o Hilário, Tim Fogo, pra Girlene, Raimundo,

0: Rafael, Valentina, e para você também, fala com o Zé, Marico, eu estou começando a rezar o terço já, viu? Obrigado, qual é o oi para nós?
1: Pode deixar, Rosa Pura, vou mandar com Panda e Gustavo Lima, calcinha de renda. Então, o terço já começou, Rosa Pura? Você não é fácil não, Rosa. Ô, Rosa Pura, e falando fofoné,

0: Toca pra nós, Rio Negro Solimões, a lenha.
1: Deixa comigo, tô mandando pra você, viu? 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
6: Nova Onda FM 5:53.
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7: Boa tarde, Jair. Vambora, né? Terminar as terças-feiras. Depois manda pra nós aí com triparada dura, o brinco de ouro, roda pura mais fofo, Ricardinho e Luciano, Helenice e Nail Boca Sacola e Farizinho. E a dona Francisca, uma boa tarde para todos.
6: Boa tarde para você também, José Maria, com oferecimento da Casa de Carnes Matão. 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Nós vamos trazendo mais participação. Você acabou de ouvir o José Maria do Rio do Peixe. Alô, José Maria, boa tarde para você. Um abraço, viu? Obrigado pela sua participação. José Maria, tá chegando também? É o Thunder. Alô, Thunder. Boa tarde para você. Ele mandou uma mensagem para mim. A mensagem é a seguinte: boa tarde, Isaías Santos. Passa a música do Zezé para mim. E qual que é a música? Deixa eu ver aqui o nome da música. Cadê o nome da música? Ah, não era para ser assim, de Zezé de Camargo e Luciano. E manda para a Rosa do Alambique. Pro Jairon, pra Júlia, para Maíra, para Valdineia e para todos os ouvintes. Valeu demais, Thunder. Um abraço pra você, obrigado pela sua participação. É sucesso que não acaba mais e a galera participando com a gente no 3271-9191. É o Sertanejo Classe A, pra emocionar, pra embalar, pra divertir a sua tarde ou seu fim de tarde aqui na Nova Onda FM. Iniciozinho de noite, hein? Bom demais. Também o Timão tá chegando por aí, vem pra cá, Timão, chega junto.
8: Oi, Isaías Santos, é Timaro. Santuário, aquele abraço pra todos vocês aí. Pitanhense, Luciano Pará, Tarcísio, foi a gatinha, a maravilhosa. Só o Timaro que conhece. Não é cabeça de bacalhau, não, hein? É linda, mas linda mesmo, a gatinha. A maravilhosa.
6: Então você conhece?
8: É, de Conceição Bar, princesa é mesmo. Oi, Zé Santos. Aquele abraço pra vocês da rádio. Pra vocês, Pitanhense. Pro Valentim, nosso irmão. Tá, Ciro Freire, Conceição do Pará, aquele abraço. Ele sabe escolher as gatinhas, viu? Cara é esperto. Aquele abraço pra todos vocês. E toca pra mim aquela música, Decida.
6: Opa!
8: Boa noite! Com Deus, todos vocês aí!
6: Valeu demais, Timão! Obrigado pela sua participação. Então você tá conhecendo as gatinhas lá do Conceição do Pará? É, Timão, você não é brinquedo, não! Timão, olha, eu vou passar sua música logo após o momento consagração, tá bom? Tô apertado aqui no tempo, mas após o momento da consagração, pode ficar na audiência aí que daqui a pouquinho eu tô passando a sua música. Chegando com o trio Parada Dura, Brinco de Ouro!

0: Ó Maria Santíssima, que em vossa imagem milagrosa de Aparecida espalhais inúmeros benefícios sobre o Brasil, eu, embora indigno de pertencer ao número dos vossos servos, mas desejando participar dos benefícios da vossa misericórdia, prostrado a vossos pés, consagro-vos o entendimento para que sempre pense no amor que mereceis. Consagro-vos a língua para que sempre vos louve e propague a vossa devoção. Consagro-vos o coração para que depois de Deus vos ame sobre todas as coisas. Recebei-nos, ó Rainha incomparável, o ditoso número dos vossos servos. Acolhei-nos debaixo da vossa proteção. Socorrei-nos em nossas necessidades espirituais e temporais, e sobretudo na hora da nossa morte. Abençoai-nos, ó Mãe Celestial, e com vossa poderosa intercessão fortalecei-nos em nossa fraqueza, a fim de que, servindo-vos fielmente nesta vida, possamos louvar-vos, amar-vos e render-vos graças no céu por toda a eternidade. Assim seja.
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2: O anjo do Senhor anunciou a Maria, e ela concebeu do Espírito Santo. Ave Maria, cheia de graça, o Senhor é convosco, bendita sois vós entre as mulheres, bendito é o fruto do vosso ventre, Jesus. Santa Maria, Mãe de Deus, rogai por nós, pecadores, agora e na hora de nossa morte. Amém. Eis a serva do Senhor. Faça-se em mim segundo a vossa palavra. Ave Maria, cheia de graça, o Senhor é convosco. Bendita sois vós entre as mulheres. Bendito é o fruto do vosso ventre, Jesus. Santa Maria, Mãe de Deus, rogai por nós, pecadores, agora e na hora de nossa morte. Amém. E o Verbo divino se fez carne e habitou entre nós. Ave Maria, cheia de graça, o Senhor é convosco. Bendita sois vós entre as mulheres. Bendito é o fruto do vosso ventre, Jesus. Santa Maria, Mãe de Deus, rogai por nós, pecadores, agora e na hora de nossa morte. Amém. Rogai por nós, Santa Mãe de Deus, para que sejamos dignos das promessas de Cristo. Oremos. Infundi, Senhor, como vos pedimos, a vossa graça nas nossas almas, para que nós, que pela anunciação do anjo, conhecemos a encarnação de Cristo, vosso Filho, pela sua paixão e morte na cruz, sejamos conduzidos à glória da ressurreição. Por nosso Senhor Jesus Cristo, vosso Filho, que é Deus convosco, na unidade do Espírito Santo. Amém. O nosso auxílio está no nome do Senhor, que fez o céu e a terra. O Senhor esteja convosco, Ele está no meio de nós. Abençoe-vos, Deus Todo-Poderoso, Pai, Filho e Espírito Santo. Amém.
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3: Boa tarde, queridos filhos e filhas. Toda terça-feira, quem já me conhece sabe, rezamos pelos doentes. E de modo particular, vamos rezar nesta semana, pedindo a Deus que livre deste grande medo que paira no ar, o medo da gripe, da peste, da epidemia, que Nossa Senhora da Saúde interceda a Deus por nós, Pai, Filho, Espírito Santo. Amém. Senhor Deus, ao chegar esta tarde, queremos pedir por todos aqueles que se recomendaram às nossas orações, mas de modo especial, Senhor, rezar pelos doentes. Senhor, a gripe nos amedronta, há vítimas. Pedimos por aqueles que estão desprovidos de condições financeiras, aqueles que estão desprovidos de esperança. Nossa Senhora da Saúde, junto a Deus intercedei pelos doentes, consoladora dos aflitos. Sede a esperança daqueles que não têm a quem recorrer. Nossa Senhora da Saúde, orientai que os cientistas encontrem a cura deste mal, que os médicos possam dar assistência necessária aos doentes. E rezamos também por nós, Virgem Maria, livrai-nos deste perigo. Como fruto desta Ave Maria, oferecemos por todos os doentes, principalmente aqueles que estão passando por profunda provação, que esperam uma cirurgia ou estão esperando a cura de seus males. Ave Maria, cheia de graça, o Senhor é convosco. Bendita sois vós entre as mulheres e bendito é o fruto do vosso ventre, Jesus. Santa Maria, Mãe de Deus, rogai por nós, pecadores, agora e na hora de nossa morte. Amém. Nossa Senhora da Saúde, interceda junto a Jesus por todos os doentes. Nossa Senhora da Saúde, livrai-nos de todo o perigo do corpo e da alma. Ao voltarem para casa, voltem com o coração cheio de amor e repleto de paz. Até amanhã.
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10: Olá Brasil, está no ar o Central de Notícias, nesta terça-feira, 28 de julho de 2026. E vamos aos destaques desta hora.
11: Ailton Moreno, a voz padrão do rádio.
10: Nova pesquisa BTG Nexus, divulgada na segunda-feira 27, indica o presidente Lula com 42% das intenções de voto no primeiro turno. O senador Flávio Bolsonaro aparece com 33%. Na comparação com a rodada anterior, divulgada em 13 de julho, Lula oscilou positivamente de 40% para 42%, enquanto Flávio recuou de 34% para 33%. Os demais pré-candidatos permaneceram estáveis. Ronaldo Caiado tem 6%, Renan Santos aparece com 5%, Romeu Zema registra 3%, Augusto Cury soma 2% e Cabo Daciolo 1%. No segundo turno, Lula registra 47% contra 43% de Flávio Bolsonaro, configurando empate técnico. A pesquisa foi realizada por telefone entre os dias 24 e 26 de julho, com 2.004 eleitores. A margem de erro é de 2 pontos percentuais, para mais ou para menos. Um novo decreto federal altera as regras do Vale Alimentação e Vale Refeição no Brasil, modificando os parâmetros para todas as empresas que oferecem esses benefícios. A norma proíbe a separação de saldos dos trabalhadores em categorias. A taxa de desconto sobre pagamentos em estabelecimentos fica limitada a 3,6%. O prazo para repasse do dinheiro aos estabelecimentos não pode ultrapassar 15 dias corridos. Ficam proibidas cobranças adicionais, como taxas de adesão ou anuidades sobre os estabelecimentos. O uso dos valores para outras finalidades que não alimentação está proibido. Empresas que descumprirem as regras estão sujeitas a multas de R$ 5.000 a R$ 50.000, que podem dobrar em casos de reincidência. O descumprimento também pode levar à perda de benefícios fiscais.
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7: No amor, há momentos que temos que dizer um para o outro: decida!

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1: No Mundo FM, 6h24.
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0: tá bombando!
1: Boa noite, minha gente bonita! Tô de volta, hein? 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
4: Novanda FM 6:42.
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4: Pois bem, já escureceu, já é terça-noite, não é mesmo? Minha gente, já se preparando para chegar no coração da semana, quarta-feira, não é? Mas olha, vamos pensar no amanhã, não vamos pensar no agora, descansar um pouquinho, ouvir uma boa música sertaneja, curtir o programa Sertanejo Classe A. Você que está aqui com a gente, aonde quer que você esteja, muito obrigado pela sua companhia, pela sua audiência. É muito bom poder estar com você nesta noite de terça-feira. Bom, minha gente, eu vou trazendo para você Flashback Sertanejo, e eu vou começar com uma super música, O Menino da Porteira, com Sérgio Reis. Quem gosta aí já sabe, né? Esse aí é sucesso pra mais de metro. 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
2: É, minha gente bonita, eu tô de volta. E o abraço agora vai para quem, hein? O abraço agora vai para a Dudu da cidade de Vinópolis. Olá, Dudu! Boa noite para você, seja muito bem-vinda à nossa programação. Também um abraço vai para a Diva. Já mandou uma mensagem pra gente dizendo o seguinte: boa noite, que sua noite seja tranquila, seu coração leve e sua alma abençoada. Durma em paz e confie, Deus cuida de cada detalhe. E é verdade, viu? Eu acredito nesta mensagem. É isso aí, um abraço para você, Diva. Diva, obrigado, viu, pela participação. E a gente bonita, daqui a pouquinho tá entrando a Voz do Brasil no ar. E eu já vou despedindo de você. E o meu desejo é que o Papai do Céu te abençoe, que o Papai do Céu cuide de você e te dê uma noite tranquila, abençoada. Um ótimo descanso para você iniciar sua quarta-feira amanhã com muito alto astral, viu? Vou deixando a saideira de hoje com Zé Neto e Cristiano, Cadeira Cativa. E desejo a você que amanhã estejamos juntos, viu? No programa Terra Brasil, a partir das 6 horas da manhã, e no Sertanejo Classe A, a partir das 5 horas da tarde. Vou lá, um abraço, fico com Deus, tchau, tchau.
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0: Brasília, 19 horas. Está no ar a Voz do Brasil. As notícias do governo federal que movimentaram o país no dia de hoje.
1: Olá, boa noite.
0: Boa noite para você que nos acompanha em todo o país.
1: Terça-feira, 28 de julho de 2026.
0: Vamos aos destaques na Voz do Brasil.
1: Saúde e bets.
0: Campanha orienta sobre riscos das apostas online e atendimento em saúde mental no SUS.
1: Em entrevista, Marcelo Chimatti, do Ministério da Saúde, comenta sobre o impacto das bets e o apoio para quem quer parar de jogar.
2: Uma incidência muito maior de transtornos de humor, como transtornos depressivos, transtornos de ansiedade, entre pessoas que jogam e principalmente aquelas que desenvolvem algum tipo de jogo patológico, e se trata de fato de um fenômeno novo que ele tem que ter uma atenção no campo da saúde mental.
0: Tecnologia na palma da mão. Mais de 177 milhões de pessoas usam o GovBR.
1: Hoje vamos falar sobre os níveis da conta e como ter mais segurança e acesso a todos os serviços. Carlos Oliveira.
3: Aumentar o nível da conta GovBR amplia a segurança e a quantidade de serviços que podem ser acessados na plataforma.
0: Do campo ao laboratório, cientistas da Amazônia sequenciaram pela primeira vez o genoma do açaí.
1: A descoberta abre caminho para melhorar a produtividade, garantir mais resistência, além da geração de novos produtos. Gabriela Noronha.
4: O trabalho é resultado de uma parceria entre a Embrapa e pesquisadores da Universidade Federal do Pará.
0: Hoje, na apresentação da Voz do Brasil, eu, Luciana Vasconcelos e Luciano Seixas.
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0: O Brasil apresentou o pedido formal de consulta aos Estados Unidos no sistema de solução de controvérsias na Organização Mundial do Comércio, a OMC.
1: A iniciativa do Ministério das Relações Exteriores contesta o aumento das tarifas imposto pelo governo norte-americano sobre as exportações brasileiras.
0: O Brasil questiona a tarifa adicional de 25% aplicada a produtos brasileiros e a taxação de 12,5% a um grupo de 60 países.
1: O pedido considera que as medidas norte-americanas são injustificadas e incompatíveis com obrigações dos Estados Unidos.
0: E está amparado no Acordo Geral sobre Tarifas e Comércio do Entendimento Relativo às Normas e Procedimentos sobre Solução de Controvérsias da OMC.
1: A solicitação é a primeira etapa para tentar um acordo direto entre os países junto ao órgão internacional.
0: E Brasil e Coreia participaram hoje em São Paulo de um fórum empresarial.
1: Promovido pela APEX, a Agência Brasileira de Promoção das Exportações e atração de investimentos, o encontro ocorreu no contexto da visita oficial do presidente sul-coreano Lee Jae-myung ao Brasil esta semana.
0: No encontro foram discutidas oportunidades para aumentar a relação bilateral de comércio, principalmente em setores do agronegócio, mineração, defesa e tecnologia.
1: O presidente da APEX, Laudemir Miller, destacou que, embora a movimentação comercial entre os dois países tenha chegado a 11 bilhões de dólares em 2025, a participação do Brasil nas importações da Coreia do Sul ainda é pequena.
5: O Brasil participa com 1% do comércio da importação da Coreia. Nós temos interesse e estamos crescendo o nosso mercado de frutas, café, especialmente a área de aeronáutica, defesa, mineração, minerais críticos, que é tão importante para nossos países, farmacêutico, biocombustíveis, que eu já comentei, química, a parte de tecnologia, e são esses empresários que estão aqui nesse encontro tão importante.
0: E o acordo de livre comércio entre o Mercosul e Singapura entra em vigor no próximo dia 1º de agosto.
1: O decreto que promulga o tratado foi publicado nesta terça-feira no Diário Oficial da União.
0: Para apoiar a implementação do acordo, o Ministério do Desenvolvimento, Indústria, Comércio e Serviços disponibilizou manuais com orientações para exportadores, importadores e operadores de comércio exterior.
1: Os documentos estão no portal Siscomex na internet.
0: O Ministério da Saúde lançou uma campanha de utilidade pública de prevenção aos danos das apostas online.
1: A iniciativa alerta a população sobre os riscos associados ao uso abusivo das bets e divulga serviços de saúde mental oferecidos pelo SUS para acolhimento e tratamento de apostadores afetados.
0: A campanha é veiculada na televisão, no rádio e nas redes sociais. Vamos ouvir?
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1: Para falar sobre as bets e o impacto na saúde de quem joga, conversamos com Marcelo Quimatti, diretor do Departamento de Saúde Mental, Álcool e Outras Drogas do Ministério da Saúde. Vamos ouvir.
0: A gente conversa agora com Marcelo Quimatti, diretor de Saúde Mental, Álcool e Outras Drogas do Ministério da Saúde, para falar sobre saúde e apostas eletrônicas, as famosas bets. Muito obrigada, Marcelo, pela sua presença aqui na Voz do Brasil.
2: É um grande prazer e muito obrigado pelo convite.
0: Marcelo, para começar, o fato de uma pessoa realizar apostas já é considerado um vício ou existem etapas? Quando é que passa a ser realmente um problema?
2: Não, o fato de jogar, ele não é propriamente um problema, e muito menos um problema de saúde mental. A questão é que não existe um limite em que a gente pode dizer esta forma de jogar ela é absolutamente segura. E a pessoa ela migra muito rápido de um jogo que ele acontece por lazer exclusivamente para um jogo que ele acontece de uma forma compulsiva e que traz vários problemas associados tanto à saúde mental quanto à saúde financeira.
8: Agora, uma pessoa viciada em bets, Marcelo, ela consegue reconhecer o próprio vício? E como você disse aí, existe uma forma segura de se apostar em bet?
2: Não, não existe uma forma segura. Existe todo um processo que dá a relação da pessoa com uma plataforma ou com um jogo, que ela se modifica muito rápido. Normalmente, quando uma pessoa ela começa a jogar, ela começa a fazer isso por lazer, ainda que existam pessoas que elas começam a jogar como uma forma de aumentar os ganhos mensais. Esta forma, essa segunda forma, ela é particularmente muito perigosa e é muito difícil que uma pessoa que ela entre numa plataforma de jogos com essa intenção, ela não desenvolva problemas. Quando uma pessoa começa a jogar, tanto mesmo que seja uma situação de lazer, ela num primeiro momento em que ela joga, ela começa a ganhar. Ela ganha porque existe um mecanismo dentro de uma plataforma que ela estipula a partir de um algoritmo que ela tem que ter pequenos ganhos para que ela se mantenha dentro daquela plataforma jogando. Porque do ponto de vista neurobiológico, um pequeno ganho que a pessoa tem dentro de uma plataforma tem um efeito cerebral muito parecido com um grande ganho. Então a pessoa ela tem uma sensação de que ela está no controle, que ela está ganhando com aquilo, e quando ela coloca dentro de uma planilha ou vê depois de uma hora, duas horas de jogo, quanto que ela ganhou e perdeu, ela realmente perdeu. Então, e daí neste momento, ela continua jogando de uma forma compulsiva. Por um lado, porque aqueles ganhos elas trouxeram prazer para ela, mas por outro lado, porque ela começa a correr atrás de um prejuízo do que ela teve. Aí, quando esse processo ele está desencadeado, é muito perigoso e a pessoa ela tende a ter impactos muito importantes dentro tanto da saúde mental quanto da saúde financeira.
0: O senhor falou saúde financeira, né? E a saúde mental, quais são os impactos mais comuns que a gente vê dentro da para a pessoa, para a vida familiar, no trabalho, como é que acontece?
2: Então, do ponto de vista da saúde mental especificamente, do ponto de vista epidemiológico, existe uma associação que não é uma associação só que é feita em estudos no Brasil, mas na literatura internacional, que eles apontam que existe uma incidência muito maior de transtornos de humor, como transtornos depressivos, transtornos de ansiedade, entre pessoas que jogam e principalmente aquelas que desenvolvem algum tipo de jogo patológico. Nós temos também várias outras dependências a álcool e outras drogas que eles também estão associados ao jogo compulsivo. E existe, por exemplo, uma taxa de suicídio que ela é 5 vezes maior do que a população em geral entre pessoas que desenvolvem problemas com jogos e apostas.
8: Agora, qual deve ser o primeiro passo para a pessoa que reconhece esse vício em bets? E existe essa ajuda no Sistema Único de Saúde?
2: Sim, como você havia perguntado, existe uma dificuldade de identificação de quando isso se torna um problema. Dentro, em saúde mental, a gente tem dois parâmetros que eles são bastante importantes para definir algum tipo de dependência, que é o primeiro, quando uma pessoa ela deixa de fazer outras coisas ou quando aquilo tem um impacto no cotidiano dela. Aquilo tem um impacto no cotidiano da pessoa, normalmente é difícil de mensurar, principalmente quando alguma coisa ela não é criminalizada. Então, ela tende a naturalizar aquela prática que ela desenvolve. Dentro de saúde mental, é muito importante que a pessoa ela ouça as pessoas que estão ao redor, que elas normalmente têm uma sensibilidade muito maior e muito mais apurada para identificar diferenças e mudanças no padrão do cotidiano. Então, se, por exemplo, a pessoa é casada e o cônjuge fala assim, olha, você está jogando demais, você está com um problema. Escute essa pessoa, porque muito provavelmente você está com um problema sim. E aí, o Sistema Único de Saúde, ele está passando por um processo de qualificação em relação a cuidado de pessoas com problemas com jogos e apostas, e é uma qualificação necessária, porque esse é um fenômeno novo e que, do ponto de vista epidemiológico, cresceu muito rápido ao longo dos últimos anos. E existe um desenvolvimento de uma plataforma de acesso a cuidado, com um acesso digital, através do meu SUS digital, para pessoas que têm problemas com jogos e apostas, e que funciona. Foi muito importante a gente desenvolver esse tipo de estratégia, na medida em que as pessoas têm problemas com jogos e apostas, muito frequentemente elas estão dentro do cotidiano delas, num ambiente digital, e que tem muito mais sentido para elas acessar o cuidado através de uma plataforma digital.
0: E nessa plataforma digital que existe, é possível ver se você tem problema, se você não tem. Se alguém falou, olha, eu acho que você está com problema. Aí você pode, nessa plataforma, dentro do meu SUS digital, para poder ver, identificar, né?
2: Sim, existe uma testagem que ela tem uma sensibilidade e uma especificidade acima de 90%. A partir dessa testagem, a pessoa ela é encaminhada para uma outra plataforma, com qual ela vai receber atendimento, e aí ela vai ter um processo de acolhimento, de avaliação, e a partir daí é desenvolvendo um plano terapêutico para ela.
8: Agora, existe uma plataforma de autoexclusão para as pessoas que não querem mais jogar. Como é que funciona essa plataforma e para quem ela é direcionada?
2: Não, ela é fundamental. É fundamental porque, como se trata de um problema e que, uma vez instalado, a pessoa ela continua utilizando a plataforma de uma forma compulsiva, a plataforma de autoexclusão é uma estratégia na qual ela para de receber propaganda, ela para de não tem acesso às plataformas de jogos através de um acesso que dá pelo GovBR e que ela se cadastra dentro dessa plataforma de autoexclusão. Dentro dessa plataforma de autoexclusão existe já orientações em relação a como ela procura cuidado na área de saúde mental. E nós temos identificado que mais de 30% das pessoas que se autoexcluem identificam que já apresentam algum tipo de problemas de saúde mental relacionado a jogos e apostas.
0: Quando você se auto-exclui, o que acontece?
2: Você não consegue acessar plataformas de jogos e você não recebe propagandas relacionadas a jogos e apostas a essas plataformas.
0: E só eu posso fazer? Um parente, alguém que vê que eu tenho problemas, pode fazer isso pela pessoa?
2: Sim, o acesso é através do CPF e através do SouGov.
0: Ah, então se eu ver que um familiar precisa disso, eu posso ir lá colocar o CPF dele e auto-excluí-lo dessas plataformas?
2: Sim, mas de qualquer forma, a intervenção da família é muito importante que ela se dê de uma forma pactuada junto com o usuário, porque é muito importante que a família seja próxima no sentido de apoiar qualquer tipo de intervenção na área de saúde. E a plataforma de autoexclusão é bastante importante, mas quando ela está associada a um problema relacionado à saúde mental, é muito importante que a isso se some uma procura de cuidado.
8: Então, e uma vez feita essa autoexclusão, não tem como sair.
2: Existem algumas modalidades em que a pessoa é excluída por um mês, dois meses, seis meses ou por um tempo indeterminado. Então isso vai variar de acordo com a modalidade que a pessoa escolhe ela ser autoexcluída.
0: Então, só para destacar que esse vício é um problema, sim, de saúde mental. Para as pessoas estarem de olho, a família sabe, olha, não é uma brincadeira. É um vício, é um problema de saúde pública.
2: Não, e é um problema de saúde pública bastante importante. Ao longo desses últimos anos, a gente teve um aumento de procura na área da rede de atenção psicossocial de quase 150%, um aumento ao longo desses últimos anos. E com alguns meses, né, do desenvolvimento de ações de acesso digital ao cuidado, a gente teve uma procura gigantesca ao longo dos últimos meses. Então, de fato, é um problema de saúde pública, é um problema que ele teve um crescimento bastante importante durante os últimos anos. Ele se acentua muito durante o período da pandemia e se trata, de fato, de um fenômeno novo que ele tem que ter uma atenção no campo da saúde mental.
8: Tá certo, então. Nós conversamos com o Marcelo Chimatti, que é diretor de saúde mental, álcool e outras drogas do Ministério da Saúde. Marcelo, muito obrigado pela presença aqui na Voz do Brasil.
2: Muito obrigado, convite, foi um prazer estar aqui.
0: Você que é usuário do gov.br, sabia que já pode aumentar os níveis da sua conta para ter mais segurança e acesso a serviços?
1: A conta gov.br possui os níveis bronze, prata e ouro. Cada um deles determina os tipos de serviços disponíveis e o grau de proteção.
0: E com alguns passos, você pode avançar para o nível ouro, o mais completo e seguro. Saiba como fazer na reportagem de Carlos Oliveira.
3: Aumentar o nível da conta GovBR amplia a segurança e a quantidade de serviços que podem ser acessados na plataforma. O nível mais completo é o ouro, o segundo é o prata e o bronze é o mais básico. Se sua conta GovBR for bronze ou prata, você pode subir para o nível ouro. Isso leva alguns minutos e deixa sua conta bem mais protegida contra fraudes e golpes. O diretor do Departamento de Identidade Digital da Secretaria de Governo Digital do Ministério da Gestão, Hudson Mesquita, detalha um dos caminhos para aumentar o nível de sua conta GovBR.
9: Uma das opções para fazer isso é pelo aplicativo GovBR. Para baixar, é só ir na sua loja de aplicativos, por exemplo, a Play Store ou App Store, fazer o download e instalar o aplicativo. Na verdade, com o app GovBR, a navegação na plataforma GovBR como um todo fica muito mais fácil.
3: Aí, logo na parte de cima do aplicativo GovBR, tem o botão Ver Nível. Quando você clicar nesse botão, vai aparecer o nível de sua conta e a opção Aumentar Nível da Conta. Se o seu nível não for ouro, você clica e vai seguindo o passo a passo. Uma das tarefas é o reconhecimento facial. Ao final do processo, você passa a ter a conta ouro. Um jeito ainda mais fácil é usar a Carteira de Identidade Nacional, a SIM. Se você já tirou a sua, quando abrir o aplicativo GovBR para aumentar o nível, selecione a opção de fazer isso por meio da SIM. Você usa o aplicativo GovBR para ler o código QR que fica na sua carteira de identidade nacional. Depois, é só seguir o passo a passo até concluir tudo. Com o nível ouro, é possível habilitar a autenticação da sua conta GovBR em duas etapas. Isso deixa a sua conta ainda mais protegida. E para assinar os seus documentos no GovBR, só é possível se você tiver o nível prata ou ouro. Para saber mais sobre os níveis da conta GovBR, acesse o site gov.br/conta. Reportagem Carlos Oliveira.
1: O início do inverno, marcado por tempo seco na maior parte do país, contribuiu para o desenvolvimento da safra no Brasil.
0: Por outro lado, o excesso de chuvas que atinge o Rio Grande do Sul pode trazer prejuízos para as plantações. A análise é da Conab.
10: O clima favoreceu o desenvolvimento das lavouras e o avanço da colheita na maior parte do país em julho. Mas o excesso de chuvas no sul e a falta de umidade em algumas áreas do Nordeste e do Centro-Oeste mostram que os efeitos sobre as plantações variam conforme

0: a região e a cultura. É o que mostra o boletim divulgado pela Companhia Nacional de Abastecimento. A diretora de Política Agrícola e Informações da CONAB, Nayara Andreoli Bittencourt, destaca os principais pontos do levantamento.
1: Entre 1º e 21 de julho, os maiores volumes de chuva ficaram concentrados em parte das regiões norte e sul e também no leste e no nordeste. Na maior parte do país predominou o tempo seco, e isso foi favorável, porque ajudou a maturação e a colheita do algodão e também do milho na segunda safra.
0: A diretora da CONAB, Nayara Bittencourt, também explica que no sul a umidade ajudou as lavouras de inverno, mas as chuvas mais intensas trouxeram pontos de atenção no Rio Grande do Sul. Já no Nordeste, a falta de água no solo afetou áreas de feijão e de milho, cultivado na terceira safra.
1: No Rio Grande do Sul, as chuvas intensas do final do período podem ter causado danos localizados por enxurrada, alagamento e também lixiviação de nutrientes. A lixiviação é quando o excesso de água leva embora o nutriente do solo e reduz a fertilidade.
0: Já o algodão e o milho foram beneficiados pela falta de chuvas nas regiões Centro-Oeste e Sudeste, diferente do que ocorreu no Mato Grosso do Sul. O tempo firme prejudicou o desenvolvimento das lavouras de trigo. Para acompanhar essas mudanças, a CONAB também analisa índices de vegetação obtidos por imagens de satélite. Eles ajudam a identificar o vigor das plantas e comparar o desenvolvimento das lavouras ao longo do tempo. Reportagem Pablo Mundim.
2: Pela primeira vez, pesquisadores da Amazônia sequenciaram o genoma do açaí, um dos frutos mais representativos da economia da região norte.
3: Essa técnica fornece um mapa genético do fruto, permitindo identificar os genes responsáveis por características como produtividade e resistência a doenças.
2: Isso contribui para o desenvolvimento de espécies mais adaptáveis, produtivas e resistentes.
3: Além de abrir novas oportunidades para a indústria e a pesquisa científica.
4: Todos os dias, em uma fábrica na Flórida, toneladas de polpa do açaí amazônico são transformadas em alimentos energéticos prontos para o consumo. A produção é resultado de um trabalho que começou há mais de 10 anos, quando Débora Saraiva e o marido resolveram levar o sabor original do Brasil para o mercado norte-americano. Segundo a empresária, o açaí é reconhecido lá fora como um superalimento.
5: Existe uma infinidade de possibilidades no uso do açaí, não só no mercado alimentício, mas também na parte cosmética. Então, cada vez mais eu percebo que as pessoas têm conhecimento do fruto. Sabem que é um fruto poderoso, um fruto rico em nutrientes.
4: O fruto da Amazônia ultrapassou as fronteiras geográficas e também da ciência. Pesquisadores sequenciaram pela primeira vez o genoma do açaí. O trabalho é resultado de uma parceria entre a Embrapa e pesquisadores da Universidade Federal do Pará. O professor Rafael Baraúna, do Instituto de Ciências Biológicas da UFPA, explica quais as contribuições que esse estudo vai trazer.
6: A gente passa com conhecer todo o funcionamento fisiológico daquela planta e aí entra, por exemplo, o melhoramento genético. Cada variante daquela do açaí podem ter características específicas, como, por exemplo, melhor produtividade, maior polpa do fruto, maior resistência à seca, maior resistência à praga, maior altura e, enfim, diversas outras possibilidades.
4: A coautora do estudo e pesquisadora da Embrapa Amazônia Oriental, Elisa Moura, avalia que o conhecimento do genoma é um importante ponto de partida para identificar os genes relacionados a características desejáveis da planta.
7: Tem várias aplicações agora que a gente vai poder utilizar com o genoma e poder avançar em pesquisas variadas. Eu vou poder, ainda na fase de muda, identificar plantas que produzem frutos menores, que produzem mais rápido.
4: O estudo reuniu uma equipe de 14 cientistas brasileiros e contou com financiamento da Fundação Amazônia de Amparo e Estudos e Pesquisas e do Conselho Nacional de Desenvolvimento Científico e Tecnológico. Reportagem Gabriela Noronha.
2: Instalação de sistemas de bombeamento, compra de ração, de motor para embarcação, gelo, combustível.
3: São muitos os gastos e investimentos necessários para viver da pesca no país.
2: Uma ferramenta de cálculo pode ajudar esses profissionais a encontrar crédito para negócio.
8: Por meio do preenchimento de algumas informações básicas, pescadores e aquicultores podem fazer simulações para encontrar linhas de crédito compatíveis com seu perfil. É para isso que foi criada a ferramenta de cálculo do crédito do Programa Nacional de Fortalecimento da Agricultura Familiar, PRONAF Azul. Significa mais renda para quem tira o sustento das águas e mais alimento de qualidade para os brasileiros, como destacou Clécio Nerbi, coordenador-geral de infraestrutura e fomento do Ministério da Pesca e Aquicultura.
9: Uma iniciativa que conecta pescadores artesanais e aquicultores familiares ao crédito rural.
8: Além de atender aos produtores, a ferramenta também pode ser utilizada por técnicos de assistência técnica, extensão rural e pesqueira, cooperativas, colônias de pescadores, associações e outras organizações que prestam orientação sobre o acesso ao crédito rural. São três linhas disponíveis, voltadas para diferentes objetivos e faixas de renda, como exemplificou Clécio Nerbi, do Ministério da Pesca e Aquicultura.
9: Ele funciona como uma ponte inteligente, direcionando o pescador ou aquicultor para a linha de crédito que melhor se encaixa na sua necessidade.
8: Vale lembrar que a simulação tem caráter informativo e não substitui a análise realizada pelas instituições financeiras, nem representa aprovação ou garantia de contratação do crédito. O endereço para acessar a ferramenta é simuladorpronaf.mda.gov.br. Reportagem Natália Kosli.
3: E essas foram as notícias do governo federal.
2: Uma realização da Secretaria de Comunicação Social da Presidência da República.
3: Com produção da empresa Brasil de Comunicação.
2: Fique agora com as notícias do Poder Judiciário e do Congresso Nacional. Boa noite.
3: Boa noite para você e até amanhã.
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11: Você vai ouvir agora notícias do Poder Judiciário.
12: STF autoriza a plataforma Buser a operar fretamento de ônibus por aplicativo no Paraná. STJ nega seguimento a recurso que pretendia levar discussão sobre caso do ex-jogador Robinho ao Supremo. Empresa de call center é condenada por não impedir atos obscenos no ambiente de trabalho. Boa noite, eu sou Marcela Luiza. O Supremo Tribunal Federal liberou os serviços da Buser no Paraná. A decisão liminar do ministro Nunes Marques derruba a proibição imposta pela Justiça Federal no sul do país, até que o Supremo julgue o recurso do caso. Carolina Chaves.
13: No STF, a Buser alegou que é apenas uma plataforma digital que conecta passageiros a empresas autorizadas e que a proibição fere o entendimento do Supremo sobre o uso de tecnologia no mercado. Para o relator, proibir a atuação da plataforma prejudicaria usuários e empresas parceiras. A liminar concede a liberação imediata das atividades no Paraná, mas a decisão, que já está valendo, deve passar por referendo do plenário do STF.
12: Vice-presidente do STJ, ministro Luiz Felipe Salomão, nega seguimento a recurso extraordinário do ex-jogador Robinho. O objetivo era levar ao Supremo Tribunal Federal a discussão sobre a decisão que reconheceu a validade no Brasil da sentença italiana que condenou o atleta por estupro coletivo. Fátima Uchoa.
14: Segundo o ministro Salomão, os argumentos da defesa tratam da interpretação de leis federais e não da violação direta à Constituição, o que impede a análise do recurso pelo STF. Dessa decisão ainda cabe agravo interno que, se apresentado, será analisado pela Corte Especial do STJ. Se o colegiado mantiver o entendimento do vice-presidente, o recurso extraordinário não será remetido ao STF. Robinho está preso desde março de 2024, quando a Corte Especial, por maioria, homologou a sentença da justiça italiana que o condenou a 9 anos de prisão por estupro coletivo cometido naquele país em 2013 e aceitou a transferência da execução da pena ao Brasil com o cumprimento imediato.
12: Empresa de call center é condenada por não impedir atos obscenos no ambiente de trabalho. A vítima já havia formalizado 14 denúncias. Marla Lacerda.
15: A atendente de call center deve receber indenização de R$ 5 mil por assédio sexual. O TST manteve a decisão que havia condenado a empresa por entender que ficou comprovada a omissão diante das situações vividas pela trabalhadora. O relator do caso na terceira turma, o ministro Maurício Godinho Delgado, observou que apenas um episódio já é suficiente para caracterizar o assédio, quando ele gera constrangimento ou abalo psicológico à vítima.
12: De 3 a 9 de agosto, o TSE promove a Semana Nacional do Sistema Eletrônico de Votação. Juliana Cariri.
16: A semana vai ter eixos temáticos para aproximar a justiça eletoral de cidadãs e cidadãos. Eletrônico por dentro, com a abertura da urna eletrônica em uma escola de Brasília. 2 dias vão ser dedicados ao combate à desinformação, com o eixo Viralizou, fatos e boatos sobre a urna. Há ainda os eixos Avanço no Sistema Eletrônico de Votação, Caminho do Voto e Como Votar. Cada tema vai ter uma ação específica, como uma exposição no Senado Federal e visitas de estudantes ao Museu do Voto, na sede do TSE.
12: Justiça Federal recebe denúncia do MPF contra 4 acusados de garimpo ilegal em Parque Nacional no Amazonas. Vanessa Pereira.
17: Segundo a denúncia, a extração clandestina de cassiterita destruiu ao menos 39 hectares de floresta e atingiu 4.800 quilômetros de cursos d'água no Parque Nacional Mapinguari, em Lábrea, no Amazonas. A cassiterita é a principal fonte de estanho, metal usado na fabricação de latas de comida, telas de celular, peças de carro e ligas metálicas. Os réus vão responder pelos crimes de usurpação de bem da União, extração ilegal de recursos minerais e dano direto à unidade de conservação.
12: 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Uma boa noite e até amanhã.
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19: Eu sou Paula Groba.
20: E eu sou Ricardo Nakaoka.
19: E estes são os destaques de hoje do Jornal do Senado, que começa agora.
20: Fim da taxa das blusinhas divide parlamentares e depende de votação do Congresso.
19: Participação das mulheres na política mobiliza iniciativas no Senado.
20: Governo veta a inclusão de zootecnistas na lei do piso salarial.
19: Boa noite.
20: Boa noite.
19: A decisão do governo de acabar com a chamada taxa das blusinhas ainda precisa do aval do Congresso. A medida provisória que elimina o imposto de importação sobre compras internacionais de até 50 dólares deve ser votada até o dia 22 de setembro para continuar em vigor.
20: O texto, que ainda divide opiniões no Congresso, está entre as 32 medidas provisórias que aguardam a análise dos parlamentares. Os detalhes com a repórter Marcela Diniz.
21: Entre os parlamentares, a medida provisória que permite zerar o imposto de importação para compras internacionais de até 50 dólares divide opiniões. Com o argumento de que a MP cria concorrência desleal com a produção nacional, o senador Isalci Lucas, do PL do Distrito Federal, apresentou emenda para restabelecer a isonomia tributária. Para o líder da oposição no Congresso, o fim da taxa das blusinhas prejudica a geração de emprego e renda no Brasil.
22: É como se o Brasil estivesse financiando a produção e a geração de emprego em outros países, enquanto a nossa indústria, o nosso varejo, perde espaço.
21: O senador Fernando Dueire, do PSD de Pernambuco, também defende a manutenção da taxa das blusinhas. Ele apresentou emendas com esse objetivo e para definir prazo mínimo de 90 dias para entrada em vigor de mudanças nas alíquotas do imposto de importação em remessas internacionais. O objetivo, segundo ele, é dar tempo de adaptação aos setores da economia impactados por essas alterações.
23: Promove previsibilidade, segurança jurídica e estabilidade regulatória. Empresas, produtores, comerciantes, plataformas digitais e consumidores precisam de regras claras e tempo razoável para adaptação.
21: A chamada taxa das blusinhas foi criada pelo governo Lula e aprovada pelo Congresso em 2024. Na época, a tributação de 20% nas compras em sites internacionais foi defendida tanto para dar um up na arrecadação quanto para proteger o varejo varejo nacional. O senador Jacques Wagner, do PT da Bahia, que defende a medida provisória, diz que o governo reavaliou o cenário.
0: No caso das blusinhas, desde a criação dela, proposta na época pelo Ministério da Fazenda, houve uma controvérsia muito grande dentro do próprio governo. E aí se limitou até esses $50. Na minha opinião, pela avaliação que o governo fez, a arrecadação não foi tão significativa quanto se imaginava. E prejuízo, principalmente para as famílias mais humildes do ponto de vista financeiro, ou seja, que não tem tanto poder aquisitivo, foi muito grande.
21: Além do fim da taxa

0: As blusinhas, o Congresso tem em pauta outras 31 medidas provisórias, como a do novo Desenrola Brasil, programa de renegociação de dívidas populares, as que reforçam as ações de proteção aos setores da economia brasileira prejudicados pelo tarifaço imposto pelos Estados Unidos e as MPs editadas pelo governo para regular o mercado de combustíveis, afetado por conflitos no Oriente Médio.
1: E o Brasil pode ganhar uma política nacional para fortalecer a indústria de

0: Mais informações com o repórter Márcio Maturana.
1: Com o fim do recesso parlamentar, a Comissão de Infraestrutura pode votar a criação da Política Nacional de Incentivo à Fabricação de Motores. A análise do projeto foi iniciada antes do recesso, mas a energia elétrica caiu no momento em que o resultado ia ser revelado no painel eletrônico. O objetivo da proposta é estimular a inovação tecnológica, qualificar trabalhadores e incentivar a instalação de fábricas em regiões menos industrializadas. O texto foi elogiado pelo relator Laércio Oliveira, do PP de Sergipe.
2: O projeto acerta ao incentivar investimentos em pesquisa, desenvolvimento, inovação voltados a motores mais sustentáveis, especialmente aqueles compatíveis com biocombustíveis, hidrogênio e outras alternativas energéticas nas quais o Brasil possui vantagens comparativas relevantes.
1: Se for aprovado pela Comissão de Infraestrutura, o projeto segue direto para a Câmara dos Deputados.
3: O projeto que estendia o piso salarial aos zootecnistas foi vetado integralmente pela Presidência da República.
0: O governo alega que a proposta descumpre as regras da responsabilidade fiscal. Agora o veto será analisado pelo Congresso Nacional. Repórter Douglas Castilho.
4: O Poder Executivo justificou a decisão apontando que o texto criaria novas despesas obrigatórias para órgãos públicos federais, estaduais e municipais que empregam esses profissionais, sem apresentar os estudos de impacto financeiro exigidos por lei. Além disso, a Constituição Federal prevê que a criação de despesas obrigatórias não pode ser realizada sem a indicação da origem dos recursos para pagar os novos gastos. O autor do projeto, o senador Zequinha Marinho, do Podemos do Pará, falou da importância da iniciativa no momento de sua aprovação pela Comissão de Assuntos Sociais.
5: O zootecnista é responsável pela questão do manejo animal, pela questão da nutrição animal, pela questão ambiental. Então é uma profissão extremamente importante para um país como o Brasil, que tem um rebanho aí de mais ou menos de 234 milhões de cabeças de gado, sem falar em outras espécies que também não são pequenas.
4: Agora, o Congresso Nacional deverá avaliar a decisão do Executivo em sessão conjunta da Câmara dos Deputados e do Senado. Para um veto do presidente da República ser derrubado, é preciso o voto de, no mínimo, 257 deputados federais e 41 senadores.
3: Faltam pouco mais de 2 meses para as eleições e as mulheres continuam sendo a maioria do eleitorado brasileiro. Segundo o Tribunal Superior Eleitoral, elas representam 52,8% das pessoas aptas a votar nas eleições de outubro.
0: Mas embora sejam maioria nas urnas, as mulheres ainda ocupam poucos espaços nos cargos eletivos. Para mudar esse cenário, o Senado tem debatido e apresentado iniciativas para ampliar a participação feminina na política. Ouça mais na reportagem de Yasmin Rodrigues.
6: De acordo com o TSE, mais de 83 milhões de eleitoras estão aptas a irem às urnas em outubro deste ano, número que representa 52,8% do total de votantes. Apesar dessa predominância, elas ainda ocupam uma parcela reduzida dos cargos eletivos no país. No Senado, por exemplo, das 81 cadeiras, apenas 15 são ocupadas por mulheres. Para mudar essa realidade, nos últimos anos, o Senado tem discutido e aprovado medidas voltadas ao fortalecimento da participação política feminina e ao enfrentamento da violência política de gênero. Apesar das discussões, a senadora Leila Barros, do PDT do Distrito Federal, destaca que a presença das mulheres nos espaços de decisão ainda precisa avançar.
7: Você começa a entender que muitas vezes esse espaço muitas vezes é negado pelo próprio corporativismo do ambiente. Então, assim, nós sabemos que esses desafios, eles não serão superados numa legislatura ou em 2 ou 3 legislaturas. É um trabalho diário.
6: Na avaliação da senadora Zenaide Maia, do PSD do Rio Grande do Norte, ampliar a participação feminina nos mandatos eletivos é um passo importante.
8: Por isso que precisamos de mais mulheres, para poder estarmos presentes em todas essas comissões. Porque eu digo sempre para as mulheres, por que vir para a política? Porque se faz necessário, porque é nesse Congresso Nacional que é quem decide o seu salário. Aqui decide com quantas horas homens e mulheres desse país vão trabalhar.
6: No Senado, o tema tem recebido atenção por meio da atuação da Procuradoria Especial da Mulher, de sessões temáticas e da análise de propostas voltadas ao aumento da representação feminina. Entre as iniciativas debatidas estão medidas para ampliar a participação

0: Participação das mulheres nos espaços de liderança do parlamento, fortalecer o financiamento de campanhas e combater a violência política de gênero, considerado um dos principais obstáculos para a permanência das mulheres na vida pública.
1: E a tecnologia também tem ajudado os eleitores. O e-Título, aplicativo gratuito da Justiça Eleitoral, permite consultar o local de votação, emitir certidões, justificar a ausência às urnas e, para quem tem biometria cadastrada, substitui o documento de identificação no momento do voto.
2: Além do e-Título, são aceitos para votar nas eleições gerais de 2026 documentos com foto, como carteira de identidade ou identidade social, carteira nacional de habilitação, passaporte, carteira de trabalho, certificado de reservista e carteira de categoria profissional reconhecida por lei. Com edição de Paula Groba e trabalhos técnicos de Eliseu Caires, o Jornal do Senado fica por aqui. Acompanhe agora as notícias da Câmara dos Deputados. Boa noite.
1: Boa noite e até amanhã.
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4: Comissão aprova mudanças na Política Nacional de Mobilidade Urbana.
5: Proposta em discussão amplia a autonomia de paciente em fase terminal.
4: Avança projeto que protege idoso contra crimes de natureza financeira.
5: Boa noite. Comissão aprova medidas para a proteção de idosos contra fraudes financeiras. A repórter Maria Neves explica quais são as novas medidas.
6: A Comissão de Defesa dos Direitos da Pessoa Idosa da Câmara dos Deputados aprovou proposta com medidas para combater a violência financeira contra idosos. O projeto determina expressamente que o Fundo da Pessoa Idosa deverá financiar ações, campanhas e outras iniciativas voltadas à prevenção, combate, responsabilização e reparação de danos decorrentes de práticas lesivas ao patrimônio de maiores de 60 anos. Atualmente, a lei que criou o fundo diz apenas que o Conselho Nacional dos Direitos da Pessoa Idosa deve dar prioridade a projetos que, entre outras medidas, promovam a educação financeira de pessoas idosas. O texto aprovado também prevê penas para quem cometer crimes financeiros contra idosos. Pela proposta, o infrator ficará sujeito à reclusão de 4 a 8 anos e multa. Se quem cometeu a fraude tiver com o idoso relação contratual, familiar ou profissional que envolva confiança, a punição será maior. Sobe para a reclusão de 5 a 10 anos mais multa. Na opinião da relatora, a deputada Flávia Moraes, do PDT de Goiás, prever punição severa é mais uma forma de proteger o idoso que muitas vezes é vítima da própria família.
7: Quando você fala do endividamento geral da população, a gente sabe que essa ocorrência ela vai estourar muitas vezes ali, é na aposentadoria do idoso da família, é ali que vai muitas vezes ser buscado ali o pagamento dessas dívidas da família, né? Então é preciso preservar isso. Trazer aí uma proteção do Estado para que esse nosso idoso possa garantir a sua alimentação, a sua dignidade, os seus medicamentos, para que ele não possa aí passar privações.
6: Ao apresentar o projeto original, o deputado Marcos Tavares, do PDT do Rio de Janeiro, ressaltou que a violência patrimonial e financeira está entre as três formas mais comuns de agressões contra idosos. O Serviço Nacional de Denúncias de Violações de Direitos Humanos, o Disque 100, registrou em 2024 mais de 72 mil fraudes financeiras contra pessoas acima de 60 anos. Pela proposta aprovada, todas as instituições financeiras ficam proibidas de conceder empréstimos a idosos somente por meio virtual. Maiores de 60 anos só poderão contrair financiamento com assinatura de contrato em papel. A deputada Flávia Moraes explica que o Estatuto da Pessoa Idosa prevê que pessoa acima de 60 anos pode comprometer no máximo 30% da renda com dívidas. No entanto, segundo ressalta, as instituições financeiras não respeitam esse limite com a concessão de empréstimos e mais empréstimos que deixam o idoso sem recursos sequer para subsistência. O texto determina também

0: em que o Fundo Nacional da Pessoa Idosa deve financiar o desenvolvimento de tecnologias assistidas voltadas a pessoas idosas. Na opinião de Flávia Moraes, essa medida é importante porque hoje as plataformas podem identificar as fraudes e alertar as pessoas idosas, que, com conhecimento adequado das tecnologias, são capazes de se defender dos golpes. O projeto será votado pelo plenário, mas antes precisa passar pela análise das comissões de Finanças e Tributação e de Constituição e Justiça. Da Rádio Câmara de Brasília, Maria Neves.
1: Segurança Pública.
2: Baleia Rossi, do MDB de São Paulo, apresentou o projeto que aumenta as penas para crimes contra a paz pública, como incitação ao crime, apologia ao crime e associação criminosa quando forem cometidos pela internet.
3: A proposta também prevê punições mais severas quando os crimes tiverem como alvo mulheres. De acordo com o deputado, o objetivo é adequar a legislação ao ambiente digital e reforçar o combate à violência de gênero.
1: Relações Exteriores.
2: A Comissão de Educação da Câmara aprovou a criação do Dia Nacional da Retratação aos Imigrantes Japoneses, devido à perseguição e discriminação ocorrida no Brasil durante e após a Segunda Guerra Mundial. O repórter Luiz Cláudio Canuto explica o contexto da proposta.
4: A Comissão de Educação da Câmara aprovou o projeto que institui o Dia Nacional da Retratação aos Imigrantes Japoneses. Os deputados seguiram a recomendação do relator, deputado Ismael, do PL de Santa Catarina, e aprovou o projeto do deputado Luiz Nishimori, do PSD do Paraná. O Dia da Retratação deve ser celebrado anualmente em 25 de julho. A proposta também inclui a data no calendário escolar brasileiro para que haja atividades educativas com reflexão sobre a xenofobia e a valorização da cultura japonesa. Segundo Nishimori, além do reconhecimento histórico, a proposta representa um passo relevante na promoção de uma educação que valorize a diversidade cultural.
5: Além disso, fortalece a educação ao incluir o tema no calendário escolar, incentivando a reflexão, a memória histórica e a formação de cidadãos mais conscientes e respeitosos com a diversidade. Durante e após a Segunda Guerra Mundial, houve forte perseguição, discriminação e violação dos direitos. A criação da data tem justamente o objetivo de combater preconceitos e estereótipos ainda existentes, reforçando a importância da conscientização.
4: A imigração japonesa no Brasil teve início em 1908, quando famílias chegaram ao país em busca de prosperidade nas lavouras de café em São Paulo e no Paraná. Atualmente, cerca de 2,5 milhões de japoneses e descendentes vivem no Brasil e compõem a maior população de origem japonesa fora do Japão. O projeto que cria o Dia Nacional da Retratação aos Imigrantes Japoneses está na Comissão de Direitos Humanos e precisa passar também pela Comissão de Constituição e Justiça antes de seguir para o Senado Federal. Da Rádio Câmara de Brasília, Luiz Cláudio Canuto.
1: Esporte.
3: Rodrigo Gambale, do Podemos de São Paulo, apresentou o projeto que cria o programa Atleta Nota 10, para ampliar o acesso de estudantes atletas da rede pública ao ensino superior privado. A proposta prevê bolsas de estudo em instituições que aderirem à iniciativa.
2: O texto de Rodrigo Gambale exige bom desempenho acadêmico, frequência escolar e participação em competições para a concessão e manutenção do benefício. A proposta também cria um selo de reconhecimento para as universidades que incentivarem o esporte.
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1: Eleições.
3: Seminário na Câmara defende reserva de cadeiras para consolidar presença feminina na política brasileira. A repórter Noelle Nobre acompanhou o debate.
8: A Secretaria da Mulher da Câmara dos Deputados realizou um seminário para debater os 30 anos da Lei de Cotas de Gênero na política no Brasil, marco da primeira eleição com reserva de gênero em 1996. O consenso entre as participantes foi de que, embora a legislação atual de pelo menos 30% para candidaturas femininas tenha sido um avanço, o país precisa transitar para um modelo de reserva de cadeiras para garantir que as mulheres deixem de ser apenas convidadas nos espaços de poder. A deputada Isa Arruda, do MDB de Pernambuco, do Observatório Nacional da Mulher na Política, destacou que a legislação atual é apenas o começo.
9: As cotas foram os nossos primeiros passos, mas ela não pode ser o nosso teto. Ela precisa ser o nosso piso para continuarmos avançando.
8: Reforçando a visão, a deputada Laura Carneiro, do PSD do Rio de Janeiro, uma das coordenadoras da bancada feminina na Câmara, defendeu que o Brasil siga exemplos como o do México, que adota a paridade como regra.
10: Não queremos estar na foto apenas. Queremos estar na mesa de decisão.
8: Laura Carneiro lembrou que a dificuldade de captação de recursos e a ausência de reserva de assentos impedem que os 30% de candidaturas se convertam em 30% de eleitas. Hoje, as mulheres ocupam apenas 18% da Câmara. A deputada Érica Hilton, do PSOL de São Paulo, presidente da Comissão de Defesa dos Direitos da Mulher, classificou a atual política de cotas como insuficiente diante dos desafios. Ela denunciou o uso de mulheres como candidaturas laranja para desvio de recursos e criticou as anistias dadas a partidos que descumprem a lei.
11: Isso é um escárnio, isso é um deboche. O que eles estão dizendo é que não existe legislação que dará conta de tapar o buraco da exclusão.
8: A conclusão das palestrantes é que o fortalecimento da democracia brasileira depende de mecanismos que garantam não apenas o direito de disputar, mas o direito de exercer o poder com segurança e autonomia. Da Rádio Câmara de Brasília, Noelle Nobre.
1: Consumidor.
2: Felipe Francischini, do Podemos do Paraná, defende a uniformização da atuação dos PROCONs em todo o país. De acordo com o deputado, a ideia é determinar diretrizes nacionais para padronizar procedimentos e estabelecer prazos comuns de atendimento.
3: Felipe Francischini argumenta que a medida busca reduzir diferenças entre os órgãos de defesa do consumidor nos estados e municípios. O objetivo, segundo ele, é garantir mais previsibilidade, eficiência e tratamento igualitário para consumidores e fornecedores.
1: Desenvolvimento regional.
2: Comissão aprova projeto que altera a Política Nacional de Mobilidade Urbana.
3: A repórter Júlia Lopes nos conta quais as novas medidas propostas.
12: A Comissão de Desenvolvimento Urbano da Câmara dos Deputados aprovou um projeto de lei que altera a Política Nacional de Mobilidade Urbana. A proposta tem como objetivo incentivar os municípios a elaborarem seus planos de mobilidade. A Política Nacional, criada em 2012, estabelece diretrizes para o planejamento e a gestão do transporte nas cidades brasileiras. Pela lei, municípios com mais de 20 mil habitantes devem elaborar seus planos com prioridade para o transporte público e os meios não motorizados. Segundo o autor do projeto, o deputado Rafael Brito, do MDB de Alagoas, apenas 20% das cidades que têm essa obrigação já concluiu o plano de mobilidade, apesar da exigência legal. A proposta prevê medidas como assistência financeira da União para a elaboração dos planos, possibilidade de contrapartida administrativa dos municípios e alinhamento com o Plano Nacional de Redução de Mortes e Lesões no Trânsito. O texto também determina que o repasse de recursos federais fique condicionado à análise dos planos pela Secretaria Nacional de Mobilidade Urbana e à verificação do cumprimento dos requisitos legais. Para o relator da proposta, deputado Hildo Rocha, do MDB do Maranhão, é fundamental a elaboração de planos de mobilidade para o funcionamento das cidades, mas que essa elaboração pode custar caro para muitos municípios.
7: Grande parte das cidades brasileiras que já deveriam ter seu plano municipal de mobilidade não tem. E isso ocasiona engarrafamento, a falta de um plano de mobilidade, ocasiona muitos acidentes, muitos desastres, muitas mortes. E esse plano municipal ele não é barato. É um plano que custa uma certa quantia, em que muitas das vezes o município não tem, porque o município está endividado, o município tem dificuldade e não tem como fazer. O que nós estamos aqui é de que a União priorize o investimento, pagamento desses planos através de recursos federais e leva-se em consideração vários fatores.
12: Além disso, ele também ressaltou que os planos precisam ser atualizados com frequência. As cidades estão em constante mudança e, por isso, o planejamento também deve acompanhar essa evolução. Há casos de municípios grandes com planos de mobilidade defasados há mais de 30 anos. A proposta também autoriza o governo federal a credenciar profissionais e empresas para elaborar os planos de mobilidade urbana, desde que cumpram as exigências previstas em lei. O projeto que altera a Política Nacional de Mobilidade Urbana, incluindo novas medidas para auxiliar em planos municipais de mobilidade, segue em análise na Comissão de Constituição e Justiça. Da Rádio Câmara de Brasília, Júlia Lopes.
1: Saúde.
2: Projeto de Luiz Erundina, do PSOL de São Paulo, institui o Dia Nacional de Conscientização sobre o vírus linfotrópico de células T humanas, o HTLV. A proposta prevê campanhas públicas para alertar a população sobre as formas de transmissão, prevenção e a importância do tratamento.
3: O texto de Luiz Erundina também incentiva o combate ao estigma social e a divulgação de centros de atendimento especializado no SUS. A deputada considera que a medida é urgente para enfrentar a desinformação sobre o vírus.
1: Direitos humanos.
2: Projeto que garante mais autonomia a pacientes em fase terminal avança na Câmara. Os detalhes com a repórter Sofia Peçanha.
13: A Comissão de Saúde da Câmara dos Deputados aprovou o projeto que estabelece os direitos de pessoas com doenças graves e em fase final de vida. O texto aprovado cria regras para garantir que esses pacientes possam escolher como querem ser tratados e evitar sofrimento desnecessário com o apoio à família. A proposta garante que pacientes com doenças incuráveis e em estágio avançado, com expectativa de vida reduzida, tenham mais autonomia sobre o próprio tratamento. Entre os pontos previstos estão o direito à informação clara sobre a condição de saúde, a participação nas decisões médicas e a possibilidade de recusar procedimentos que apenas prolonguem o sofrimento. O projeto também reforça o acesso aos cuidados paliativos, com foco no alívio da dor, no conforto físico e emocional e no respeito à vontade do paciente, seja no hospital ou em casa. A relatora da proposta na Comissão de Saúde, a deputada Flávia Moraes, destacou que o objetivo é assegurar a dignidade e o princípio da autonomia da vontade.
14: Permite que as pessoas vivam o período final de suas vidas com conforto e autonomia, evitando a obstinação terapêutica e promovendo cuidado integral em ambiente hospitalar ou domiciliar, conforme a vontade do paciente.
13: A medida também trata da segurança jurídica para médicos, pacientes e familiares na tomada de decisões delicadas no fim da vida, como a limitação de tratamentos desproporcionais e uso de sedação paliativa em caso de sofrimento intenso. Segundo a relatora, a proposta pode reduzir conflitos e trazer mais clareza nesses casos.
14: Contribuirá para garantir segurança jurídica aos pacientes, famílias e profissionais de saúde. Reduzirá conflitos éticos e emocionais no final da vida e fortalecerá uma cultura de cuidado centrada na pessoa e no respeito às suas escolhas.
13: O texto deixa claro que a prática da eutanásia, que é o ato de abreviar a vida de alguém para aliviar sofrimento, continua proibida no Brasil. A proposta permite que o paciente recuse tratamentos e garante o uso de cuidados paliativos, mas sem provocar a morte de forma intencional. O projeto que estabelece os direitos das pessoas em estágio de doença avançada será analisado a seguir pela Comissão de Finanças e Tributação. Da Rádio Câmara de Brasília, Sofia Peçanha.
1: Ciência e tecnologia.
3: Mário Frias, do PL de São Paulo, propõe mudanças no Estatuto Digital da Criança e do Adolescente para proibir mecanismos de censura prévia e garantir a liberdade de expressão. O texto também estabelece que conteúdos considerados lícitos só poderão ser removidos por decisão judicial.
2: Para Mário Frias, o projeto preserva a proteção de crianças e adolescentes contra a exploração sexual e pornografia infantil. Ele diz que a proposta também mantém as regras de combate a crimes na internet e busca garantir mais segurança jurídica para usuários e plataformas digitais.
3: Termina agora o Jornal Câmara dos Deputados, produzido pela Rádio Câmara, com trabalhos técnicos de Wellington Teles e apresentação de Val Monteiro e Márcia Aquilissardi. Uma boa noite para você.
2: A Voz do Brasil volta amanhã. Boa noite.
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3: 8:03.
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2: Boa noite, meu povo! Sejam bem-vindos a mais um programa Diário de Fabiola, diretamente aqui do estúdio da Nova Onda FM 91,5. Nosso programa de toda terça-feira, programa abençoado, do qual eu sempre trago aqui uma mensagem, uma palavra, uma meditação para o coração de vocês. Agora me conta aqui, como é que foi a sua terça-feira? O que você fez hoje? Trabalhou muito? Foi um dia difícil? Ou um dia cheio de vitória? Eu não sei como que você está finalizando esse dia de hoje, mas eu quero te lembrar que, independentemente da situação, do contexto, da história, entregue seus caminhos ao Senhor, confia nele e tudo mais ele vos fará. Amém? Povo de Deus, e eu quero começar aqui hoje mandando abraços para os nossos colaboradores. E eu não sei se

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E não posso me esquecer aqui também dos nossos ouvintes de toda semana.
Será que o Marcão, lá do Chapadão, ele está ouvindo a nossa programação? Marcão, que está ali, ó, sentado na sua cadeirinha na garagem, com seu radinho de pilha. Que Deus te abençoe, Marcão, imensamente. A Vicentina também, o Falcão. Um abraço para a Aparecida, lá no bairro Chapadão. Que Deus abençoe cada um de vocês. E agora aqui, eu quero responder uma pergunta que chegou lá na minha caixinha do Instagram e eu gostaria de compartilhar com vocês aqui, ouvintes da rádio. E a pergunta que chegou para mim eu achei bastante interessante e esse é o motivo que eu quero compartilhar por aqui. E a seguidora diz da seguinte forma: como você lida com o conservadorismo da sua religião e com a liberdade da psicologia? Por que que eu achei a pergunta interessante? Porque as pessoas acreditam que o fato de você ser evangélico, que isso é uma coisa super diferente para você atuar dentro de um consultório de psicologia. E o que eu posso dizer para vocês é o seguinte: o desafio não é a sua religião para atuar como psicólogo, e sim o psicólogo não estar com a terapia dele em dia para atender o cliente. E eu vou explicar para vocês. Quando nós estamos em atendimento psicológico, é como se a pessoa, a Fabíola CPF, não existisse. Então não faz diferença eu ser evangélica, católica, espírita, ateu, porque ali no consultório, a minha opinião enquanto pessoa, os meus valores de vida, eles não entram em foco. Eu estou ali para ser totalmente imparcial. E é isso que a faculdade nos ensina. Eu estou diante do meu cliente, o que precisa estar em foco é a vida dele, a história dele. Então ali eu tenho uma escuta ativa e o meu papel é de colocar aquele cliente que está diante de mim para pensar sobre o que ele está me falando, e ali eu vou trazer reflexões. Eu vou confrontá-lo, fazê-lo repensar as coisas que ele tem pensado até então sobre ele mesmo, sobre as pessoas, sobre a vida. Eu não posso, de maneira alguma, colocar ali a minha crença, seja ela qual for. Então, por isso, você não tem que ter receio quando você vai para uma terapia, se o seu psicólogo, se ele é do partido A, se é do partido B, se é da religião A, da religião B, porque se o seu psicólogo estiver fazendo isso em atendimento, inclusive ele está sendo antiético e ele pode responder por isso, correndo o risco até de perder a carteirinha dele, porque nós temos um conselho de psicologia que regulamenta a nossa profissão, então ele não nos autoriza ali de ficar dando partido, pitaco das nossas opiniões, dos nossos valores pessoais. Estamos ali para atender uma demanda daquele cliente que diante de nós está. E aí, por que que eu disse para vocês que é importante que o psicólogo que está atendendo, que ele esteja com a terapia dele em dia? Porque se esse psicólogo não está também terapeutizado, é a hora que ele começa a misturar questões pessoais dele com as questões do cliente. Que é a hora que ele se acha no direito de, aí eu vou aqui doutrinar esse cliente, eu vou aqui colocar a minha opinião, eu vou colocar aqui os meus valores. E aí mistura tudo. É onde na faculdade eu me lembro de alguns professores que sempre diziam assim: o psicólogo só vai com o cliente dele até onde ele também já foi na vida dele. Por isso que o psicólogo precisa estar em constante terapia das suas questões. Porque senão, quando o cliente traz a questão dele, você começa a entrar em um impasse que aquele caso não vai para frente, ele não evolui exatamente porque esbarrou em alguma questão que é do psicólogo e o psicólogo, não sabendo lidar com aquilo na própria história, quando ele está diante do cliente, vira um imbróglio muito grande. Então, assim, não se preocupem em relação a isso. Isso, gente, não tem dificuldade do psicólogo, independentemente da religião, como que ele vai lidar com isso dentro do consultório, porque ali a gente anula a nossa existência, porque ali o foco é o outro.
Entendeu? E quando você faz essa pergunta também, se for para levar pro meu lado pessoal, ai, e como que você lida com isso no seu dia a dia? Para mim é super tranquilo, porque eu, Fabíola, com o conhecimento que eu tenho, hoje eu entendo que existe uma diferença entre religião, fé, religiosidade, doutrina de igreja, tudo isso eu consigo separar. Como, por exemplo, se eu estou lá à frente da igreja, o dia que eu vou pregar a palavra de Cristo na minha igreja, a igreja tem uma doutrina específica aonde eu preciso pregar na igreja de saia, por exemplo. Isso para mim não é um problema. Eu consigo separar aquilo que é uma doutrina da igreja, mas que isso não me afeta enquanto pessoa, assim como os meus líderes também conseguem respeitar o meu espaço enquanto aqui atua na psicologia, a Fabíola pessoa, ser humano. E quando a gente entende isso, a nossa vida, ela fica leve em todos os sentidos. A dificuldade está quando, às vezes, a igreja, ela se torna um movimento religioso e não espiritual. A gente fica muito mais apegado à doutrina da igreja do que à doutrina da palavra. Aquilo que realmente é algo que o Senhor está nos ensinando, do que, às vezes, apenas doutrinas humanas que não fazem o menor sentido. Então, eu espero ter respondido aí essa dúvida da seguidora e de outras pessoas também que provavelmente têm esse tipo de questionamento, porque senão a gente acaba esbarrando em questões que são desnecessárias e o nosso foco, o nosso alvo, ele é apenas estar ali ajudando o nosso cliente da melhor forma possível. Minha gente, eu esqueci de mandar aqui o meu abraço de toda semana lá pro pessoal da comunidade de Cunhas. Eles que são os nossos ouvintes aí, ó, assíduos de toda semana. Estão aí ligadinhos. Irmã Miralva, mais o irmão Hélio. Marta Reis. Lenilson. Rauan. Rayara. Rayane. Deus abençoe imensamente vocês, povo de Deus. Como eu sempre digo, para mim é uma alegria muito grande estar aqui toda semana com a nossa programação. Já são anos aqui nesse programa de rádio, toda terça-feira, e eu jamais imaginava que eu fosse gostar tanto disso aqui, como eu gosto também das minhas redes sociais, porque é um formato muito diferente, gente. Uma coisa é você estar ali no Instagram, você acompanha quem são os seguidores, as pessoas que estão visualizando as suas postagens. Outra coisa é quando a gente vem para a rádio, está aqui no estúdio, falando para o microfone e não faz ideia de onde é que essa mensagem que a gente está falando aqui chega. Só que a questão é que ela chega em milhares de pessoas e aí você vai ter esse retorno, esse feedback é depois. As pessoas que cruzam com você na rua, que mandam uma mensagem. Então, assim, eu fico apaixonada com essa programação. É um presente de Deus para minha vida e eu fico muito feliz de poder estar aqui. Agora, minha gente, nós vamos para o nosso intervalo. 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E ainda vai poder também acompanhar os vídeos que eu posto por ali. Toda semana tem um vídeo novo, tem alguma mensagem edificante. Então entra lá no canal e daqui a pouquinho a gente volta com esse momento abençoado da palavra.

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1: Voltando aqui com a nossa programação. E antes de entrarmos na palavra, eu quero mandar aqui mais abraços. Acabei de receber aqui mensagem no WhatsApp da irmã Miralva, lá da comunidade do Cunhas. Está dizendo que amanhã é aniversário do irmão Hélio. Irmão Hélio, que Deus te abençoe imensamente. Que esse novo ciclo aí que se inicia em sua vida, que seja de bastante paz, saúde. Sinta-se abraçado por mim neste momento. Não poderei estar presente, que amanhã é dia de culto, mas estarei em oração pela sua vida, em oração pela sua família. Amém? Recebi aqui também mensagem do pastor Adalto dizendo que está sintonizadinho aqui na programação. Um abraço para ele, para Regiane. Que Deus continue abençoando vocês imensamente para seguir aí com a obra do Senhor. Um abraço para os meus irmãos ali da igreja. Deus seja conosco. Irmãos, e agora, antes de entrarmos aqui na mensagem, eu quero convidá-los para que juntos possamos fazer uma oração. E que nesta prece, nesta noite, que nós possamos apresentar ao Senhor todas as nossas aflições, toda a nossa angústia, ansiedade, medo, preocupação. Que nesta oração você possa pedir ao Senhor refrigério para o seu coração. Que você tenha paz. Que você não seja roubado pela insônia, pela ansiedade, depressão, síndrome do pânico. Eu não sei qual que é a luta, a peleja que você tem vivenciado, mas nesta noite apresenta diante do Senhor. Faça como a mulher cananeia fez. Grita, clama: Jesus, filho de Davi, tenha misericórdia de mim. Vamos agora orar. Se possível for, feche os seus olhos aí de onde você está. Respira fundo. Se o pensamento vier, você deixa ele vir e passar. Coloque a mão no seu coração e vamos fazer a nossa prece. Poderoso Deus, Pai amado, Pai querido, nesta noite nós te agradecemos pela oportunidade de estarmos aqui reunidos em mais uma programação. Fale conosco através da tua palavra, Senhor. Te apresentamos neste momento a nossa oração, primeiramente pedindo perdão pelas nossas falhas, pelos nossos pecados, pelo nosso excesso de murmuração e de lamentação.

pais, para que possamos sempre estar cheios da presença do Espírito Santo. Senhor Jesus, destampa também os nossos ouvidos, para que possamos estar sempre atentos a ouvir a palavra do Senhor. Senhor, nós te apresentamos nessa noite as nossas súplicas, as nossas dificuldades, as nossas dores. Pedimos que a tua mão misericordiosa, Senhor, seja estendida sobre a nossa vida. Nós bem sabemos que não somos merecedores de nada, mas até aqui, a tua graça, a tua misericórdia tem nos alcançado, tem nos sustentado. Senhor, eu te apresento nesta oração os enfermos, os acamados, que o Senhor tenha misericórdia dos seus filhos. Vai nos leitos de hospitais, Senhor, leva cura. Seja o médico dos médicos. Vai também nos presídios e penitenciárias e leve quebrantamento de coração, Senhor. Visita neste momento casais que estão passando por lutas matrimoniais, conflitos de relacionamento, pais com problemas com os filhos. Senhor Jesus, vai trazendo reestruturação familiar. Entra nas empresas, Senhor Jesus. Olha pelas pessoas que estão pedindo por oportunidades de emprego. Que a tua mão misericordiosa alcance cada um dos teus filhos, Senhor. E nesta noite, eu te peço que me use como um instrumento, como um canal de bênção. Que eu não venha falar de mim, mas que eu venha falar através do Espírito Santo. Que todo o meu ego, que todo o meu orgulho, que toda a minha vaidade, que sejam lançados por terra, em nome de Jesus. Amém. Amém, povo de Deus. Glória a Deus. Deus seja louvado. E a reflexão que eu quero deixar para vocês aqui hoje é sobre o tema: não impeça que o orgulho, não deixe que o orgulho fale mais alto do que a voz de Deus na sua vida. Eu sei que às vezes é difícil de nós mesmos reconhecermos que a gente é orgulhoso, que a gente precisa evoluir, que a gente precisa melhorar. Nós temos uma facilidade muito grande de apontar o dedo para os nossos irmãos e nos esquecemos das nossas falhas. Nos esquecemos da nossa soberba e arrogância que às vezes está tão entranhado na gente que a gente já não vai mais percebendo. Nós somos ótimos juízes da vida dos outros e nos esquecemos das nossas próprias falhas. Então eu peço que nessa noite que você permita que o Espírito Santo fale contigo. Eu não faço nada aqui. Eu sou somente um instrumento nas mãos do Senhor. Quem tem o papel de convencer é apenas o Espírito Santo. Mas que você permita que, de alguma forma, que nesta noite, que a palavra de Deus fale contigo. E a reflexão que eu quero deixar aqui se encontra em 2 Reis. O capítulo é o de número 5. E o versículo é o de número 10. E assim diz a palavra. Então Eliseu lhe mandou um mensageiro dizendo: vai, lava-te 7 vezes no Jordão, e a tua carne será restaurada e ficarás limpo. Naamã, porém, muito se indignou e se foi dizendo: pensava eu que ele sairia a ter comigo, por-se-ia de pé, invocaria o nome do Senhor, seu Deus, moveria a mão sobre o lugar da lepra e restauraria o leproso. Não são, porventura, Abana e Farfar, rios de Damasco, melhores do que as águas de Israel? Não poderia eu lavar-me neles e ficar limpo? E voltou-se e se foi com indignação. E eu quero que você

preste atenção nesta palavra aqui no texto: indignação. Quantas vezes eu e você também não ficamos indignados quando, na verdade, nós estamos completamente errados? Quando nós estamos impregnados de arrogância, de orgulho, de soberba. E neste texto que eu acabo de ler aqui para vocês, não é diferente. Contextualizando bem brevemente a mensagem para vocês, quem é este homem que está indignado? Quem é este homem que está revoltado? Está voltando para trás porque não foi atendido da forma que gostaria? Porque se achou importante demais que alguém deveria estar ali com uma mão imposta sobre a cabeça dele, fazendo uma oração super diferente? Tem alguém se identificando aí? Isso no nosso meio de hoje é tão comum. Gente que vai para a igreja e que está à espera da profecia, a palavra reveladora, o profeta que vai colocar a mão na cabeça e que vai orar, que o milagre vai acontecer, que o fogo do céu vai cair e que coisas mirabolantes vão acontecer. Aí a pessoa vai para o culto e chega lá, só tem, ó, a palavra. Tem um pregador com a vontade de pregar e a palavra. A pessoa sai revoltada. Porque não teve fogo estranho, não teve profecia, não teve a música emocionada, que de cristocêntrico não tem nada, só aquele louvor que massageia o nosso ego, que é só falando eu o tempo todo. Aí a gente sai da igreja e ainda chama o culto de culto frio, culto morno. Aqui nesse texto que eu trago para vocês, ele vem falar de Naamã. Quem era esse homem? Naamã era um comandante do exército do rei da Síria. E a palavra diz que esse homem, ele era muito reconhecido pelo seu senhor. E ele era de grande valor aos olhos do rei. Só que era um homem que lutava, tinha sua armadura, tinha o seu valor e reconhecimento, mas, porém, contudo, entretanto, todavia, quando ele tirava aquela armadura, ele estava coberto pela lepra. Estava doente. E aqui já fica uma pincelada para você. Quem somos nós também? Quando tiramos a nossa armadura. Às vezes estamos leprosos e nem percebemos. Qual que é a minha, a sua lepra? Qual que é a enfermidade que nós precisamos curar? Que às vezes não é uma enfermidade física. Às vezes é uma arrogância muito grande. Uma vaidade gigantesca. Ficamos sempre apontando dedos para os nossos irmãos e esquecemos da nossa lepra, que às vezes contagia tanto quanto aquela lepra da época. Mas é o contagiar o quê? A nossa família vai ficando igual a gente. Os filhos reproduzindo o comportamento errado dos pais. É a mesma coisa quando você vê criança racista em escola. Não existe isso. Aprendeu aonde? Está trazendo isso de que lugar? Aonde ela aprendeu esse tipo de coisa? A criança que fala palavrão, aonde é que ela está ouvindo isso? Que a gente faça essa pergunta. Que tipo de ferida em aberto a gente tem? E nega. Talvez estamos tão acostumados com a nossa couraça, com a nossa armadura, que a gente esquece do que precisa ser tratado por debaixo dela. Então aqui o texto diz que esse homem, embora ele fosse de prestígio diante do seu senhor, ele era leproso. E uma menina que foi pega cativa, que estava servindo na casa dele, que era lá da terra de Samaria, ela fala para a esposa dele: olha, se o meu senhor conhecesse o profeta que existe lá em Israel, eu tenho certeza que ele seria curado. Aquela menina tinha uma grande função ali naquele momento, de anunciar.

anunciar que existia possibilidade para Naaman. Então Naaman, ouvindo aquela história, ele vai diante do rei e fala assim, ó, assim, assim, assim a jovem diz, e se eu for até lá, há possibilidade de cura para mim. Então ali eu penso que naquele momento Naaman já começou a tecer um monte de expectativas na cabeça dele, de como essa cura iria acontecer. Porque se era um profeta de Deus, ele já imaginava provavelmente alguém que ia impor a mão na sua cabeça, ia fazer uma oração super diferente, todo aquele ritual que a gente cria na nossa cabeça. E aí ele recebe uma carta do rei e ele vai em busca do profeta. Quando ele chega lá, a começar pelo rei, que já fica todo desconcertado, achando que a presença de Naamã ali era uma afronta, já rasga suas vestes, preocupado que se aquilo não era um confronto, um conflito. E aí o Eliseu, que era o profeta, homem simples, apenas fala, aquieta seu coração. Se ele veio aqui em busca do profeta de Deus, deixa ele saber que aqui existe profeta. Mas nós vamos mostrar para ele que não é esse tipo de profecia que ele está criando na cabeça dele, não. Aí o que que acontece? O Naaman vai lá na porta da casa do Eliseu, cheio de expectativa. Lembra que eu disse para vocês? Ele já está imaginando que vai acontecer algo extraordinário. Só que Deus, ele nos quebra diante do nosso ego, do nosso orgulho, da nossa vaidade. A forma dele de trabalhar é totalmente diferente daquela que nós estamos acostumados. Naaman chega lá, bate na porta. Para começar, o profeta nem recebe ele. Olha que ousadia. Ele se sentindo importante, comandante do rei da Síria. Nossa, mas como assim eu chego aqui? O profeta nem para vir me receber. Ele manda o mensageiro dele, que é o Geazi. Olha a situação. Ele vai ao encontro do profeta. O profeta manda um mensageiro no lugar dele e fala assim, você quer ser curado? A mensagem do Senhor para você é essa. Mergulha no rio Jordão 7 vezes. Olha o que que Deus faz. Quer ser curado? Mergulhe no rio 7 vezes. Quando Naaman escuta essa história, ele fica indignado. Lembra que eu disse aqui para vocês da palavra indignação? Por que que ele está indignado, gente? Talvez você passe por esse texto aqui, você acha que é uma indignação qualquer, mas não é. Por que que ele está contestando aqui? Não são os rios de lá mais limpos do que esse aqui? O que que ele está contestando? Porque aquele rio que o profeta está mandando ele mergulhar é um rio lamacento. É um rio de água suja. Ele fala assim, o que esse homem está pensando? Se era para eu me curar, me limpar da minha lepra, não era mais fácil eu mergulhar em um riacho de água limpa? Mas não, você me manda mergulhar nesse riacho? E ainda 7 vezes? Aí ele sai. Sai desconcertado. Sai indignado. E é a hora que os servos dele, aqueles homens que estão junto com ele, é que colocam ele para pensar. Fala, meu pai, presta atenção. Você já saiu de lá. Veio até aqui. O que que você poderia perder? O que que tem de tão difícil que esse profeta te pediu que não seja possível fazer? Não é só mergulhar no rio? 7 vezes? Vai! Ou seja, às vezes nós sofremos muito mais pelas expectativas que nós criamos. Naaman saiu de lá, cheio de coisas na cabeça dele, quando na verdade Deus está chamando ele para quebrar o quê? Orgulho. Esse mergulhar nesse riacho tem muito mais a ver com o quê? Quebra da vaidade. Quantas vezes o Senhor também nos leva a mergulhar e esse

mergulho é o quê? Mergulha uma vez, o que que vai ser nesse primeiro mergulho que vai ser deixado naquela água? É a soberba? O segundo mergulho vai ser o quê na sua vida? Arrogância? Terceiro mergulho pra você, o que que poderia ser? O desapego? Da vaidade? Do dinheiro? Quantas pessoas estão idolatrando, ficam aí preocupadas às vezes com os irmãos de outra religião, falando que estão idolatrando deuses de barra, e tem gente idolatrando dinheiro, idolatrando pastor, idolatrando filho. Tem filho sendo idolatrado dentro de casa. Filho que escolhe o que, que vai comer, o que, que vai vestir, como que as coisas vão acontecer. Idolatria. Então, esse mergulho, essa palavra para mim, para você nessa noite, aonde é que o Senhor está nos convidando para mergulhar? O que, que precisa ser deixado nesse riacho? Dessas vezes que a gente desce lá no rio. Fala, Senhor, me mostra, clareia a minha visão do que eu preciso enxergar e que não está nítido, não está claro o suficiente. Que eu possa compreender. Porque às vezes eu estou tão acostumado ao pecado que até para sair dele é difícil. A gente se acostuma com o erro. E quando a gente vê o certo, a gente fica meio confuso, perdido. Quem nunca? Às vezes você está tão acostumado a fazer as coisas de forma errada que quando é para fazer o certo, você já não sabe mais como que funciona. Então, aqui, quando ele ouve essa mensagem, ele fala, já que estou aqui, né? Vamos. Mergulha uma, duas, três. E quando ele faz exatamente aquilo, aquilo que lhe foi solicitado, que ele mergulha 7 vezes naquela água, o texto diz que ele é curado da sua enfermidade. No momento em que ele sai do controle da situação, que ele permite que Deus trabalhe da forma dele, do jeito dele. E o Senhor nos ensina isso todos os dias da nossa vida, que nós precisamos sair do controle das coisas, permitir que ele assuma e nos ensine que ele é soberano, que os planos dele são sempre maiores, mais perfeitos e agradáveis que os nossos. Mas quão rebeldes e teimosos nós somos para entender isso. Quantas vezes Deus está dando uma direção, está dando um caminho, mas nós duvidamos, questionamos, porque a gente acha que sabe como é a forma dele de trabalhar. Nós atrapalhamos os planos de Deus por querer ter o controle de tudo nas nossas mãos. E aqui Naamã aprende a lição. E eu pergunto para você nesta noite, você também tem aprendido com os mergulhos que Deus tem nos convidado para que nós possamos também fazer? O que que eu, você, precisamos deixar nessas águas no momento em que a gente mergulha? Peça ao Senhor para que nesta noite apresente aos seus olhos seu pecado de estimação. O que, que você não está tendo clareza o suficiente para compreender? O que, que está sendo tão difícil de desapegar? Fala, Senhor, que eu não me acostume com isso. Que o pecado me incomode. Que eu possa olhar para tudo isso de uma forma diferente. E você pode ter certeza que Deus, ele atende a sua oração. Que ele não te deixa confundido. O Espírito Santo não te deixa enganado. Então peça ao Senhor clareza diante de tudo aquilo que for necessário.
Então, nós vamos finalizar essa mensagem aqui agora, fazendo a nossa oração final. E que nesta prece, nesta oração, você possa apresentar ao Senhor tudo isso. Peça a Ele que te dê um coração novo, que Ele traga refrigério, que eu sei que tem dias que são pesados, são cansativos, mas fala: Senhor, não me deixe esmorecer na fé, não. Que a minha teimosia, que a minha rebeldia nunca venham falar mais alto do que a voz do Espírito Santo. Então feche seus olhos. Respira fundo e vamos orar. Poderoso Deus, Pai amado, Pai querido, nós queremos neste momento, Senhor Jesus, pedir que a Tua misericórdia infinita nos alcance, Senhor Jesus. Apresente diante dos nossos olhos as nossas falhas. Apresente diante de nós, Senhor Jesus, tudo aquilo que nós precisamos enxergar e que muitas vezes não conseguimos. Senhor Jesus, ensina-nos o caminho da verdade, o caminho da sabedoria. Que as distrações nunca venham falar mais alto do que a voz do Espírito Santo. Senhor, dê-nos clareza e que nós possamos ser um canal de bênção por onde quer que a gente vá. Onde os nossos pés pisarem, que nós sejamos cheios da presença do Espírito Santo. Que toda palavra que sair da nossa boca, que seja a palavra de luz e edificação na vida das pessoas. Espírito Santo, vem selar este momento de oração. Assim nós cremos e esperamos em nome de Jesus. Derrama sobre nós, ó Pai, da Tua bondade infinita. O Senhor que é Pai, Filho, Espírito Santo. Amém. Amém, povo de Deus. Glória a Deus. Como sempre é, foi um prazer incomensurável estar com vocês aqui em mais uma programação abençoada. Se assim o nosso Senhor permitir, nós estaremos aqui na próxima terça-feira, às 20 horas, com mais um programa abençoado e vocês são convidados muito especiais. Eu desejo a todos uma excelente noite, que Deus os abençoe. Um abraço, tchauzinho!